0: Bom demais, ouvimos Capital Inicial cantando Sol Entre Nuvens. Também ouvimos Victor Clay cantando a música O Tempo. E por primeiro ouvimos Melim, Não Demora. 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
7: Vamos ouvir agora Armandinho, o que o meu pai falou pra mim.

0: Bom demais, ouvimos Super Combo, Vê Se Não Morre. Também ouvimos 11h20, cantando a música João e Gazi. Também ouvimos na programação Armandinho, O Que Meu Pai Falou Pra Mim. 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
10: Interrompemos a programação por uma notícia importante. 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
0: Cedro FM. 9h38, vamos ouvir agora Sorriso e Ferrugem cantando Perdas e Danos.

0: Bom demais! Ouvimos Biquíni Cavadão, Roda Gigante, também ouvimos pro primeiro a música Perdas e Danos, cantada por Ferrugem e Sorriso Maroto.
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0: Vamos agora ouvir Inimigos do Rei cantando a música Medo.

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12: Nove horas e 51 minutos, vamos ouvir agora Jeito Moleque, Nosso Tempo.

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0: 10 e 17.
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0: 10h35. 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

0: 10h50. 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

0: 115. 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

0: 11:23.
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0: 11:43.
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0: o refrão é fácil, né?
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0: E aí?
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0: Palmas pra vocês, Fortão!
2: Que maravilha, gente.

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Essa aqui é uma canção que a gente escreveu pro nosso amigo Reco Reco, advogado e modelo fotográfico, Leandro Mais ou Menos. 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Ele não era assim. E aqui está o nosso recado pra ele, como amigos.

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5: a música com mais emoção pra você nas ondas da 90,7. Obrigado pela sua companhia, obrigado pela sua audiência. Uma ótima manhã pra você. Manhã hoje de quarta-feira, metade da semana, né? Quarta-feira hoje, dia 23 de setembro de 2026. Bom dia, uma ótima manhã. Obrigado pela sua companhia, obrigado pela sua audiência.
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5: Para você curtir a gente, bom dia, bom dia, bom dia. 5 horas e 5 minutinhos, 9 graus a temperatura, umidade relativa do ar em 75%. Eu sou seu amigo Valdemar e vou com você até as 7 horas por aqui, na sua manhã, né? Com música boa, música gostosa de ouvir, né? Música que você gosta de ouvir, a gente toca aqui para você, tá bom? 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São os nossos patrocinadores aqui da manhã, dizendo para você um bom dia, uma ótima manhã, muito obrigado pela sua companhia, tá bom? Um abraço aqui pro nosso amigo Edson, a galerinha lá da Modolino Móveis já estão de pé, né? Já acordaram, estão de pé já, bom dia, bom dia, bom dia. Bom dia pro nosso amigo Edson aí, pro nosso amigo Laurindo, também pro meu amigo Goulart, né? Bom dia, bom dia, bom dia, gurizada, já estão de pé. Nosso amigo Edson quer ouvir a menina da aldeia, né? Te conheci criança, quando você morava na aldeia. O nosso amigo João Rodrigues, bom dia pro João Valdemar Rodrigues, já tá de pé também. Bom dia, já acordou, né? Acordou cedito no mais, né, tia? Acordou cedito no mais. Bom dia! Bom dia pro meu amigo Sidemar Machado. Bom dia, Cid! Bom dia, por onde andas, homem? Bom dia! Bom dia pro meu amigo Cid, que tá de pé já também, né, tia? Tá de pé já também. Bom dia pra ele. Obrigado pela audiência aí. Bom dia, Cid! Bom dia! Tá de pé já. Louco pro serviço hoje, né, homem? Louco no serviço, mas que tá... Quem mais aqui, ó? Quem mais? Meu amigo Nilson Marcos, o Negão. Bom dia, Negão. Como é que tá, homem? Quanto tempo, Negão? Achei até que tu tinha ido embora com a chuva, né? Bom dia.
7: Bom dia. Um abraço pra galera do Fundão aí. Beleza, meu irmão? Um abraço. Boa quarta-feira.
5: Valeu, homem. O galo velho cantando de fundo lá, né, tia? Vamos matar esse galo, fazer uma galinhada. Bom dia, Negão. Bom dia pro nosso amigo Nilson Marcos aí, que tá lá pela galera do Fundão, né, tia? Lá nas Três Barras, Julinho Cerqueiro. Um abraço pra eles aí. O Negão que é meu vizinho, acorda cedo, mano. 4 horas, tá de pé já, bem louco no serviço também, né? Bem louco no serviço. O Negão é da galera do Levanta Cedo também, né? Ei, lasqueira, vamos agradecer a Deus por mais um dia? Vamos agradecer a Deus por mais uma manhã que Ele tem nos dado a oportunidade de estarmos vivos? Dizendo assim, Senhor meu Deus e meu Pai, primeiramente, muito obrigado, meu Deus, por mais uma manhã que o Senhor nos concede de estarmos vivos e respirando. Pai, Nessa manhã, abençoa cada radinho, cada rádio, aonde estiver sintonizando, no carro, na estrevaria, no caminhão. Abençoa cada um, cada uma, Pai, que nesse momento já está sintonizando a 90,7. Abençoe quem está viajando, abençoe quem está na estrada, abençoe os motoristas de ambulância, abençoe, meu Deus, os caminhoneiros, leiteiros, todos, Pai, de uma forma especial, aquelas pessoas que já acordaram. Aqueles que ligaram o radinho de cabeceira também, abençoa. Eu te agradeço, meu Deus, por mais um dia nós estarmos vivos e a oportunidade de podermos, Pai, estar vivenciando essa quarta-feira. Em nome do Teu Filho amado Jesus Cristo, eu te agradeço e eu peço a Tua bênção. Nos cuide, nos guarde e nos proteja. Amém e amém. Teodoro e Sampaio aqui pra gente começar, ó. 5 e 9.

0: aí cantando pra gente, trio Parada Dura, Endereço da Felicidade. Teve também aqui na manhã Lourenço e Lorival, Menina da Aldeia, e teve Teodoro e Sampaio e Morena Criminosa, participação do Rick e do Renner. Aqui na manhã, bom dia, bom dia, bom dia, bom dia pro nosso amigo Sérgio aqui também, bom dia pro Sérgio, tá de pé já, bom dia Sérgio.
1: Bom dia, meu amigo Valdemar, vamos pro pé.
0: Sartemos bem louco pro serviço, né, homem? Sartemos bem louco no serviço, né? Coisa de louco, rapaz. É verdade. Um abraço pro nosso amigo aí. Nosso amigo Sérgio, que tá de pé já na patrola. Bom dia pra ele, né? Tá de pé aí. Nosso amigo Nel Marcos também. Bom dia pro Nel também. Já tá de pé. Bom dia, Nel.
2: Bom dia, guri. Tudo certo, seu Valdemar? Aqui é o Nel da União. Manda uma música boa pra turma da região aí, seu Valdemar. Pode ser uma do Zé Tapé de Teodoro. Valeu, seu Valdemar. Um abraço, tudo de bom. Valeu, seu Valdemar.
0: Bom dia pro nosso amigo Nel Marcos. Bom dia, tá de pé já mateando o piá, né? Tá mateando já o gurizão. Bom dia, Nel, bom dia. 5h21, quem mais? O meu amigo Kiko Marcos. Bom dia pro Kiko Marcos, tá de pé já também. Bom dia, Kiko. A Salete Bré, bom dia. Nosso amigo Ricardo, o Ricardo Scholl, bom dia. Tá de pé também, bom dia. Nosso amigo Chiquinho, bom dia pro Chiquinho também. Tá de pé aí, bom dia, Chiquinho. Todo esse povão aí, bom dia.
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0: 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Ó, deixa eu fazer um convite pra você já aqui. Fazer um convite pra você aqui, ó. Já mandar um abraço pro pessoal lá da Linha Seca, né? Abraço pro pessoal da Linha Seca, bom dia. Bom dia pro pessoal da Linha Seca, nossa amiga a Lúcia, nosso amigo Gilmar, todo o pessoal lá, ó. A comunidade da Linha Seca de Unir Cerqueira, convida você, a sua família, o povo em geral para a grandiosa festa da padroeira Nossa Senhora Aparecida, que vai ser realizada no dia 12 de outubro de 2026, tá? Na segunda-feira. A programação é a seguinte, atenção, hein, ó. 6 horas alvorada festiva, 9 horas chegada dos romeiros, 9h30 procissão com a imagem da padroeira, 10 horas Santa Missa, 12 horas aquele delicioso churrasco, 12h30 vai ter sorteio da ação entre amigos, às 14 horas matinê animado pela banda Encanto Latino. As crianças que participarem da festa vão receber doces e brinquedos. Então, reservas de ficha de churrasco com os membros do conselho ou pelo telefone 49 991 14 70 30. Venha participar e fazer a festa com a gente, tá bom? Comunidade da Linha Seca, dia 12 de outubro. Então, numa segunda-feira acontece esse evento, tá? Na outra segunda-feira, dia 12, né? Mais duas segunda-feira aí, né? Mais duas segunda-feira. Aí você vai aproveitar. A festa é no dia, né? A festa é no dia. Se der na segunda, se der na terça, a festa acontece no dia 12. No dia 12 lá na comunidade da Linha Seca. Um abraço pra Dona Lúcia, um abraço pro meu amigo Gilmar, um abraço pra toda a comunidade, todo o conselho lá da comunidade da Linha Seca, que sempre depositam a confiança na gente também pra divulgar o evento deles aqui também. Um abraço pra vocês aí, tá bom? 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Intervalinhos, a volta aqui com mais abraço pro povo.
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0: 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Se eu beber mais um, meu falo.
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0: Bom dia pro nosso Davizinho. Tá crescendo, né? O Davizinho tá crescendo. Aí quando ele era pequenininho ainda ele dizia: essa é a melhor rádio de escutar. Agora ele já tá grande, já tá engrossando a voz, né? Tá começando a ficar com a voz de homem, rapaz. Que barbaridade, né? É verdade. Bom dia aqui pro nosso amigo Valdemar Steffens. Bom dia pro Valdemar Steffens. Bom dia, patrão. Bom dia. Como é que tá por aí, Valdemar? Tudo certinho? Frio, né? Friozinho. Tá friozote, né? Tá friozote. Pra época do ano aí, tá friozinho, né, tia? Tem que fazer o foguinho no fogão a lenha, não tem o que fazer. O quem mais aqui? Bom dia pro meu amigo Leonei dos Santos. Bom dia, Leonei. Como é que tá, meu irmão? Tudo certinho? Beleza. Bom dia pro Leonei. Tá de pé já também. Bom dia pro Leonei aí. Já tá bem louco no serviço, né, Leonei? Bem louco no serviço. Quem mais aqui, ó, que já mandou um bom dia pra gente? Manda um abraço pro meu amigo Jair Silva. Bom dia. Ó, chamarrando, né? Bom dia. Chamarrando só. Mas que tá? Bom dia, Jair. Bom dia pro Jair. Bom dia aí pra todo o pessoal aí lá da família Sewald, né? Ontem encontrei, foi ontem ou ontem, encontrei o Juliano também, né? Bom dia, Juliano, que é irmão do Jair. Aí o pessoal lá da Chácara Sewald. Bom dia, piazada. Bom dia, gurizada. Família Sewald. Buongiorno. É verdade, né? Tô conversando lá com meu amigo Edson, lá da Vista Alta. Aí provavelmente o Edson aí vai ser nosso parceiro aqui de manhã cedo, né, tia? É verdade, o Edson que tá fazendo um empreendimento muito bonito lá. É, um campinho de futebol 7, grama sintética, campinho de vôlei, né? É um investimento muito bonito, mas em breve a gente vai estar falando muito mais disso também com o nosso amigo Edson. Mandar um abração pro Edson aí, que é o irmão do Jair, família Sêvalo, muito querido Edson também, viu? Muito gente boa também, assim como o Jair e toda a família, são pessoas maravilhosas também. Quem mais? Meu amigo Jacques Lazarete já pulou da cama também, já sartou bem louco pro serviço?
16: Bom dia, meu gurinho. Tá meio frio hoje, né, Pia?
0: Tá com, tá gelado aí, mano. Já sartou? Sartou ou não sartou? Levantou ou não levantou? É verdade. Quem mais aí, ó? Quem mais? Meu amigo, meus amigos aqui, pessoal da Linha Seca, eu falei na Linha Seca antes, minha amiga Nelci, a Nelci, né? A Nelci Potrick. Bom dia, Nelci. Bom dia. Tá de pé já também, né? Bom dia pra ela. Todo o pessoal lá da Linha Seca, bom dia. Os meus amigos aí, a Lúcia, eu falei da Lúcia antes, e meu amigo Gilmar, a família aí já tá de pé, né? A Lúcia, o Guri, os Piá também, né? Um abraço pra vocês e família muito querida, muito abençoada a família do nosso amigo Guri. Um guri, velho, um abraço, guri, pra ti. Gente boa demais, o Piá. O Edemar também, bom dia. Bom dia pro Edemar. Bom dia, Edemar. Bom dia. É verdade, um abraço pro amigo Edemar também, que é irmão do guri, né? É irmão do guri. Mas que tante, é família aí, bom dia. Bom dia pra vocês aí, gurizada. Um abraço pro nosso amigo Edemar também, que tá de pé na patroa já. Bom dia pra vocês e obrigado pela companhia. Quem mais aqui, ó, boleiros e gente. O Márcio Marcos também já levantou bem louco no serviço. Bom dia, Márcio, bom dia pro Márcio também, já tá de pé, bom dia. Quem mais aqui, ó, tio? Valcir, a Cleonice Paixão, bom dia, Valcir, bom dia, Cleonice, bom giorno pra vocês também. Quem mais? Meu amigo Valmor Portela, bom dia pro seu Portelinho, cadê o Portelinho? Fala lá em cima, bom dia, Portela, bom dia.
17: Bom dia, Valdemar.
0: Bom dia, meu irmão.
17: Eu abençoe o nosso trabalho também.
0: Obrigado,
17: bom
0: mano.
17: Dia a todos aí. Tudo bom, gurizão?
0: Valeu, um abraço, meu amigo Portela, né? Gente boa demais, o seu Portela. Pessoal da linha Pardo, 21 de novembro, os deredores aí, um abraço pra vocês, né? Abração São Vendelino, São Mateus. Quem mais que ouve nós em Esperança? São Roque Cedro, Sagurizada do outro lado de cá. Abração pra vocês e obrigado pela companhia e pela audiência. Tá certo, piazada? Se eu não esqueci ninguém, né? Será que eu não esqueci alguém aí? Se eu esqueci alguém, me perdoe. Que às vezes falha a memória, né, tia? Falha a memória. Tá bom? Mas um abraço pra todos vocês. O nosso amigo Hernando. O Hernando levantou bem louco no serviço hoje, né? Levantou bem louco no serviço, Hernando. É, Hernando, velho. Ultimamente tá meio sumido, Hernando, né? Tomou Duril. Tomou Duril. O Neuri Rauber. Bom dia, tio Neuri. O Neuri Rauber, lá da linha Cordilheira Dionísio. Bom dia, seu Neuri. Tá frio aí, seu Neuri? Como é que tá o friozinho aí? Fale pra nós, né? Aqui tá frio, homem. Deus me livre. Tá de bater Cusco, né? Tá de bater Cusco. Quem mais? Aqui, ó. Meu amigo Marcos, bom dia. Bom dia. Marcos Alexandre, bom dia, Valdemar. Toca a música ao lado de Deus aí, né? O nosso amigo Marcos Alexandre. Bom dia, Marcos. Bom dia. Bom dia, bom dia, bom dia. Aí, eu preparei duas do Rick Rene aqui, ó, pra gente recordar também, lembrando, né, do acidente do Rick, que acabou falecendo, né, acabou sofrendo um acidente de avião, faleceu, e ficou as lembranças, ficou as músicas boas aí do Rick e do Renner, né? Saudade, vai ficar uma voz marcante, um timbre diferenciado do Rick, mas eu sempre digo assim, a vida é assim, né? Todos nós temos nosso dia, todos nós temos a nossa hora, meus amigos, e a gente nunca sabe quando vai ser e como vai ser. Canta, Rick, pra nós aí, ó. Casa de Caboclo, depois tem Escolta de Vagalumes. 5h33, bom dia. Pra matar a saudade. Ficou só a voz do Rick, né? Ficou só a voz do Rick e a saudade também. Os modão, ó.

0: Tá aí, cantou pra gente, Rick Renner, aqui na manhã, escolta de vagalume, só modão aqui, né? Recordando também, aí o Rick Renner, né? Saudoso Rick agora, né? Que Deus o tenha. Também teve Casa de Caboclo, aqui na manhã, bom dia pra você, Autoelétrica do Paulo, o melhor atendimento pra você, Autoelétrica do Paulo, tem baterias Real Eliar Pioneiro, vem aproveitar, tá bom? 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Intervalinho, já volta aqui, vou tocar do Rick Renner aqui, ó, ao lado de Deus, indicação nosso amigo Marcelo, né, pediu lá de Palma Sola. 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
2: 5,46. Opa, deposite minha pensão.
4: 5,46, pai, não tem dinheiro não, né? Pai, não tem dinheiro não. É verdade. Manda um abraço pro Marciano Ripper, lá da linha São Cristóvão Palmaçola. Alô, Marciano, um abraço pra ti. Quem tá mandando esse abraço pra ti aqui é meu amigo Rude, né? Bom dia, Valdemar. Que frio, né? Então, um abraço pro Marciano, pessoal da linha São Cristóvão, Palmaçola. Alô, pessoal da Palmaçola. Bom dia, pessoal de Palmaçola. Obrigado pela audiência aí, tá bom? Beleza? Meu amigo Milton Bruder, bom dia. A Cleide Eusebio, bom dia. Já mandei abraço pro Jair Silva, bom dia. Eu acho que eu mandei abraço pra todo mundo aqui, né? Eu acho que sim, né, tchê? O Dirceu Lazarete também, bom dia. Bom dia, seu Dirceu, bom dia. Bom dia. 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E convida a todos para a festa Linha Seca no dia 12 de outubro, tá? Dia 12 de outubro, festa Linha Seca, Johnny Cerqueira. Todo mundo convidado, hein? Todo mundo convidado. Ninguém vai ficar de fora, né? Ninguém vai ficar de fora aqui, ó. E já aproveitando e falando da festa Linha Seca, o pessoal da comunidade convida a todos, você, tua família, o povo em geral, para a grandiosa festa da Padroeira Nossa Senhora Aparecida, que vai ser no dia 12 de outubro. A programação é a seguinte: 6 horas alvorada festiva, 9 horas chegada dos Romeiros, 9:30 procissão com a imagem da padroeira, 10 horas Santa Missa, 12 horas aquele delicioso churrasco, 13:30 o sorteio da ação entre amigos, às 14 horas matinê animada pela banda Encanto Latino, tá bom? E atenção, criançada, ó, as crianças que participarem da festa vão receber doces e brinquedos. Ei, beleza! A minha filha falando: pai, eu quero ganhar uns presentes lá. Eu disse: olha, só para as crianças, né? Tu já tá grande, menina. Reservas de ficha de churrasco com os membros do conselho no 991-147030, tá bom? Então você pode entrar em contato com o pessoal lá da comunidade da Linha Seca. Venha participar, fazer a festa com a gente. Vai ser uma grande festa, né? Ela dá uma festona grandiosa, uma baguada em festa, rapaz. É verdade, né? Eu tenho um DVDzinho guardado lá, falava esse dia com a dona Lúcia e o seu Gilmar. Eu tenho o DVD guardado da festa do dia 12 de outubro de 2009. A gente tocou lá, rapaz, a gente tocava aí na banda Segredos ainda. Naquela época tinha o Finado Bucheca, né? Finado Bucheca, Popular Bucheca, ele gravou. Tenho guardadinho o DVD lá em casa desse evento, né? A gente tocou lá. Mas tu cantava também, meu irmão? Mas eu fiz de tudo nessa vida. Ei, só não matei, graças a Deus, né? Não matei, não roubei. No que não é meu, umas galinhas, umas melancia, quando era mais novo, até que sim, a gente não roubava, pegava, né? Mas isso era normal naquela época. Hoje já não pode, né? Hoje não pode. Mas não pode roubar uma galinha? Não, hoje não, né? Hoje é feio. Aquela época não. Aquela época a gente roubava pra comer. Pra comer não era feio, mas hoje o pessoal rouba porque não quer trabalhar. Nós trabalhava, né? Aí se virava. Ai, ai, ai. Que barbaridade. Mas normalmente roubava da gente mesmo, da mãe, do pai, a galinha, né? Fazer uma galinhada na barranca do rio, tchê. Mas que barbaridade. O pai depois dizia: mas cadê aquele frango bonito que tinha ali no terreiro? Pois é, o bicho deve ter pegado, né? 5h50. Rick Rene ao lado de Deus aqui na manhã, ó. Já tem a nossa mensagem do dia aqui, ó.

0: a galinha, porque, ô Baleza, mata um franguinho aí pra comer com revira. Manda uma boa aí pro nosso amigo Marcelo lá de Palmasola aí, piazão. Já levantou cedo, viu, tio Valdemar aí?
1: Tá na hora de matar um franguinho. Trazer pra mim aí, ó. Acabou tudo lá. O último eu comi sábado passado. Acostumei todo sábado de meio-dia comer um franguinho caipira. Acostumei. Agora coisa de louco. Vai chegando sábado de manhã, eu não vejo a hora de chegar do meio-dia pra comer um franguinho caipira, né?
2: Então compre, meu demônio.
1: Mal banana traz, né? Banana traz, né? Tá na hora, semana. Traga, homem, que sábado eu não tenho, né? Traga o frango, desgraçado. É verdade. Traga o franguinho, homem. É, agora todo sábado e meio-dia chega, vai chegando perto das 11 horas, eu já vou lambendo os beijos, né? Acostumei. Todo sábado é regra, né? De meio-dia. Franguinho caipira, diretamente do sítio do Banana lá que ele traz. Toda semana ele traz um franguinho. Mas ele tem cobra, Valdemar? É, o frango ele não cobra, ele cobra outras coisas, mano. Ele tira nas outras coisas, né? É, o frango, ele, tipo assim, é bom negociador. Ele diz, não, o frango eu vou te dar, mas na verdade ele tira nas outras coisas, né? Que me vende, aí ele já negocia, já ganha lá, né? Então não é de graça, né, tio? E agora chegando sábado, eu já tô acostumado. Um franguinho com revir, um franguinho com polenta, um franguinho com arroz, franguinho com um moinho de frango de caipira, é outros papos, né? Traga o frango, relaxado. Traga o frango semana. Hoje é quarta já, homem. Já prece, né? Logo quando vê é sexta-feira, é sábado e cadê o frango? Cadê o frango? 5h56. 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Tá chegando aí a nossa mensagem do dia na sequência. 5h57, hora certa, Duarte. 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
15: Bom dia, 6 e 1, bom dia. 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Esse Valdemar na rima, vou te contar, rapaz, coisa de louco, né, tchê? Tá chegando a nossa mensagem do dia na sequência aqui, ó. 6:02, hora certa, Casa Vimar. 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
1: A nossa reflexão do dia, o nosso pensamento do dia. Uma ótima manhã para você, tá? Você que já tá com seu radinho ligadinho. Tem muita gente que acorda cedinho para ouvir a reflexão do dia. Que momento, hein, cara? Acho que eu me arrepiar agora. Esse momento aonde muitas pessoas ouvem, cara. Muitas pessoas aproveitam esse momento, tiram proveito da mensagem da manhã. Muitas vidas a gente tem transformado através da mensagem do dia. Olha essa frase aqui para você, ó. Hoje nós vamos refletir um pouquinho sobre a vida. É, rapaz, eu falei muito já sobre a nossa vida aqui, vou continuar falando, cara. Todos os dias vai se renovando. Preste atenção nessa frase. Não temos nenhuma garantia de que amanhã ou de que o amanhã virá. Devemos viver hoje da melhor forma possível, porque a nossa vida é aqui, é passageira. Somos visitantes e não sabemos a hora da volta. Em questão de segundos, tudo passa. Só Deus sabe o dia e a hora. Sabe o que a gente pode tirar sobre a nossa vida? E não só de um cantor famoso como foi o Rick, mas de outras pessoas que já foram embora daqui. Você já imaginou comigo se hoje fosse o último abraço que a gente desse na pessoa que a gente mais amava, ou que a gente mais ama? Você já pensou se hoje fosse o último eu te amo para o seu filho, para sua filha, para os seus amigos? É, a hora vai chegar, meu amigo. Não adianta fugir da realidade. Vai chegar o dia que será o último suspiro. Vai chegar o último dia, a última viagem, o último entrar no nosso carro, o último dia que a gente vai sentar na nossa mesa, o último dia que a gente vai fazer a refeição que a gente mais gosta. Vai ser, vai ter o dia. Mas a verdade é que nós nunca estaremos ou estamos preparados para perder alguém. Não estamos. Por mais certo que seja, por mais certo que tenhamos que a nossa vida aqui é uma passagem, não está preparado para perder ninguém. A gente não quer perder pai, mãe, irmãos, filhos. Jamais, jamais. Mas sabe o que eu quero dizer para você nesta manhã? É forte essa mensagem, cara. É forte essa mensagem. Essa mensagem não é fácil fazer, porque é uma reflexão muito profunda. Porque a gente não corre do dia a dia, a gente esquece das coisas. A gente deixa para amanhã, a gente deixa para abraçar amanhã, a gente deixa para dizer, olha, eu gosto muito de você amanhã. Olha, você é muito importante para mim amanhã. A gente deixa para perdoar amanhã, a gente deixa tudo para amanhã. A gente espera que as cortinas da vida se fechem e a gente não sabe quando é. Você deixa para brincar com seu filho amanhã? Você deixa para dar um abraço no seu filho amanhã? Cara, seu filho está crescendo. A sua filha está crescendo. Aproveite. Ontem era 9h30 antes da gente dormir. Só para mim compartilhar, para você ver que às vezes a gente deixa de fazer e de aproveitar a vida. Eu já tinha tomado banho e tal. A minha filha disse: pai, a gente podia dançar, né? Aí eu disse, agora? Agora? Dançar agora? Sim, dançar. Colocamos uma música lá e começamos a dançar. Aí a minha filha disse pra mim, pai, você tem o molho da dança. Eu disse, o que é molho? O que é molho? Porque às vezes vem com umas palavras que a gente não entende, né, cara? Que a gente não entende. E eu dançando com a minha filha, eu lembrei da minha mãe, cara, porque eu dançava muito com a minha mãe. Minha mãe viveu comigo o seu período que ela veio morar na Princesa, a gente viveu junto. E às vezes eu colocava uma música e minha mãe, a gente dançava com a minha mãe. E eu lembrei daquilo, cara, e me emocionei assim. Mas me emocionei de felicidade, não de tristeza. Coloquei a música e a gente começou a dançar. Dançamos duas músicas, começou a me doer as pernas. Eu não sei dançar muito bem, mais ou menos. Mas pra ela achou que eu tava apavorando. Disse, meu Deus, pai, você sabe dançar bem demais. Eu disse, ih, filha, não sei dançar não. E ela disse, olha, eu sou dura pra dançar. Eu disse, é, porque a gente não é acostumado a dançar, por isso. Momentos que ficam marcados e você vê, no momento presente, eu pude recuperar coisas do passado que eu vivi. Onde a minha mãe às vezes estava sentada, eu lembro até hoje, tinha um sofazinho vermelho. A minha mãe às vezes estava sentadinha, lá quieta, eu dizia, o que eu faço para alegrar minha mãe? Eu ligava uma música, ela dizia, mãe, vem, vamos dançar uma. Mas ela dizia para mim, mas eu não quero dançar, eu não quero. Ela dizia que não queria, mas ela queria, porque... Os nossos pais mais velhos foram criados diferente, né? Minha mãe foi criada diferente. A minha mãe nunca disse para mim, filho, eu te amo. Nunca. Mas eu nunca vou condenar ela porque foi do jeito que ela foi criada. O pai dela, a mãe dela nunca disseram de repente para ela, eu te amo. Eu para minha filha eu falo 200 vezes, eu chamo ela no WhatsApp, eu mando para ela, te amo, te amo, te amo. Sabe? A minha filha manda para mim, pai, eu te amo, pai, eu te amo, pai, eu te amo. Sabe? É diferente. Pro pai e a mãe falar antigamente, eu te amo, para eles estavam perdendo autoridade. Para eles era perder a autoridade, rapaz. Momentos que ficam marcados na nossa vida. A gente nunca sabe quando vai ser o amanhã, rapaz. De repente pode ser o último abraço, pode ser o último dia, pode ser a última dança, pode ser a última coisa que você vai fazer hoje, não sei. Agora uma coisa é certa. Guarda isso pra você. Valorize os vivos. Valorize as pessoas vivas. Não adianta ficar valorizando quem já morreu. Tem gente que vive só no passado, se lamentando, se fragilando. É que nós não temos saudade. Tu acha que eu não tenho saudade da minha mãe? Claro que tem, rapaz. Tu acha que eu não tenho saudade do meu irmão? Claro que tem. Toda vez que eu passo na frente da casa do meu irmão, eu lembro dele lá tomando um chimarrãozinho. Ele dizia pra mim, quer tomar uma cuia, piá? Meu irmão sempre falava isso. Eu não tive a oportunidade de dar um abraço no meu irmão vivo. De repente, quantas vezes... É isso que eu me refiro pra você que tá me ouvindo aí hoje. E eu falo com sentimento de tristeza porque de repente meu irmão tava precisando de mim e eu dizia, não, ele vai passar por essa. não, ele vai ir lá, vai tomar uns remédios, vai se recuperar, vai vir embora, vai dar tudo certo. O que eu pude fazer, que tava no meu alcance, eu fiz. Poderia ter feito mais? Claro que sim. E eu lembro do meu irmão com sentimento de saudade, isso é realidade. Eu passava lá na frente da casa dele, tava lá, ele tava sentado, ele costumava sentar na porta, tomar o seu chimarrãozinho, e ele sempre dizia pra mim, vou tomar uma cuia, piá? Se tinha um cara que torcia por mim, e isso, cara, eu me emociono porque quando a gente começou o programa Encontro dos Amigos, Valdecir Valdemar, fez umas camisas, cara. E eu dei uma camisa, porque ele pediu, eu quero uma camisa, eu compro a camisa. Eu tenho até hoje minha camisa branca lá, Encontro dos Amigos, tá guardadinha lá. E ele usava com orgulho aquela camisa, sabe? Na época que eu corri pra candidato a vereador em Princesa, ele falava com orgulho de mim, cara. Não é que os outros não falam, não sei, nunca ouvi os outros falar nesse tamanho de orgulho dos meus irmãos. Mas ele falava com orgulho. Ele me defendia, cara. Nos bares, naquele ia. Mas sabe o que eu quero dizer pra você hoje? Pra mim fechar aqui, ó. Pra mim fechar, cara. Guarda isso pra você. Por mais doloroso que seja. Pode ser doloroso, não sei, cara. Vai, mas reflete aí. Reflete aí, cara. Guarda isso aqui pra você, ó. Valorize em vida. Valorize em vida. Valorize teu irmão em vida. Valorize tua mãe em vida. Valorize teu pai em vida. Valorize teus amigos verdadeiros. Aqueles verdadeiros, rapaz. Não os fingidos, porque fingido o que mais tem hoje? Aqueles que te dão a mão pela frente e por trás tu fim com a faca. Ah, esse tipo de amigo corre. Agora tem aqueles que tu pode contar a todo momento. Quando você tá na prova, quando você tá na luta, ele tá lá dizendo pra você: bom dia, como é que você tá? Olha, eu não tenho muita coisa pra te ajudar, mas tô aqui, cara. Olha, eu não tenho muita coisa pra te ajudar, mas eu tô presente na tua situação. Embora que hoje em dia é raro, né? Quando a gente encontra alguém assim, rapaz, tu tem que abraçar e ficar abraçando o bicho. Valorize as pessoas em vidas. Não fique lamentando por isso que as pessoas morrem. Homenagem, não sei o quê. Faz homenagem em vida. Fale palavras bonitas em vida. Não adianta depois que morrer lá você ler um textão. Ah, porque não se... Não resolve nada. Pode ser para as pessoas que estão presentes, tudo certo. Mas para as pessoas que já foram na linha, não vão ouvir mais nada. Agora em vida hoje, fale: você é importante. Obrigado por você existir na minha vida. Obrigado por você fazer parte da minha vida. Agradeço a Deus todos os dias por você existir na minha vida. Cara, em vida. Não deixe para quando as pessoas não ouvirem mais você ir lá. E eu sempre falo as minhas telemensagens. Por mais brega que seja, cara, eu já fiz mais de 570 telemensagens. Eu contabilizando esses dias lá. Muitas vidas eu emocionei. Recebi uma mensagem agora no domingo de manhã, eu acho que foi, que eu gravei uma mensagem por áudio, mandei a pessoa recebendo e chorando, cara. Se é pra fazer a diferença, que seja em vida. Ame em vida, abraça em vida, perdoe em vida, dê flores em vida. Bom dia. É tua fé.

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1: 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O baile de casais do grupo São Germano, aqui na Gruta São Cristóvão, todo mundo convidado, tá bom? 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Abraço, pessoal, da Panificadora Delícia. 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
11: 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Vai, Jesus, é do Guarujá.
1: Bom dia, 6h25 da manhã. Abraço pro meu amigo Rogério Felinho, compadre Rogério, né? Compadre Rogério Felinho, bom dia. Compadre Rogério, comadre Ana. Compadre Rogério, aquele tipo de gente que poucos têm a sorte de ter na vida, né? É verdade. Um abraço, compadre Rogério. Que Deus te abençoe sempre. Você, a comadre Ana, né? Que dê tudo certo sempre nos empreendimentos, nas coisas que vocês têm pela frente, os projetos, né? Um abração para vocês. Eu lembro que, agora eu posso falar, né? Agora eu posso falar. Eu lembro que quando o compadre Rogério começou aí fazer os planejamentos de montar a loja, eu fui um dos primeiros, eu acho que só ele e a Ana sabia, ele me chamou e me contou. E eu mantive segredo, né? Até o fim, né? Não contei para ninguém, nem em casa não falei nada. Ficava em silêncio, quieto, né? Porque é assim, rapaz, quando te conta uma coisa, a gente só tem que orar para os nossos amigos que as coisas dão certo. Quando ele me perguntou, o que que tu acha? Eu disse, ó, primeira coisa, coloca nas mãos de Deus, né? Pede para Deus, se for da vontade dele, ele abre as portas e ele vai fazer, ele vai sentir, você vai sentir no teu coração. Não sou eu que vou ter que te falar aqui, sim que não. Assim é na vida da gente. Quando você tem um projeto na tua vida, coloca nas mãos de Deus, ora, dobra teu joelho, né? Conversa com Deus e ele vai dando a direção para a gente. Eu quebrei muito a cara, muitas vezes, fiz muito brique porco. Sabe por quê? Fiz muito brique errado porque eu achava que eu era inteligente nos brique, né? Que eu sabia fazer os brique. E não, ó, se a gente não tiver a direção de Deus, a gente só toma naquele lugar. É verdade. Muitas vezes eu fui para lugares que não era para mim ir sem a direção de Deus, rapaz. Ou às vezes até Deus permite para a gente aprender certas coisas. Deus permite certas situações, permite a gente passar por um momento difícil para a gente aprender. E esse é o maior objetivo, e eu sempre falo aqui. O maior objetivo é a gente fazer o quê? A gente aprender com as dificuldades da vida. As lutas, o momento difícil, as vontades de desistir, tudo isso vem para a gente aprender, não é verdade? Claro que sim, então tiramos proveito dos momentos ruins, dos momentos difíceis aqui, ó. Bom dia pro meu amigo, o César Nós. Bom dia, César. Bom dia pro César aí, bom dia. Tá de pé já na patrola, bom dia. Quem mais aqui? A Vera também, bom dia. Comadre Vera, bom dia, tomando aquele chimarrão. A Dona Lúcia lá no Guarujá, bom dia pra Dona Lúcia também. Já tá mateando, né? Tia, mateando ao pé do borraio. Canto causas e anedota. Azar, Dona Lúcia. Bom dia pra Dona Lúcia, tomando um chimarrãozinho. Ah, o compadre André Primaz, bom dia. Nadira aqui do Cedro, bom dia. Dona Nena da Panificadora Delícia, bom dia. O Neuri, bom dia. O Luiz Pivoto, bom dia. Marcelo de Palmasola, bom dia a todo esse pessoal aqui, ó. Ó, deixa eu falar aqui um pouquinho, ó, o pessoal do Rick Rene. Ó, cara, eu me criei ouvindo Rick Rene, viu? Muito, eu gosto muito de música sertaneja e bem no, quando eu tava começando a gostar, pegar gosto pelas músicas, eu ouvi demais essas músicas. Eu vou fazer um poporrizinho aqui, ó, de algumas músicas que a gente ouviu. Essa aqui foi uma das primeiras, assim, que a gente cantava, ó. Eu, pelo menos, gostava demais. Bares da cidade, ó, do Rick Renner. Para recordar aqui, ó. Quem sabe canta comigo, ó.

0: Lembra? Quem lembra dessa?
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0: Essa aí, ó.
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0: Essa é demais, né? E o que é

0: batidão bom demais.
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0: E essa aqui, ó, ó, ó. Essa aqui também marcou, ó. Essa aqui também, né? As conquistas de antigamente, né, rapaz? Chegava pra mulher assim, ao invés de você falar, cantava, né?

0: ó. Eu sou do tempo de escola, rapaz, ó.
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0: Normalmente não dava muito certo, né? Não dava muito certo.
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0: Essa eu vou deixar rodar inteira, ó. Essa aqui, ó. 6h31. Quanta música boa. Tem muita música do Rick, né?

0: rapaz. É verdade, hoje o Banana levantou cheio de maldade no coração, já. É verdade, hoje sim. Ó, que... oh, acho que tal tá, o celular, velho, tá bem louco aqui. Que coisa, ó.
1: Hoje é o dia de você limpar a casa, né, pia? Quarta-feira. Fazer uma comida quando a mulher chega. Alisar um pouco. Ô, negaçado.
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0: olhos da cidade. Ai, ai, ai, que barulho. 6h35, ó. 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Bom dia aqui pra quem? Bom dia pro nosso amigo Ederson Luana Stein. Bom dia, Éder. Bom dia pra Janete. Bom dia. A Janete também já tá ouvindo a gente. A Rosane também, bom dia. Bom dia pra todos vocês. O Paulo Wegner também, bom dia. Como que passa as horas aqui, né, tchê? Meu Deus do céu, ó. 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

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E o convite para você aqui mais uma vez da festa da Linha Seca, a comunidade da Linha Seca de Unir Cerqueira. Convida você e sua família, o povo em geral, para a grandiosa festa da padroeira Nossa Senhora Aparecida, que será realizada no dia 12 de outubro. A programação, 6 horas, alvorada festiva, 9 horas, chegada dos romeiros, 9:30, procissão com a imagem da padroeira, 10 horas, Santa Missa, 12 horas, aquele delicioso churrasco, 13:30, sorteio da ação entre amigos, 14 horas, matinê, animado com a banda Encanto Latino. 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Venha participar e fazer a festa com a gente. Gente, abraço, tá? Abração aí pro tio Poioca, abração pro Picoloto, abração pro meu amigo Enio Varkin, abração pra todos vocês, bom dia, uma ótima, uma excelente quarta-feira, que Jesus abençoe a todos nós. Vão pra cima! 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
2: Começa amanhã em Chapecó a Expomerco 2026. Cooperativa Cooperja de Jacinto Machado apoia a campanha de mobilização pelo fim da violência contra a mulher. Essas e outras notícias logo após a nossa mensagem cooperativista.
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2: Alô, amigos do sul do Brasil. Eu sou o René Roberto e hoje é quarta-feira, edição de 23 de setembro de 2026. E essas são as notícias. Os touros da raça Angus alcançaram o maior valor médio entre as 7 raças acompanhadas pelo Grupo de Melhoramento Genético GMG da Universidade do Estado de Santa Catarina, UDESC. Nos 4 leilões avaliados até o momento, os animais foram comercializados em média por R$19.536,47, com coeficiente de variação de 23,5%. Os dados fazem parte do quinto resultado parádio dos preços observados. A raça Brangus... Os supermercados Cooperja aderiram à campanha de mobilização catarinense pelo fim da violência contra a mulher, uma iniciativa realizada em parceria com a FACISC, a CIJAN, Ministério Público de Santa Catarina e Governo do Estado. Durante o período da campanha, as sacolas plásticas utilizadas nos supermercados Cooperja estarão personalizadas com informações e mensagens de conscientização sobre a importância do enfrentamento à violência contra a mulher. A iniciativa reforça o compromisso da cooperativa Cooperja Jacinto Machado, Sul de Santa Catarina, com ações que contribuem para a transformação da sociedade, bem como o apoio para combater os diferentes tipos de violência, estimulando ações preventivas a atentados que violem os direitos humanos de uma mulher. Infelizmente, Santa Catarina integra uma triste e preocupante estatística no país, sendo um dos estados que mais registram casos desse tipo de violência, indo na contramão dos índices que colocam o estado entre os mais desenvolvidos. A luta contra essa estatística é uma responsabilidade de todos nós, e a orientação, apoio e conscientização são importantes passos para promover uma mudança cultural e construir uma sociedade mais segura, respeitosa e igualitária. Sistema Sicredi, primeira instituição financeira cooperativa do Brasil, realiza no próximo dia 26 o segundo Summit das Cooperativas Escolares. O evento, que acontece em Santa Cruz do Sul, Rio Grande do Sul, vai reunir representantes de 20 cooperativas do Sistema Sicredi, mais de 200 cooperativas escolares e um público estimado de mais de 700 pessoas. Neste ano, declarado pela Organização das Nações Unidas, ONU, como Ano Internacional do Voluntariado para o Desenvolvimento Sustentável, o segundo Summit das Cooperativas Escolares convida os participantes a viver uma jornada por Cooperlândia para descobrir que comunidades mais prósperas são construídas quando pessoas colocam seus talentos a serviço do bem comum. O objetivo é fortalecer a vivência do cooperativismo entre estudantes associados das cooperativas escolares, promovendo a intercooperação, o protagonismo e o pertencimento por meio de experiências que conectem voluntariado e desenvolvimento sustentável. Será um dia de reflexões sobre o cooperativismo, princípios, além de construções coletivas para potencializar o que já é desenvolvido pelo pelo programa em cada região, explicou a coordenadora de desenvolvimento do cooperativismo da Central Sicredi Sul-Sudeste, Bianca Hahnemann. O evento culmina na Summit Fest, uma celebração simbólica da prosperidade construída coletivamente, reafirmando que os maiores resultados não pertencem a quem mais faz, mas sim a quem constrói junto. O programa Cooperativas Escolares é uma iniciativa educativa que busca integrar princípios e valores do cooperativismo ao ambiente escolar. Os estudantes, com o apoio de um professor orientador, por meio de uma metodologia gamificada chamada Cooperlândia, fundam e gerem suas próprias cooperativas, atuando como protagonistas em um processo pedagógico colaborativo. Tem como público-alvo alunos voluntários do final do ensino fundamental. Entre os objetivos estão desenvolver protagonismo juvenil, liderança, consciência coletiva e habilidades empreendedoras, contribuir para a formação de futuros gestores e cidadãos com senso de responsabilidade social e alinhar ações com os objetivos do desenvolvimento sustentável, ODS, da ONU, promovendo a cooperação como via para a transformação local. Produtores, trabalhadores rurais e suas famílias terão novas oportunidades de qualificação profissional e desenvolvimento social no mês de outubro que vem. O Serviço Nacional de Aprendizagem Rural de Santa Catarina, SENAR, órgão vinculado à Federação da Agricultura e Pecuária do Estado, FAESC, vai promover em parceria com os sindicatos rurais mais de 500 treinamentos gratuitos em diferentes regiões do Estado. A programação contempla ações de formação profissional rural, FPR, e promoção social, com conteúdos relacionados à produção agropecuária, gestão das propriedades, segurança no trabalho, tecnologia, alimentação, saúde, qualidade de vida e geração de renda. Na formação profissional rural, os treinamentos atendem demandas práticas das propriedades e acompanham as mudanças tecnológicas produtivas e de gestão no campo. A agenda de promoção social reúne atividades voltadas à saúde, bem-estar e à diversificação das fontes de renda das famílias rurais. Os treinamentos são gratuitos e destinados a produtores, trabalhadores rurais e seus familiares. A programação completa está disponível.
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2: Com a realização do primeiro concurso de assado de ovelha patagônico, a proposta único poderá degustar os chips. As melhores colocadas receberão troféus. O concurso integra feira. Gelson Dalla Costa, a iniciativa fortalece o setor. Ele disse: a feira é um espaço para mostrar a diversidade e a força da produção agropecuária. 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
27: No extremo oeste, são 7:26.

0: São João do Oeste conclui projeto técnico para pavimentação de centros comunitários no interior. Tunápolis forma 61 alunos pelo programa ProERD. Prefeitura avança na recuperação de estruturas e cobra empresas por obras atrasadas. Promotor destaca aumento da demanda judicial e atuação do Ministério Público em Campo Herê. São os destaques do RPN, primeira edição desta quarta-feira, que começa agora. Muito bom dia, são 7 horas 27 minutos. Está começando mais uma edição do RPN para que você possa começar o seu dia muito bem informado. Estão conosco as emissoras afiliadas à rede Peperit Comunicação, Rádios Itapiranga de Itapiranga, Atalaia de Campo Herê, Peperit de São Miguel, Cedro de São José do Cedro e também a Rádio Oeste de Iporã do Oeste. E de imediato, vamos saber como é que ficará o tempo nesta quarta-feira aqui nos municípios da região. 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Vamos agora com a previsão do tempo de Ronaldo Coutinho, que vai trazer para a gente como é que vai ficar o tempo aqui na região. Vai continuar com esse tempo bom, com sol, ou vem chuva de novo, hein, Coutinho? Bom dia!
1: Bom dia! É, o tempo segue frio agora de manhã, 4, 7 graus nas baixadas, 7, 8 no alto, uns 20, 22, 23 à tarde, tempo bom, algum nevoeiro. À tarde fica agradável. Amanhã também, frio de manhã, pode ficar abaixo de 10 nas baixadas, acima de 10 no alto, e à tarde uns 24, 25 graus. Na sexta-feira e sábado, friozinho de manhã, algum nevoeiro e calor à tarde. Domingo começa a ter uma chancezinha de pancada de chuva à tarde e noite, ou aumenta um pouco mais na segunda e terça também à tarde. Da Climatea, Ronaldo Coutinho.
0: Bem, obrigado, Coutinho, pela previsão do tempo, direto da Climaterra de São Joaquim. 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Agora são 7h29, temperatura está marcando 10 graus aqui no centro de São Miguel. Vamos agora com os indicadores econômicos para hoje. 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O dólar está valendo R$ 5,11. O euro tem cotação de R$ 5,84. E o peso argentino, 0,0034. São os indicadores econômicos para hoje. 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Agora, 7 horas 31 minutos. Depois dos indicadores econômicos, preços do mercado agrícola, informações da EPAGRE, Gerência Regional de São Miguel, oferecimento da Compoeste SC, que é especialista na coleta e destinação correta de carcaças bovinas, serviço 100% pago pela Prefeitura nos municípios de Itapiranga, São João do Oeste, Mondaí, São Miguel do Oeste, Bandeirante e Princesa. Em Guaraciaba, a Prefeitura paga 60% do serviço e o produtor 40%, ou seja, R$ 244,59. Em São José do Cedro, 70% é pago pelo município e 30% pelo produtor, R$ 244,59. Em São José do Cedro, 70% pelo município, 30% pelo produtor, R$ 183,44. 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O meio ambiente agradece. De acordo com a EPAGRE, temos os seguintes valores praticados aqui na região. Feijão carioca, R$ 280 a saca. Feijão preto, R$ 190. Milho, R$ 63. Soja, R$ 141. E trigo superior, PH 78, R$ 80. Preços da pecuária: arroba do boi gordo, R$ 360, arroba da vaca gorda, R$ 320. E suíno vivo, para produtores integrados, R$ 4,70 o quilo. Já o preço do leite tem a seguinte cotação, segundo a EPAGRE: preço médio, preço mais comum, R$ 2,68. Preço mínimo, R$ 2,35 o litro de leite, e preço máximo, R$ 2,89. São os preços do mercado agrícola. 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O meio ambiente agradece. Agora são 7h34, temperatura está na casa dos 10 graus. 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Está na capa do portal, você confere agora acessando o peperi.com.br. Comunidade da Linha Aparecida realiza a 35ª Romaria no dia 12 de outubro em São Miguel. É a Romaria em honra a Nossa Senhora Aparecida, que é um evento bastante tradicional aqui no município. Seminário do Plano Estadual de Educação reúne representantes de 47 municípios em São Miguel. Foi ontem no Centro Cultural da UNOESC. Projeto Vozes da Nossa Terra busca preservar histórias e memórias do extremo oeste de Santa Catarina. Léo Clube reúne cerca de 250 jovens em seminário regional em São Miguel. A PAI de Itapiranga recebe homenagem da Câmara de Vereadores pelos 40 anos de atividades. E também todas as informações a respeito da queda do helicóptero onde estava o cantor Rick, da dupla com Renner. 5 pessoas morreram, 4 pessoas além do cantor Rick. A aeronave foi localizada ontem pelo Corpo de Bombeiros. Informações e toda a repercussão desse caso também no pperi.com.br. São os destaques do portal. 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Temos agora intervalo comercial, 7h37, e daqui a pouco tem as informações regionais com a reportagem da Peperi.

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6: Estamos de volta com RPN primeira edição e as primeiras informações desta manhã de quarta-feira. É para você começar o seu dia muito bem informado e por isso estão conosco as emissoras afiliadas à rede Peperi de Comunicação. Rádios Itapiranga de Itapiranga, Atalaia de Campo Herê, Peperi de São Miguel, Cedro de São José do Cedro e também a Rádio Oeste de Iporã do Oeste.

0: 7h41, 9 graus de temperatura. Vamos agora até a região de Itapiranga para começar a trazer as informações regionais com a reportagem da Peperi no oferecimento da Newscar Automóveis. 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Traz agora a participação de Delmar Cláudio, da Rádio de Itapiranga. São João conclui projeto técnico para pavimentação de centros comunitários no interior. Delmar, bom dia.
1: Muito bom dia, Marcos Menar. Bom dia, amigos ouvintes da programação do RPN desta quarta-feira. O prefeito em exercício de São João...
0: Agora são 7h42, vamos retomar o contato com o Delmar Cláudio, que vai trazer as informações de Itapiranga. Agora sim, Delmar, falando sobre este projeto técnico do município de São João. Delmar, bom dia.
1: Muito bom dia, Marcos Meller. Bom dia, amigos ouvintes da programação do RPN desta quarta-feira. O prefeito em exercício de São João do Oeste, Orlando Royer, é otimista com futuros investimentos em infraestrutura no município. Ele assumiu o executivo ontem, durante as férias do prefeito Sérgio Tyson, pelos próximos 10 dias. Orlando Royer destaca investimentos significativos que o município fará em infraestrutura, especialmente na pavimentação asfáltica em comunidades do interior. Segundo ele, nesta semana foram concluídos 6 projetos, que totalizam R$ 3.500.000 de investimentos, contemplando as comunidades de Fortaleza, Itacuruçu, Macuco, Medianeira, Vale Pio e Alto Macuco. Ele destaca que em algumas situações existem recursos já garantidos e ainda é preciso buscar verbas também nos governos estadual e federal. Para a pavimentação no Centro Comunitário de Alto Macuco, já está garantida uma emenda parlamentar de R$ 530.000. Para Vale Pio, também R$ 500.000 garantido de emenda parlamentar. De acordo com Orlando Royer, o Departamento de Engenharia do município trabalha para vários projetos. Porém, ele ressalta que é preciso ter cuidado com investimentos devido à necessidade de fechar as contas até o final do ano. De acordo com o prefeito em exercício, até o momento, São João do Oeste não tem problemas com o orçamento e todo o cronograma está mantido. Sol aqui no Vale do Rio Uruguai, com céu azul aqui em Itapiranga e a temperatura neste momento em 9 graus. Um ótimo dia a todos e até amanhã.
0: Muito bem, obrigado pelas informações e pelo destaque da região de Itapiranga. 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Promotor destaca aumento da demanda judicial e atuação do Ministério Público em Campo Herê. Caroline.
2: Muito bom dia, Meller. Bom dia, ouvintes da Rede Peperi. O promotor de justiça da comarca de Campo Herê, Vanderlei José Bolf, destaca o aumento da demanda no judiciário e a atuação do Ministério Público em diferentes áreas. Segundo ele, o maior acesso da população à justiça, impulsionado pela tecnologia e pela conscientização sobre direitos, também elevou o número de processos. O promotor explica que o cenário pode impactar os prazos de tramitação e exige uma atuação mais dinâmica do Ministério Público. Entre as demandas acompanhadas estão problemas na telefonia, violência doméstica e combate ao tráfico de drogas. Sobre a telefonia, o promotor afirma que o Ministério Público pode cobrar das empresas a regularização dos serviços, inclusive por meio de medidas judiciais. Na área criminal, ele destaca a preocupação com o envolvimento de jovens com drogas e defende a integração entre as forças de segurança.

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Temos intervalo comercial agora e daqui a pouco a gente volta e traz as informações regionais mais uma vez com a reportagem da Peperi.

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Agora são 7h50, a temperatura está marcando 10 graus nesse momento aqui no centro de São Miguel. Nós estamos de volta com o RPN Primeira Edição e as primeiras informações desta manhã de quarta-feira, dia 23 de setembro. Estão conosco as rádios Itapiranga de Itapiranga, Atalaia de Campoerê, Peperi de São Miguel, Cedro de São José do Cedro e também a Rádio Oeste de Porã do Oeste. Vamos agora voltar a movimentar a reportagem da Peperi no oferecimento do Bono Free Shop, onde você encontra variedade, qualidade e preços que fazem a diferença. 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Bono Free Shop traz agora a participação de Everton Macedo, Prefeitura

0: avança na recuperação de estruturas e cobra empresas por obras atrasadas. Everton, bom dia.
1: Bom dia, Marcos. Bom dia, os ouvintes. Prédios públicos atingidos pelo temporal passam por recuperação em Padre Hels. A informação é do vice-prefeito de São José do Cedro, Enio Carossi. O município ainda está concluindo os trabalhos de recuperação de prédios públicos atingidos pelo forte temporal de granizo registrado ainda no final do mês de agosto no distrito. Segundo ele, após o atendimento emergencial às famílias, a administração também concentrou esforços na recuperação da escola municipal, do posto de saúde e outros espaços comunitários. Agora está sendo utilizado o Aluzinco para garantir que, se no futuro acontecer uma situação como essa, esteja mais protegido. Durante a semana que passou, porém, foi necessário executar novos serviços de recuperação, principalmente em telhados. No posto de saúde, uma equipe da prefeitura trabalhou para a substituição da cobertura com prevenção e conclusão dos serviços ainda essa semana. Na escola, alguns equipamentos com aparelhos de ar-condicionado e outros materiais acabaram sendo danificados, não puderam ser recuperados e foram necessários colocar novos equipamentos. As aulas chegaram a ser interrompidas presencialmente e realizadas de forma online, mas conforme o vice-prefeito Enio Carossi, a estrutura já está organizada, sendo retomadas as atividades normalmente. A prefeitura cobra cumprimento de prazos para obras públicas em andamento. A informação é do vice-prefeito Enio Carossi. A prefeitura deve intensificar a cobrança sobre empresas responsáveis por obras públicas que apresentam atrasos na execução. Um dos casos citados envolve a construção de um novo posto de saúde no bairro Santa Rita, que, segundo a administração, deveria estar em andamento dentro do cronograma previsto. O vice-prefeito afirmou que as empresas contratadas têm apresentado dificuldades relacionadas principalmente à falta de mão de obra. Segundo ele, os recursos para as obras estão disponíveis. Não existem pagamentos atrasados, ao contrário, por parte do município, só que, infelizmente, as obras estão andando a passos lentos. Marcos, muito frio essa manhã de quarta-feira, a temperatura na marca dos 8,5 graus em São José do Cedro. Bom dia a todos, ótima manhã e até amanhã.
0: Muito bem, obrigado pelas informações, Everton. Faltam 6 para as 8 para Bono Free Shop na fronteira com a Argentina. Vamos agora até Iporã do Oeste. Tunápolis forma 61 alunos pelo programa ProERD. Laércio Antônio, bom dia.
2: Bom dia, Marcos Miller. Bom dia, ouvintes do RPN. O Programa Educacional de Resistência às Drogas e à Violência, o ProERD, formou na última segunda-feira mais 61 alunos do quinto ano das escolas Helga Foman da sede e escola da comunidade de Pitangueira, interior do município de Tunápolis. O programa teve, segundo o cabo da Polícia Militar, também palestrante nas escolas Diego dos Santos Nalsoto, uma série de 10 encontros que abordaram o álcool, cigarro, pressão de colegas, controle das emoções, conflitos, bullying e formas de pedir e oferecer ajuda. O trabalho busca orientar os estudantes para que avaliem as consequências das próprias decisões. O Cabo Diego explicou à reportagem da Rádio S que o programa tem caráter preventivo e procura reforçar valores positivos já trabalhados pelas famílias. Segundo Dalsoto, a família também exerce papel fundamental na formação dos jovens, principalmente durante uma fase em que eles ainda recebem orientação. Orientações dos adultos, pois a Polícia Militar não desenvolve o ProERD sozinha, declara o policial. A família deve participar. O ProERD é desenvolvido pela Polícia Militar nas escolas catarinenses há 25 anos. A formatura da última segunda-feira marcou o encerramento das atividades com os estudantes e, a partir de agora, os alunos passam a aplicar os ensinamentos no cotidiano, conhecimentos trabalhados durante esses 10 encontros do ProERD no município de Tunápolis. Em Iporã do Oeste, Marcos, um lindo dia de sol, tá friozinho por aqui, 10 graus, registra agora a temperatura. Um abraço a todos, bom dia e até amanhã.
0: Obrigado pelas informações, Laércio. 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Está na hora do esporte agora. 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Vamos agora até a redação de esporte. Vilmar Biggemeier está chegando com os destaques desta quarta-feira. E aí, Vilmar, bom dia.
3: Bom dia, Marcos. Bom dia, ouvintes do RPN. Foi concluída ontem a 29ª rodada do Campeonato Brasileiro da Série B. Criciúma tropeçou em casa, perdeu para o Operário de Ponta Grossa por 2-0 em pleno estádio Heriberto Hilse. Com isso, Criciúma, que chega a 4 derrotas nos últimos 5 jogos, caiu para a 6ª colocação, foi ultrapassado justamente pelo Operário, que agora é o 5º colocado e encostou no G4. O Criciúma, que foi líder em algumas rodadas, agora está despencando aí na tabela de classificação. Final de semana teremos aí a 30ª rodada e tem o clássico catarinense, Criciúma e Avaí, domingo às 11 horas no Heriberto Hilse em Criciúma. Criciúma então tentando voltar ao G4 e o Avaí tentando sair da zona de rebaixamento. Campeonato Brasileiro tem folga por conta da data FIFA, o Brasileirão volta só no próximo dia 7 de outubro. A seleção brasileira tem amistosos nos próximos dias. Na sexta-feira, joga contra a Austrália, 7 horas da manhã, pelo horário de Brasília. Na terça-feira, de novo, o segundo amistoso contra a Austrália, no mesmo horário, 7 horas. E no dia 3 de outubro, o Brasil joga contra a Índia, às 11 horas, em Calcutá. E esse será o primeiro confronto entre Brasil e Índia na história. Portanto, Campeonato Brasileiro só a partir do dia 7 e a dupla Grenal se preparando para a sua volta. Enquanto isso, testes amistosos da seleção brasileira. Marcos.
0: Obrigado pelas informações, Vilmar Biggemeier. 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Intervalo comercial agora, daqui a pouco a gente volta.
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0: Estamos de volta com RPN primeira edição e as primeiras informações desta manhã de quarta-feira, que é para você começar o seu dia bem informado. Estão conosco as emissoras afiliadas à rede Peperi de Comunicação, Rádios Itapiranga de Itapiranga, Atalaia de Campo Herê, Peperi de São Miguel, Cedro de São José do Cedro e também a Rádio Oeste de Iporã do Oeste. 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Começa sexta-feira em Iporã do Oeste, o Liquida Iporã. Evento vai até o domingo no ginásio poliesportivo de Iporã do Oeste. E nós estamos em contato agora com Eduardo Gritzmann, que é diretor de comércio e coordenador do núcleo do comércio da Associação Comercial e Industrial de Iporã do Oeste, a ACIL. Como é que estão os preparativos para o Liquida, que começa agora sexta-feira? Eduardo, bom dia.
1: Bom dia, Meller, e também a todos os ouvintes. É uma grande honra, então, estar neste meio de comunicação aqui hoje e falar de um grande evento que tem uma grande repercussão em nossa região, micro-região, na cidade de Iporã do Oeste. Então, o Liquida Iporã, ele começou com mais relevância no ano de 2025, agora então 2026, mais uma edição que vem fazer um movimento para a nossa economia de nossa cidade de Iporã do Oeste, do nosso comércio, né?
0: Bom, o Liquida Iporã, ele terá quantos expositores esse ano e quando é que o pessoal começa a chegar, começa a se instalar para o evento, Eduardo?
1: Esse momento, então, o nosso Liquida está com mais de 35 empresas que estão expondo. Então, até ele está com um espaço maior do ano passado, de 2025, né? E as pessoas, então, já estão se mobilizando, estão com uma divulgação muito forte, né, Meller? Em cima de produtos que estarão na liquidação. Liquidação não vem do nome de produtos que são velhos no estoque, não. Pelo contrário, é momento de produtos que às vezes estão podendo estar fazendo preço diferente para essas pessoas que vão estar nesses três dias do Liquida, né, Meller?
0: Sim. Bom, tem alguma expectativa de vendas para o Liquida desse ano em termos de número? O que vocês estão esperando da edição 2026, Eduardo?
1: 2026 é promissor novamente, é um trabalho bem forte do núcleo e também de todas as empresas que vão estar expondo, que são todas associadas da ACIL de Iporã do Oeste, né? Então, da última vez já viu que o evento tem grande valia e grande repercussão e esse ano não vai ser diferente. O pessoal está bem empolgado, a gente também já trabalha em cima de fazer uma organização preventiva, o que é os estandes já estão todos montados, então todo o parque da exposição do poliesportivo já está pronto para esperar as empresas para botar os seus produtos e mercadorias para fazer mais um grande evento, né, Meller?
0: Claro, o foco principal é a comercialização, é o negócio, é a venda de produtos com preços, com condições especiais de pagamento, mas haverá também uma programação cultural, tem outras atrações, o Liquida Iporã desse ano, além do negócio da venda propriamente dita, Eduardo?
1: Isso mesmo, é voltado e pensado também de trazer as famílias para um final de semana diferente, né? Então vamos ter três dias aí de bastante movimentação e pra, por que não ter um momento de uma música ao vivo, que também na sexta-feira já com o Felipe Fernando, às 18h30, às 21h30, no sábado então mas é um cantor sertanejo, então, Lisandro, que estará, então, das 17 horas às 20 horas. E domingo, então, uma dupla, que é Jonathan e Gerlinde, das 14 horas às 17 horas, então, para finalizar com chave de ouro esse momento. Uhum. E também, melhor ressaltar de uma grande praça de alimentação, as pessoas que vão querer fazer a sua alimentação fora de casa e já conciliar a um passeio, vão estar podendo trazer suas crianças para um espaço também, onde vai ter os populares brinquedões, né, Miller? Então, tem vários atrativos para esse evento.
0: Muito bem, Eduardo, obrigado pela entrevista, pelas informações e um bom evento para vocês a partir de sexta-feira, de sexta a domingo aí em Porã.
1: Ótimo, Miller, também ressaltar do momento que estará acontecendo da vacinação, juntamente com a Sânio, dos cachorros, né? E também do momento que estará em parceria com a Polícia Rodoviária Federal de Porto do Oeste, que também vai ter um momento lá de exposição. E também agradecer a todos os que apostam nesse evento, e também ao nosso município de Porto Oeste, que é apoiador, e também a Sicoob de Porto Oeste, que é patrocinadora master do Liquida Iporã 2026.
0: Muito bem, conversamos com Eduardo Gritzmann, que é diretor de comércio e coordenador do Núcleo do Comércio da Associação Comercial Industrial de Iporã do Oeste. Sexta, portanto, começa o Liquida Iporã. 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Ponto final no RPN. Primeira edição de hoje. Voltaremos amanhã, 7h25. Obrigado pela audiência e até amanhã.

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0: bom demais. Na Central é bom demais. E a gente ouviu Vitor Clay, Sua Falta, Thier, Oi, Sorriso Maroto, Chave e Cadeado. A gente ouviu a primeira de hoje com a Ana Carolina, Sua. Bom dia, bom dia, bom dia, bom dia, boa manhã, boa quarta-feira. Quarta-feira de tempo bom, quarta-feira de sol, mas quarta-feira fria, né? Olha só, a temperatura chegou a 8 graus, 8 graus foi a temperatura mínima em São José do Cedro nesta quarta-feira ao amanhecer. Claro que agora já subiu, já estamos com 11 graus a temperatura aqui nos estúdios da Rádio Cedro, 11 graus, mas a temperatura chegou aí aos 8 graus no meio rural, né? Nas partes de baixada aí a temperatura ficou mais baixa, fria, manhã fria mesmo, ontem à noite, né? Durante o dia até estava agradável, né? Mas ao cair da noite esfriou mesmo, né? Frio de verdade. Cedro Show na manhã. 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Uma ótima manhã, daqui a pouquinho tem a previsão do tempo, Ronaldo Coutinho trazendo a previsão, já já tem informações com a repórter Pavilage, a Pamela Macedo trazendo as ocorrências das últimas horas no plantão policial. 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Bom dia.
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0: Agora são 8 horas e 30 minutos, hora certa. 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
0: Bom dia, são 8 horas e 32 minutos. Ronaldo Coutinho está com a gente. 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Alô, Ronaldo. Que manhã fria, Ronaldo. Para nós aqui, 8 graus foi a temperatura mínima. No interior, claro, aqui na cidade ficou na marca dos 9,5, 10 graus. Aqui na rádio, 10. Mas a gente sabe que teve muito frio essa madrugada, Ronaldo. Bom dia.
3: Bom dia. É, aí em Cedro deu 7 ali na Defesa Civil. Olha entre só. 5 e 7 aí na região. Ali em Campo Herê também na faixa de 4. E vai indo, né? Aqui na Serra deu meio grau negativo. Aqui, é um frio forte, mas dentro do que de vez em quando acontece nessa época. E com temperatura subindo, né? Provavelmente deve chegar aí perto, acima aí dos 22, 23 graus. Manhã fria, tarde agradável e noite fria. Amanhã repete, claro que mais quente que hoje, mas deve ficar abaixo de 10 graus. E agradável à tarde, fica mais quentinho, uns 24, 26 graus. Mantém também o mais quente na sexta e sábado, fica com calor à tarde, mas friozinho de manhã cedo. Até sábado, com certeza, dificilmente chove. No domingo, pode ter alguma coisinha isolada, nada para descartar, alguma coisinha assim no domingo, pode ter no fim, entre a tarde ou a noite. Na segunda-feira aumenta a chance de chuva na segunda e provavelmente terça e quarta. Da Climatel, Ronaldo Coutinho.
0: Valeu, um abraço e até amanhã, Ronaldo. 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
0: 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Bom dia, tem informações chegando na Cedro, informações com a nossa reportagem, repórter Pavilage. Alô, Pamela, bom dia.
13: Bom dia, Everton, bom dia, ouvintes da Rádio Cedro, uma ótima manhã, todos estamos chegando com as notícias do setor policial. Homem morre em acidente com caminhão em Itapiranga. O homem morreu em um acidente de trânsito registrado na manhã de ontem, por volta das 9 horas, na linha Laranjeira, no morro do Rio Macaco, próximo à Vila União, na ITG 70070, em Itapiranga. Um caminhão, placa de Itapiranga, carregado com estruturas destinada à construção de galpões para a criação de suínos, colidiu contra uma parede de pedras. Com o impacto, o veículo ficou destruído. Equipes dos bombeiros e da Polícia Militar estiveram no local. Ele foi identificado como Ivan Basto, de 36 anos. Homem assalta mercado, rouba carro de cliente e é preso pela PM em Maravilha. Um homem de 31 anos foi preso pela Polícia Militar após assaltar um mercado e roubar um carro de uma cliente na manhã de ontem, por volta das 11h50, no centro de Maravilha. Segundo a PM, o suspeito entrou no estabelecimento armado com um revólver, anunciou o assalto e roubou aproximadamente R$1.600 dos caixas, além de um telefone celular. Na saída, ele roubou um Gol de uma jovem de 19 anos que chegava no mercado para fazer compras. Conforme a polícia, o veículo foi encontrado abandonado no bairro União, com pequenos danos provocados por uma colisão contra uma van durante a fuga. O suspeito foi localizado no centro, nas proximidades de um mercado. Com ele, os policiais apreenderam um revólver, R$ 1.131 em dinheiro, um telefone celular e as chaves do carro roubado. Durante a abordagem, duas mulheres de 26 e 27 anos foram flagradas tentando esconder joias em arbustos. Como não comprovaram a procedência dos objetos, também foram conduzidas à delegacia. O homem recebeu voz de prisão e foi encaminhado à delegacia, onde fica à disposição da justiça. PRF apreende 100 quilos de maconha na BR-163 em Guaraciaba. A Polícia Rodoviária Federal apreendeu 100 quilos de maconha e prendeu um homem de 28 anos ontem durante uma fiscalização da BR-163 em Guaraciaba. Durante a abordagem de um automóvel, os policiais perceberam um pacote envolto em fita adesiva preta no assoalho do lado do passageiro, o que levantou suspeitas. Ao ser questionado, o motorista natural do Rio Grande do Sul admitiu que transportava maconha. Na vistoria, os agentes encontraram 3 fardos da droga no interior do veículo e outros 2 no porta-malas, totalizando 100 quilos. Segundo a PRF, o homem relatou que buscou a droga em Dionísio Cerqueira e pretendia levá-la até Passo Fundo, no Rio Grande do Sul, onde receberia cerca de R$ 1.500 pelo transporte. O motorista foi preso em flagrante e encaminhado junto com a droga apreendida à Delegacia de Polícia Civil de São Miguel do Oeste. Criminosos arrombam comércio e furtam cerca de R$ 25 mil reais em Dionísio Cerqueira. O estabelecimento comercial foi alvo de furto e teve prejuízo estimado de R$ 25 mil reais ontem por volta das 13 horas no centro de Dionísio. Segundo a Polícia Militar, a proprietária de 30 anos disse que ao chegar ao estabelecimento encontrou o salão revirado e a porta de acesso arrombada. Foram furtadas joias destinadas à revenda, produtos para cabelo, 5 pranchas de cabelo, 1 secador e aproximadamente R$ 300 em dinheiro. Conforme a Polícia Militar, ela recebeu a informação de que o estabelecimento teria sido visto aberto ainda pela manhã, antes das 8 horas. Não foi possível determinar o horário exato que o furto aconteceu. O local não possui sistema de monitoramento. A PM realizou rondas nas proximidades, mas nenhum suspeito foi localizado. A vítima foi orientada sobre os procedimentos cabíveis. Homens armados invadem residência, roubam dinheiro e levam carro e riqueza. 2 homens armados invadiram uma residência e roubaram dinheiro, celulares e um veículo na noite de ontem, por volta das 11 horas, na linha Pato Branco Baixo, interior de Riqueza. Segundo a Polícia Militar, a vítima, um homem de 44 anos, relatou que os suspeitos estavam de capacete e entraram na casa por uma janela. Armados, eles exigiram dinheiro e outros pertences. A vítima entregou cerca de R$ 6.000 e 4 aparelhos celulares. Os homens também levaram a chave de um prisma e fugiram com o veículo. Conforme a polícia, dentro do carro haviam outros 2.000 e ferramentas utilizadas pela vítima no trabalho como pedreiro. A Polícia Militar registrou a ocorrência e o caso será investigado. As buscas por informações que possam auxiliar na identificação e localização dos autores continuam. Conflito familiar termina com um homem ferido por facão em São Miguel do Oeste. Um homem de 25 anos ficou ferido após ser atingido por golpes de facão na noite de ontem em São Miguel, por volta das 10 horas. A Polícia Militar foi acionada após uma vítima dar entrada na UPA com ferimentos provocados por facão nas mãos, cabeça e tórax. Após receber atendimento médico, o homem relatou a situação aos policiais. Na sequência, a guarnição foi até uma residência na comunidade de São Francisco de Assis, onde estaria o suposto autor. No local, um homem de 62 anos, apontado como envolvido na ocorrência, relatou aos policiais que teve a residência invadida pelo próprio neto e usou o facão para se defender das agressões. Diante da situação, os 2 envolvidos foram encaminhados à delegacia. O caso deverá ser investigado para esclarecer as circunstâncias da ocorrência e as responsabilidades dos envolvidos. Pamela Macedo, repórter Pavilage.

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0: 8:43, hora certa. 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
0: A Secretaria de Saúde de Anchieta comunica que a vacina contra a gripe H1N1 está disponível para toda a população do município, no posto de saúde.
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2: 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Bom dia, 8 horas e 49 minutos, hora certa. 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

0: O som do Midnight Oil. Bom demais. Pro meu amigo Diógenes de Domênico Finger. Ele que gosta das músicas do Midnight Oil, né? De tudo que é música boa, né, Dió? Verdade. 8h59. Um minutinho para as 9 horas da manhã. Um minutinho para as 9. 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Vemar e a hora são 9 horas e 2 minutos. Bom dia!
1: Aí, galera!

0: Bom demais na programação Show na Manhã. Quem cantou pra gente foi a banda Overdriver do Show na Manhã. Bom dia, bom dia, bom dia, bom dia. Olha só o... as informações que foram divulgadas pelo ministro André Mendonça e foram criticadas por algumas pessoas, principalmente pelo Paulo Gonet, que é o chefe da Procuradoria da República, né? Porque citou ele, citou o filho dele, que pegou uma carona, né? Ganhou como presente uma viagem para Londres. Mas outros ministros também aparecem agora. Cássio Nunes Marques, ministro que aparece essa semana, ele, né? Ele está sendo alvo de divulgações das conversas do banqueiro estelionatário Daniel Vorcaro com interlocutores. Não era conversa direto com ministros, mas ministros foram beneficiados. Cássio Nunes Marques, inclusive dando, despachando diretamente do STF, né? Aonde o banco de Vorcaro, onde Daniel Vorcaro ganhou ações na justiça, na instância máxima da justiça brasileira, a situação lá do escritório Barsi de Moraes, né, da esposa do André Mendonça, aquela situação do Dias Toffoli, olha só que situação, hein? A Suprema Corte do Brasil, os ministros, as pessoas, onde a pessoa, se ela é prejudicada, ela vai atrás dos seus direitos na justiça. E esse é o caminho. As pessoas não vão fazer justiça com as próprias mãos, jamais. Então elas vão à justiça. E aí tem a justiça local, a justiça da comarca, tem o Tribunal de Justiça de cada estado, e depois se recorre ao STF, ao Supremo. E depois que é decidido no Supremo, a decisão está tomada. E aí eles que são os ministros e que ganham salários altíssimos, eles têm, para se ter uma ideia, eles têm motorista, carro, e não é qualquer carro não, é carro top de linha e carro blindado. Eles têm dezenas de funcionários. Não é que um ministro tem 10 assessores, não, eles têm dezenas de assessores. Eles têm as refeições no STF. O café da manhã dos ministros no STF é com brioche e produtos da mais alta fineza. Todas essas regalias, o salário devia ser de 30 e poucos mil, nunca superando o salário do presidente da República, que é o maior salário público, mas aí com os penduricalhos chega a 70, 80 mil reais, mas ainda não está bom, eles ainda buscam benesses, como camarote especial no Carnaval do Rio de Janeiro. Ah, tanta coisa acontecendo, né? E olha, acontecendo tanta coisa em um momento tão importante, que é a política, né? Nós temos, daqui duas semanas, nós temos eleições, né? Vamos escolher, vamos votar, não vamos escolher ainda, mas vamos votar, vamos escolher para nós, né? Vamos escolher deputados, vamos escolher senadores e vamos, e de repente, governador também, e presidente da República, né? Vamos votar, né? Se definem algumas situações, se definem no segundo turno. Para deputado é agora, o voto é agora. Para deputado e senador, para você escolher o seu representante, é agora, esse é o momento, né? E depois, então, para governador, para o governo do estado, se tiver segundo turno, e para presidente da República também. Os dois grandes cargos que nós estaremos, os maiores cargos que a gente vai estar votando agora, no dia 4, nós tivemos um único momento, se eu não me engano, um único momento que não teve segundo turno. Para a presidência da República, nós estamos votando desde 1992, né? 1989, né? Quando entrou o corrupto, o sem-vergonha Fernando Collor de Mello, foi a primeira vez que nós votamos depois de todo aquele período de ditadura, e de lá para cá teve uma reeleição, teve uma que eu acho que foi até o Fernando Henrique Cardoso que ele ganhou na sua segunda eleição. Quando ele se reelegeu, ele ganhou direto, sem ter dois turnos, né? O restante sempre teve dois turnos, de lá para cá sempre teve eleições em dois turnos. O que que precisa o prefeito, quando é eleição municipal, cidades acima de 200 mil habitantes, o que que precisa os governadores e o presidente da República para se eleger no primeiro turno? É 50% mais um voto, 50% mais um. Se tem 10, se tem, botar aí 8 milhões de votos em Santa Catarina, não tem isso, mas teria que fazer 4 milhões de votos, que seria metade, mais um. Não é 51%, não, é 50% mais um votinho, a pessoa já se elege no primeiro turno. Em Santa Catarina também, nas eleições, desde que começaram a acontecer eleições em dois turnos, nós também só teve uma vez que um governador se elegeu no primeiro turno, que não teve segundo turno, né? Mas, enfim, nós vamos estar conversando com David Russi, que é o chefe do cartório eleitoral em Dionísio Cerqueira, a qual a zona eleitoral nós pertencemos, né? Nós tínhamos a zona eleitoral em São José do Cedro, mas aí houve essa mudança do Tribunal Regional Eleitoral e várias zonas eleitorais foram extintas. E aí nós, a nossa zona eleitoral do Cedro, a 55ª zona foi extinta e nós ficamos pertencendo para Dionísio, né? Então o David Russi vai estar falando para nós, porque o pessoal está bem mobilizado aí, né? Teve treinamento para mesários, muitos treinamentos online, inclusive, né? As urnas eletrônicas, né? Elas já estão todas no cartório eleitoral dos municípios, alguns ainda estão recebendo, mas depois o pessoal também vai encaminhar. Se encaminha na semana da eleição, ali no dia da eleição, as urnas são encaminhadas, né? Nesse momento tão importante que são as eleições. Cedo Show na manhã, daqui a pouquinho a gente traz mais músicas, traz mais informações para você aqui na 90,7, num oferecimento da Triangular, o presentão. 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Tá chegando aí o Dia das Crianças e tem bicicleta, uma bicicleta mais linda do que a outra, hein? 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
4: Interrompemos a programação por uma notícia importante. 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
0: Alô você, bom dia! Show da manhã! Uma ótima manhã para você, bom dia! 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Empresas que estão com a gente todas as manhãs, um bom dia! Bem-vindos à programação Show da Manhã! 9:18, já já tem informações com a repórter Pavilage aqui na Cedro. 9:18, hora certa, BCS, setembro com economia da BCS, materiais de construção, massa corrida 25 quilos, R$ 62,90, multiporcelanato 20 quilos, R$ 26,90, argamassa externa 20 quilos, R$ 27,90, caixa d'água 500 litros, R$ 239,90, na BCS.
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0: 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Bom dia, 9h20, tem informações chegando na Centro, repórter Pavilage. Alô, Pamela.
11: Everton, nós estamos conversando com o secretário de saúde do município de Guaraciaba, Claudemir Parmegiani, e ele vai falar para nós sobre o Setembro Amarelo. O município de Guaraciaba está fazendo ações de prevenção a suicídio, sobre cuidado com a saúde mental neste mês tão importante. Bom dia, secretário.
14: Olá, Pamela. Olá, rádio ouvintes da Rádio Cedro. É uma grande honra, uma satisfação enorme ter essa oportunidade. No dia 18, na sexta-feira passada, nós tivemos uma palestra muito importante em alusão a essa data, então a esse mês, onde todos os funcionários públicos tiveram a oportunidade de participar, e tenho certeza que foi engrandecedor, esclarecedor, motivacional, e foi um momento muito importante para o funcionalismo público. Eu sou defensor que toda pessoa precisa se reciclar, precisa constantemente estar nesse processo de aprendizado, até porque as situações vão evoluindo e nós precisamos também evoluir e seguir esse caminho. Então, foi uma palestra muito importante, foi proferida pelo palestrante Abel, e deu muito certo e com um resultado muito satisfatório, que no final quem ganha também é a população de Guaraciaba.
11: Secretário, também falar sobre a fila, né, das cirurgias eletivas, uma pauta muito importante, que o senhor está sempre correndo atrás para que as cirurgias ocorram da forma mais rápida, os exames também sejam encaminhados de uma forma ágil aí pela Secretaria de Saúde.
14: A respeito das filas, Pamela, no dia 28, segunda-feira que vem, na Câmara de Vereadores, às 13h30, nós teremos a prestação de contas do segundo quadrimestre do ano de 2026. É um momento muito importante para a sociedade, aonde aqui quero fazer um convite todo especial a toda a população de Guaraciaba. Por que que é um momento especial? É onde pode ser tirado as dúvidas, para você saber aquilo que é feito na Secretaria de Saúde, como é gasto o dinheiro público, no que é investido, e com certeza sim teremos números para mostrar para a sociedade a respeito das demandas reprimidas de consultas e exames especializados. Dessa forma, Pamela, quero agradecer mais uma vez a oportunidade e reforçar o convite para o dia 28, às 13h30, na Câmara Municipal de Vereadores aqui do município de Guaraciaba, audiência pública da saúde, com a prestação de contas e também a prestação de contas do executivo aqui do município de Guaraciaba.
11: Nós conversamos com Claudemir Parmegiani, Pamela Macedo, repórter Pavilage.

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0: Legal, na nossa manhã, o show na manhã, bom dia, bom dia, bom dia, bom dia, bom dia. Olha, são 9 horas e 27 minutos, 9h27, show na manhã, trazendo música, trazendo informação para você, aqui na 90,7. Olha, homens armados invadiram uma residência, roubaram dinheiro e levaram um carro lá em Riqueza. A Polícia Civil de Riqueza está investigando, lá não tem delegado, mas o delegado da comarca de Mondaí, Riqueza pertence para a comarca de Mondaí, é o delegado de Mondaí que vai coordenar essa investigação para ver quem são esses dois marginais que entraram armados e de capacete. Eles estavam em uma moto, eles entraram de capacete para não serem identificados também na residência, levaram R$6.000 em dinheiro, 4 celulares da família. Eles entraram pela janela da casa, olha só, entraram pela janela. Sabe aonde foi? O fato foi no interior. Então, a pessoa que mora no interior lá, esse homem que mora no interior, ele é pedreiro. Mas é uma comunidade do interior, uma comunidade pequena lá de Riqueza. É linha Pato Branco Baixo, para ter uma ideia. Tem Pato Branco Alto, Pato Branco Baixo e Pato Branco, né? Não, lá tem só Pato Branco e Pato Branco Baixo. Mas lá tem a comunidade de Alta Riqueza. É, em Riqueza tem Alta Riqueza. E não tem a Baixa Riqueza, é só Riqueza, nome da cidade e a comunidade Alta Riqueza, Anta Gorda, Sanga Forte, que é ali na divisa com Mondaí, né? Mas enfim, o que chamou atenção é que é no interior, né? E Riqueza é um município tranquilo, né? Uma cidade tranquila, um município de 5 mil habitantes, isso aí bem tranquilo, mas dois marginais invadiram a casa da família, levaram dinheiro e levaram celulares também, o que tinha de valor ali, eles acabaram levando. A Polícia Civil investiga os fatos. Cedro Show da Manhã, bom dia. Olha, essa semana nós não teremos os jogos do Campeonato Regional de Futsal, que serão realizados na semana que vem, porque tem jogo em atraso. Tem uma partida entre Paraíso e Dionísio Cerqueira, segundo o Valdemar me falou, esse jogo não aconteceu, então esse jogo está atrasado, ele precisa acontecer, para depois então voltar, quando todos os jogos estiverem ok, aí vai ser realizada a última partida, vai ser a última rodada, desculpa, vai ser realizada a última rodada. A última rodada é entre Paraíso e Cedro e Paraíso, aqui no Lauter Weber. E o outro time que interessa para nós também é Guaraciaba. Guaraciaba vai jogar contra Dionísio Cerqueira, que tem um time muito bom, o qual fez 6-2 no time do Cedro. Então, essa semana não tem futsal, a semana que vem deve ter, provavelmente na quarta-feira, o pessoal vai definir, e é a última partida da fase classificatória. Cedro precisa ganhar e, de repente, até torcer por um resultado mais elástico do time de Dionísio Cerqueira, o que colocaria, manteria Cedro na posição. São 6 times em cada chave, se classificam 2 na chave do time do Cedro. Desculpa, são 6 times em cada chave, se classificam 4, 2 ficam fora. Nós estamos na torcida aí para a gente estar entre os classificados, e quem não deve se classificar é Paraíso, que não tem mais chances, e de repente Guaraciaba também fica fora dessa classificação. 9h30, daqui a pouquinho a gente traz mais músicas e mais informações para você aqui na 90,7. Bom dia! 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
0: Bom dia, show na manhã, nesta manhã de tempo bom, manhã linda de sol, na programação da Rádio Cedro, a música não para, e olha só, o sertanejo bom demais roda na Rádio Cedro. Nós tivemos ontem, né, a confirmação, da morte do cantor Rick, da dupla Rick Renner, né, uma tragédia que se abateu na música sertaneja. Grande cantor Rick Renner, pessoa maravilhosa, que eu tive a satisfação de entrevistar ele 3 vezes em São Miguel. Durante os anos 2000, eles fizeram muitos shows em São Miguel, e um cara espiritualizado, um cara pra frente, um cara do bem, uma pessoa nota 10 realmente, e estava naquele voo fatídico onde o helicóptero caiu por causa da tempestade lá que saiu de Porto Belo e acabou caindo na Serra Catarinense, né? E acabaram morrendo piloto que conduzia a aeronave, copiloto, eram dois, né, pilotos, o piloto e o copiloto, e mais os três passageiros que estavam na aeronave, né? As causas do acidente vão ser apuradas, é falha humana 100%, mas não muda nada, né? O porquê que, né, o piloto levou ao o piloto voou naquelas condições climáticas, não vai mudar, né? A vida das pessoas não volta mais, né? Principalmente a vida do Rick e dos outros também, né? Dos outros dois, o influencer que estava junto e o empresário também que estava junto, né? Que infelizmente perderam a vida. E o copiloto também, né? Que estava junto na aeronave, porque quem estava conduzindo era o piloto. De qualquer forma, uma perda para a música sertaneja, todo mundo triste, né? Porque foi um grande cantor, um grande compositor e uma pessoa maravilhosa também. Um cara do bem, um cara bacana, um cara que eu tive a oportunidade de entrevistar ele, conversar com ele, um cara realmente diferente. Dos cantores sertanejos que eu já tive a oportunidade de entrevistar e que a gente conhece, acompanha um pouquinho, de todos, o Daniel. O Daniel, ele é fora de série. O Daniel é o cantor, é a pessoa mais sensacional. E o Rick, entre os outros, o Rick era um dos caras, assim, que também um cara muito, muito bacana. Não porque morreu, né? Não porque morreu, que vai ser diferente, né? Mas também um cara que, infelizmente, né? Essa música aqui ele gravou em 2011, no mês de abril. Ela foi lançada no mês de abril, quando ele tinha se separado do cantor Renner, que estava envolvido com bebida. O Renner bebia muito, ele estava realmente... Ele chegou no momento que ele precisou ser internado. E o Rick sempre ficou junto com ele. Depois que ele voltou da internação, ele se recuperou e conseguiu ficar sem consumir bebida alcoólica, se recuperou plenamente, e o Rick foi lá e: Renner, vamos cantar comigo de novo. O Renner era como se fosse ele era sócio da dupla também, mas com uma porcentagem menor. Afinal de contas, a primeira voz era do Rick, as composições eram do Rick, e o Rick era o cara que fazia toda a parte empresarial também, né? Mas essa música ele gravou, e essa música rodou muito. Eu lembro que em 2011, quando veio aquele CD solo, e aí o Rick também botou um sobrenomezinho, começou a se chamar Rick Solo. Vem, Camila, essa aqui, ó.

0: Legal demais! Rick, o saudoso Rick cantando pra gente. Vem, Camila! Bom dia, Cedro Show na manhã. Bom dia você. Uma ótima quarta-feira. Hoje é quarta-feira, 23, quarta-feira de tempo bom, 23 de setembro, Show na manhã. Estava conversando com meu amigo Alamir Longo. E olha, o Ronaldo Coutinho conversava com a gente no dia 8, né? Dia 7 de setembro foi segunda-feira, dia 8 foi na terça. E aí a gente estava repercutindo o 7 de setembro mais frio dos últimos tempos. E aí o Ronaldo comentava que o mês de setembro mais frio da história, desde que começaram a ser anotados as temperaturas baixas, as mínimas e máximas em Santa Catarina, da história de Santa Catarina, desde que se fazem as anotações do tempo, precipitação pluviométrica, temperaturas mínimas e máximas, nunca houve um mês de setembro tão frio como está sendo esse mês de setembro, né? Normalmente nessa época, 23 de setembro, nós já estamos com o calorzinho, né? Normalmente a primavera vem bem antes do que realmente ela começa. Ontem começou a primavera, né? Ontem nós tivemos o início da primavera. 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Cedro FM. 9h47, hora certa. 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

trazendo música legal para você na nossa manhã. Um bom dia, bem-vindos à programação da 90,7, 9h53. E na programação da Rádio Cedro, tem mais músicas, tem informações também aqui na 90,7. Olha só, o Pedro programou uns pagodes para nós aqui, né? Pagode bom, música boa, né? Olha só, Raça Negra.

0: Bom demais, cigana, é raça negra na programação Show na Manhã. Bom dia. Cedro. 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E a hora, 9h57. 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

0: 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Bom dia, bom dia, bom dia. Ótima manhã para você. Bem-vindos à programação da 90,7. 10 e 4. 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Na nossa manhã, a música não para, a música boa da programação da Rádio Cedro, bom dia! Olha só, tem João Carreiro e Capataz.
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0: 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Bom dia, 10 horas e 13 minutos. 10 e 13, hora certa. 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Tem informações da Cedro com a repórter Pavilage. Alô, Pamela!
1: Bom dia, Everton.
0: Bom dia!
1: Ouvintes da Rádio Cedro, a gente está aqui no posto de saúde com a secretária Janete Dallo e ela vai falar para nós sobre a reforma que está acontecendo no posto de saúde. Todos os prédios ali que são em anexo, a sala de vacinas, ali o setor de epidemiologia, está em reforma, um verdadeiro canteiro de obras no posto de saúde de São José do Cedro. E a Jane fala para nós como é que está sendo. Bom dia.
2: Bom dia, Pamela. Bom dia aos ouvintes da Rádio Cedro FM. É uma satisfação para nós da administração, Pamela, estarmos aqui levando informação dos trabalhos acerca da Secretaria de Saúde. Então, estamos muito felizes com esta reforma que está em andamento. É, a gente sabe que toda reforma causa um transtorno, né? Então, a gente sai da zona de conforto, tem que fazer alguns ajustes, que nem você viu, Pamela, foi retirado a sala de vacinas, a sala da epidemia, o almoxarifado, tivemos que deslocar todos os móveis, enfim, os funcionários, todos para o posto aqui da área em anexo da Clínica da Mulher. Então, creio que o mais tardar final do ano agora, esta reforma deva estar concluída e a gente aguarda ansioso aí para a gente poder oferecer à nossa população um atendimento com mais conforto, com mais qualidade, para os nossos servidores também. Então, seguimos aí firmes na reforma a todo vapor.
1: E muito importante também falar para a população o seguinte: a mamãe, o papai que quer vacinar o seu filhinho, agora a sala de vacinas, por um tempo momentâneo, está em outro lugar. Então não precisa chegar ali e pensar que a sala de vacinas está fechada. Não, está aberta, funcionando normalmente, no seu horário comum, só que num outro lugar.
2: Exatamente, Pamela. Então, às vezes as pessoas vão chegar ali na sala de vacina, vão ver que está em reforma, vão às vezes pensar que não está tendo atendimento. Mas tem a sala de vacina de epidemiologia, foram deslocadas para a Clínica da Mulher. Então, as pessoas que precisarem deste tipo de atendimento se deslocam para a Clínica da Mulher. Sempre tem profissionais em todas as salas aí para estar pedindo orientação e para estar se informando certo ali onde que fica. A questão do almoxarifado também, onde fica o depósito, né? Que fica todo o estoque que abastece as unidades de saúde. Por exemplo, fraldas. Né? Nós temos pacientes que vêm todo mês, que eles tiram as fraldas para o familiar, enfim, né? Então, também está sendo fornecido na ala da Clínica da Mulher. Então, podem chegar daquele lado, que tem os funcionários estão aí, que tem para indicar ali onde que está sendo o ponto de entrega.
1: E é importante falar também que onde era a sala de vacinas, ela foi finalizada em 1979, ou seja, essa obra é muito necessária depois de tantos anos.
2: Exatamente, Pamela, que nem você viu, era a antiga biblioteca, né? Acho que foi a primeira biblioteca. Quem fez, quem inaugurou na época foi o vô do nosso prefeito, Fernando Júlio Vil, né? Então, com certeza, esse prédio merece sim uma reforma. A gente estava com bastante problema de goteiras, dia de chuva, dependendo de como vinha o vento, a chuva acabava molhando. Na frente também acabava ocasionando alagamento, onde os pacientes tinham dificuldade em trafegar,
1: em descer do carro,
2: em caminhar ali na frente, né, para entrar na sala de vacinas. Então, tudo isso está sendo reformado. Agora, a empresa que ganhou a licitação, que está efetuando a reforma, está fazendo a parte da troca das cerâmicas de todas as salas, Posteriormente será trocado todo o telhado, em seguida será feito pintura e as divisórias. Então a gente tem uma estimativa ali que o final de dezembro, segunda quinzena de dezembro, a gente tem essa reforma concluída.
1: Nós conversamos com a nossa secretária de saúde, Janete Dallo. Pamela Macedo, repórter Pavilage.

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0: 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Bom dia, bom dia, bom dia, boa semana pra você. Chegou a quarta-feira, o meio da semana. 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
0: Bom dia pra você, boa quarta-feira. Já chegou o meio da semana, são 10 horas 38 minutos. Temperatura em 17 graus e um décimo, umidade relativa do ar em 53%. 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Tá chegando Gustavo Mioto na programação. Música.

0: Gustavo Lima, bala alojada, a gente também ouviu Gustavo Mioto na programação da Rádio Cedro. Como é que fala de amor? 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O nosso amigo Valdemar está chegando com informações para a gente.
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1: Valeu, Vianney, Vitor, também a Vanessa.

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0: Luan Santana e de Ferreiro, cedo ou tarde, a gente também ouviu Zé Neto e Cristiano, Barulho do Foguete, com o patrocínio do Posto Vitória 3, Dali Supermercados e Lojas Manioto. 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Tá chegando Engenheiros do Havaí na programação.
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0: Engenheiros do Havaí, Luan Santana e Zeneto Cristiano, na programação da Cedro. Bom dia! 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
2: Minuto do Legislativo da Câmara de Vereadores de São José do Cedro. 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

Bom dia para você, boa quarta-feira, são 11 horas 10 minutinhos, temperatura em 17 graus e 6 décimos, umidade relativa do ar em 61%, com o patrocínio de Posto Vitória 3, Dali Supermercados e Lojas Manioto. Está chegando Kleber e Cauã na programação. Música.

0: Chitãozinho e Chororó, teve também Ana Castela e Kleber e Cauã.
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0: São 11 horas e 21 minutos, hora certa. 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
7: Agora entrevista com o repórter Everton Macedo.
8: Alô, Pamela, bom dia a você, bom dia aos ouvintes.
7: Bom dia.
8: O nosso assunto são casas populares, moradias populares para pessoas de baixa renda no município de Guarujá do Sul. Está com a gente a nossa prefeita Eliane Fanton e ela fala para nós sobre dois programas importantes, um do governo do estado e um do governo federal, que estão em andamento. Casas que serão entregues à população a custo zero, não haverá nenhuma contrapartida. Os lotes, os terrenos, o loteamento é feito pelo município, é o investimento do município e as casas são desses programas habitacionais populares. Como é que está o andamento? Em alguns municípios está bem adiantado, é no caso do Guarujá também, vocês estão com as obras em andamento, bem adiantadas, casas com a parte estrutural pronta, somente os acabamentos agora, prefeita Eliane.
9: É, foi uma bênção a gente conseguir, porque o edital no ano passado ele abriu por 72 horas do governo federal e nós tivemos a grata satisfação de sermos assim selecionados, né? E cumprimos todos os parâmetros necessários para ingressar, para ter esse benefício tão importante para a nossa população. O Casa Catarina, então, foi até antes, foi selecionado, todos os municípios foram atendidos, e até 10 mil habitantes, né? Então, nós fomos contemplados e, graças a Deus, né, temos uma equipe boa lá trabalhando para que as casas saiam de acordo com o planejado. E em breve, né, eles têm prazo para entregar essas casas. Em breve nós queremos satisfazer esse grande sonho de várias famílias para que a gente possa beneficiar, né, que é recurso público, sempre salientando que é recurso público que retorna à nossa sociedade. Então, nós estamos aí com o loteamento Jardim das Flores, que é pertinho das casas que estão sendo construídas agora, próximo das últimas tramitações, para que a gente possa começar a executar também, que foi feito exclusivamente para esse benefício social.
8: A senhora imagina que até o final do ano seja possível entregar as casas?
9: Não tenho certeza, porque os acabamentos são os que demoram mais, né?
8: E depende do tempo também,
9: depende
8: das condições climáticas.
9: Exatamente, depende do tempo. Então, porque erguer e cobrir é o que vai mais rápido. Depois tem todos os acabamentos, que são trabalhos mais delicados mesmo, e precisa um esmero maior, até porque uma casa a gente quer construir para sempre, né? Quer que ela dure para sempre, então tem que ser bem feita.
8: Obrigada, prefeita Eliane Fanton. Everton Macedo, repórter Pavilage.

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7: Bom dia, será a entrevista esportes de hoje, quarta-feira. Vou conversar com o Silvonei Hermes, professor Ney, técnico da equipe do Ipiranga, aqui de São José do Cedro, trabalhando mais um ano no feminino e fazendo um bom trabalho. Primeiramente, Ney, faça pra gente uma avaliação da equipe. Como é que está a equipe para esse ano aí, para 2026? Como é que está o time? Bom dia, seja bem-vindo à Rádio Cedro novamente.
8: Bom dia, Valdemar, bom dia aos ouvintes da Rádio Cedro FM. Primeiro, agradecer a oportunidade da Rádio Cedro, está dando a oportunidade para nós aqui, para vir falar do nosso trabalho mais uma vez, pelo terceiro ano consecutivo. Cumprimentar os ouvintes da Rádio Cedro, cumprimentar meu grupo de atletas, a diretoria do Ipiranga, e falar do Ipiranga Feminino sobre 2026. Olha, a expectativa é a melhor possível, tá aí, os resultados estão aí, estão vindo. É sempre manter a calma, o pé no chão. A gente jogou 2 jogos, a gente tá, é líder da competição, do campeonato, de novo. Então, assim, é manter foco. E o trabalho continua dando certo. Então, assim, a gente, sem desmerecer ninguém, adversário, a gente entra em campo para jogar bola. Também, cumprimentar aqui a minha comissão técnica, o Paulinho, o David. São 2 caras que estão me dando uma mão aí, ajudando, auxiliando, e nos primeiros 2 jogos eu não pude estar e estavam os dois em frente, à frente da equipe aí, e dando conta do recado. Olha, o resultado em casa aí contra a forte equipe do Grêmio União de Porã do Oeste, e depois o jogo fora contra o Tunápolis aí, tanto dentro de campo como eles fora ali no lado do banco de reserva, dando suporte pro time, e as coisas vêm acontecendo. Então acho que o trabalho está dando resultado, continuar com o pé no chão, sempre tentando evoluir cada vez mais, e a gente tentando sempre almejar nosso objetivo, que é chegar lá na frente na classificação entre os primeiros para tentar trazer a decisão para casa.
7: Ney, a equipe já disputou dois jogos. Como é que foram esses dois jogos e na tua avaliação aí, Ney?
8: Dois jogos assim muito interessantes e muito distintos. A estreia do campeonato em casa, acho que o time começou bem contra o Grêmio União de Porã do Oeste. Podia, de repente, no início do jogo, até, como eu comentei no treino, podia até ter aberto o placar logo no início, não fez o gol. Se desajeitou um pouquinho em campo, de repente, incômodo da estreia, a perna pesou um pouquinho, tudo, mas assim, foi buscar o empate. A gente estava perdendo, foi buscar o empate e a gente tocou até ajeitar durante a semana. Aí vem o jogo contra o Nápoles. A gente sabia, era o jogo que decidiu a final o ano passado. E a gente sabe que contra elas a gente tinha que jogar bem fora de casa e a gente tinha que pontuar, porque a gente deixou os pontos escapar em casa na primeira partida. E o time foi feliz, estava bem. A gente treinou antes de ir lá pro jogo com elas. A gente botou uma formação de jogo, um esquema de jogo que deu certo. A gente foi para lá para buscar três pontos. Sofreu, a gente saiu perdendo e a gente buscou a virada. Então, a gente sabe suportar na hora da pressão também, quando a gente tiver em resultado adverso. A equipe mostrou que sabe se sair bem. Então, eu acho que a competição está aí. O grupo entendeu o objetivo da competição e o grupo também entendeu aonde a gente quer alcançar na primeira fase do campeonato.
7: A equipe do Ipiranga, hoje, quarta-feira, joga em casa, diante da equipe do Guarani. Um grande jogo, Ney. Acredito que uma grande competição como essa, enfim, acaba se virando ou se tornando confrontos grandes, tanto Ipiranga e Guarani, até pela história também, tanto no masculino também, acaba agregando também isso, Ney? Como que vocês estão se preparando, como que se prepararam para esse jogo de hoje à noite aí?
8: Falando no confronto Guarani e Ipiranga, isso é um jogo bem equilibrado que a gente vai ter que fazer. A gente tem que estar preparado, a gente conversou bastante sobre o time do Guarani, que hoje, se tratando de Guarani, em qualquer competição, seja no adulto, feminino ou sub-20, ela vira clássico. O tradicionalismo das duas equipes, tanto Ipiranga como Guarani, ele é mais ou menos pareio no estado aí, entendeu? Então, assim, é jogo complicado, a gente precisa de pontuar em casa, pontuar bem, e a gente trabalhou e se preparou para isso. Quando você enfrenta um confronto desses, a gente sabe que o Guarani vem com uma fusão entre Guarani e Gol de Bico, vem com atletas velozes, rápidos, e a gente tem que estar preparado para isso. Vão ser 80 minutos de jogo corrido, pode ter certeza disso, mas eu acho que a equipe se preparou, está se preparando, está mentalizando o que é o jogo de hoje à noite. Então a gente tem que entrar ligado do primeiro, segundo ao último, e isso, atenção no nosso time, não vai faltar, pode ter certeza. Então, cada jogo a gente entra em campo para buscar resultado positivo. A gente é o líder da competição, a gente não quer deixar essa liderança escapar, que ali na frente esses pontos que a gente vai somando vai somar na nossa classificação. Que nem eu te falei antes, a gente vai brincar para o objetivo de tentar puxar a decisão em casa, que o primeiro e o segundo de cada... O primeiro e o segundo vai direto para uma semifinal, né? Então fica um jogo mais equilibrado ainda.
7: Falando em baixas, Ney, como é que tá? Equipe completa para hoje à noite? Vai ter algum desfalque, alguma baixa? Como é que tá também as conversas no WhatsApp aí? Todo mundo preparado já para esse jogo de hoje à noite?
8: O time tá preparado, Valdemar. Quando a gente entra num campeonato, a gente tem que saber que às vezes vai ter as condições meio adversas. Você tem que montar um time onde você tenha peças de reposição, e o nosso time está preparado. A gente tem baixas para o jogo, sim, de hoje à noite, mas a gente está preparado. A gente sabe que, se a gente depender de jogar o final de semana, o tempo não está colaborando nem para treino, aí é muita chuva. Então a gente se adapta aonde que as duas equipes podem estar fazendo seus confrontos. Então, assim, a gente está focado, a gente tem baixas para o jogo de hoje à noite, mas graças a Deus nós temos um bom elenco, e o que entrar no jogo vai dar conta do recado.
7: Falando com a gente, o treinador Ney da equipe feminina de São José do Cedro, equipe do Ipiranga. E o convite é para você, torcedor, venha aproveitar esses dois grandes jogos hoje pelo Sub-20 e logo após pelo feminino, pelo regional. Você é o nosso convidado especial, tá bom? Venha prestigiar esses dois grandes jogos hoje à noite no Estádio da Baixada, no estádio do nosso Ipiranga. Você é a Entrevista Esportes, fica por aqui. Um abraço e até amanhã.
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0: 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Bom dia, hoje no programa Cedro Entrevista está com a gente o presidente do CONTRAN, o Conselho Municipal de Trânsito de São José do Cedro, Claudemir Bezin. Ele vai falar para nós, também o nosso secretário de administração, sobre um pedido que aconteceu na Câmara de Vereadores durante a sessão para que sejam instaladas lombadas físicas na via periférica. E o pessoal não quer uma, eles querem duas, num trecho aí de aproximadamente 1.000 metros. Nós tivemos alguns acidentes graves nesse trecho, final de semana teve um acidente, e há essa possibilidade do município instalar, investir, usar dinheiro próprio para uma obra que é em rodovia federal. E parece que já há esse entendimento da administração também e do Conselho Municipal de Trânsito. Claudemir, bom dia.
1: Bom dia, Everton. Bom dia, ouvintes da Rede Peperi. Exatamente, eu acho que isso já está oficializado, até porque não é por falta de pedidos, por falta de ofícios, por falta de solicitações junto ao DENIT, que isso não está acontecendo, ou não aconteceu ainda, no caso. Foram vários e-mails, foram várias solicitações e ofícios mandados tanto pelo pessoal da Câmara de Vereadores como pela administração do nosso município. Porém, a gente não foi atendido nessas solicitações, e a gente achou por bem, para evitar umas tragédias maiores, para não ter vítimas fatais, então o município decidiu, junto com o CONTRAN, para instalar esses redutores de velocidades o quanto mais rápido possível na via periférica, em alguns pontos estratégicos que a gente, essa semana, na segunda-feira ainda, fez um levantamento com o pessoal da Polícia Militar. A gente mapeou os pontos, pontuou eles, então serão possivelmente, Everton, serão 4 redutores que a gente vai instalar ao longo da periférica, no sentido São Miguel para Dionísio, no lado direito, onde aconteceu o acidente, né? São locais pontuais e que a gente achou que era prudente botar lá para diminuir principalmente a questão da velocidade, e algumas outras ações como tachões no meio da pista, como isso é possível, é legal, a gente pode botar esses tachões para dividir as vias, no caso. Então, como você citou, a gente vai tomar essas providências até para evitar que vidas sejam perdidas em função de algumas imprudências que acontecem, mas se tiver todas essas condições de reduzir velocidade, os próprios tachões, acho que já inibe também um pouco a ação do pessoal que, de certa forma, é imprudente.
0: Aonde que serão instaladas essas lombadas?
1: Mais precisamente, ali no Carvo Klein, ali na saída tem uma entrada, uma estrada que passa ali na Simone Trevisol, que vai para o bairro ali. Tem se instalado uma próximo à entrada ali da Salgado Filho, ali logo na descida aí que entra para a cidade, para frente do local do acidente, uma em frente ao Kiko Bombas lá, que também é uma saída de caminhões, que o pessoal que está no posto de caminhões e veículos, então logo antes, no caso do quem for no sentido Cedro São Miguel, vai ser antes desse cruzamento. E outra lá em cima, na entrada da Estrada Velha, que vai lá para a Cancha de Bocha, onde será asfaltado logo, logo, o trecho de ligação da periférica até na cidade. Então serão 4 pontos, possivelmente 4 lombadas, 2 inteiras, no caso, das 2 pistas, e possivelmente, a gente ainda está estudando essa possibilidade de fazer só meia lombada, porém com a divisória, dividindo as pistas com os tachões, para justamente ter essa identificação, para não desviar a lombada.

0: pelo fato de não do outro lado não ter a lombada na outra pista.
1: Qual o investimento que a prefeitura deve fazer?
0: Hoje, uma lombada dessas de asfalto, se nós fizer dentro do padrão, ela custa em média em torno de R$7.000 em torno. Então hoje o investimento aí acaba sendo entre 20 e 30 mil, bem tranquilo quanto a para instalar cada redutor de velocidade dessa forma. Vai depender se a gente vai optar pela lombada física propriamente dita ou pela faixa elevada. Provavelmente a gente deva optar pela faixa elevada, porque ela pode também ser uma faixa para pedestre. A gente pode utilizar dessa forma como faixa de pedestre. Então provavelmente vai ser o mais prudente que o CONTRAN junto com a administração vai adotar. Ainda não está definido, mas provavelmente seja dessa forma.
1: O detalhe, Claudemir, que sempre precisa ser levado em conta, e a que a gente acredita que vocês e a Polícia Militar também levem em conta, o fato de que um motorista imprudente, ele acaba causando todo esse transtorno para toda a população, um transtorno para o corpo de bombeiros, por exemplo, quando vai salvar uma vida, quando vai atender uma ocorrência, e aí ele precisa automaticamente diminuir a velocidade, assim como os outros veículos nessas lombadas, e às vezes por um ato de imprudência. Porque a gente vê, por exemplo, entre o supermercado, ali na região do supermercado Pouco Preço, entre a rua Irmã Ludovica, que é a rua que passa ao lado da Cooper Alfa, e a rua Salete Uliana, que é a rua que passa ao lado do Colégio Cedrense. Então, ali são 100 metros, tem um quebra-mola do lado de cá, tem uma faixa elevada do lado de lá, e ali acontece acidente. Por quê? Pela falta de atenção dos motoristas. Ou seja, me parece que, às vezes, isso que vocês estão fazendo é a última solução, porque o pessoal realmente não se conscientiza. Alguns poucos, mas não há conscientização.
0: Exatamente. Acho que a gente não pode generalizar, mas
1: alguns, né? Como eu disse,
0: são alguns, né? Então, é claro que a gente não está aqui para julgar ninguém. Acho que cada um é dono de si. Tem que saber essa questão quanto a ser imprudente ou não. Mas essa responsabilidade que cada motorista tem que ter. Então, principalmente em vias de movimento intenso, no caso, ou até mesmo nascendo da cidade. Então, essa conscientização tem que partir da própria pessoa, mas a gente sabe que é bem complicado. E sabe que a gente não está aí para botar, sabe que uma lombada, ela não deixa a estrada, digamos, o trecho, de certa forma, bonito. Eu acho que um trecho bonito é um trecho que é sem lombada, que melhor seria sem redutor, mas com um povo consciente. E a gente sabe que isso não é possível, então, como você mesmo falou, então é a última cartada, é a última medida que a administração vai implantar, que além do gasto, sabe? Isso tudo gera um custo, mas tem que ser feito por causa que algumas pessoas não têm essa responsabilidade. Claro que, como eu já falei, a gente não está aqui para julgar ninguém, cada um é responsável pelos seus atos, mas, de certa forma, constrange muito e envolve pessoas, deixa pessoas tristes, deixa famílias tristes ao mesmo tempo, né? Então, isso que quando não acaba com a vida, então é pior ainda, né, Everton? Mas é nossa função tentar, de uma certa forma, resolver esses problemas, que eu acredito que 100% nunca será resolvido, mas de certa forma amenizar, infelizmente, botando redutores de velocidade, sim, mas tem que ser feito.
1: Obrigado, Claudemir Bezen, presidente do CONTRAN. Voltamos no próximo Cedro Entrevista. Bom dia a todos e até lá. 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
2: 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Homem morre em acidente com um caminhão. 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
26: 12 horas e 25 minutos. Fazenda reduz previsão de crescimento da economia para 2%. Inadimplência cai em Santa Catarina e fica abaixo da média nacional. Produtores rurais devem ficar atentos ao prazo para a declaração do ITR 2026. Vereador reforça a importância de participar da comunidade nas ações da Câmara. Emendas impositivas destinam recursos para melhorias em unidade de saúde. Junta Militar de São José do Cedro convoca jovens para a primeira seleção. Primavera aumenta alerta para a proliferação do mosquito da dengue e prédios públicos atingidos pelo temporal passam por recuperação. Conflito familiar termina com um homem ferido por facão. Homem morre em acidente com um caminhão. Estes são os destaques do Globo em Foco, que está começando agora. Tempo na região extremo oeste apresenta-se bom. A previsão para as próximas horas é de sol. A mínima nas últimas horas foi de 7 graus e a máxima pode chegar até 20 graus. Agora na central de jornalismo da Rádio Cedro FM, 19 graus, umidade relativa do ar em 48%. Doze horas e 27 minutos. De acordo com o Banco Central, o dólar começou o dia cotado em R$5,11. O euro está valendo R$5,84. Já o peso argentino está cotado em 0,0034. Segundo dados da ONU, 1.004 casos de violência sexual foram documentados entre 24 de fevereiro de 2022, data do início da ofensiva russa contra a Ucrânia, e o fim de julho. Deste total, 89% foram atribuídos ao lado russo, especialmente a integrantes das Forças Armadas. Apenas 11% foram atribuídos aos ucranianos, de acordo com dados divulgados pela organização. O relatório da ONU se baseou em entrevistas confidenciais realizadas com centenas de vítimas de abusos, em documentos judiciais e registros oficiais. O presidente dos Estados Unidos, Donald Trump, se reuniu nesta terça-feira com a presidenta interina da Venezuela, Delcy Rodríguez, em Nova York. O encontro é o primeiro entre dois líderes desde que Delcy assumiu o poder na Venezuela, após a captura do então presidente Nicolás Maduro e de sua esposa em uma operação militar dos Estados Unidos realizada em 3 de janeiro. A Venezuela informou que os dois presidentes discutiram o fortalecimento da relação bilateral entre os países e o avanço de uma agenda de cooperação em áreas estratégicas como energia, mineração, segurança e outros temas de interesse comum. Em tom de despedida, o secretário-geral da Organização das Nações Unidas, o português Antônio Guterres, abriu nesta terça-feira a Assembleia Geral da ONU, admitindo que a organização está ultrapassada. Diante de mais de 100 líderes de Estado, o governo participou da Assembleia também Antônio Guterres, que deixa o posto no fim deste ano. Ele defendeu uma ampla reforma na ONU, começando pelo Conselho de Segurança, que delibera sobre guerras e conflitos. Ele pediu que o mundo não se esqueça do direito internacional e também engrossou os apelos para mais freios na inteligência artificial. Guterres disse que entrega o cargo em um momento em que a humanidade enfrenta grandes testes de poder fundamentais para o seu futuro. A seguir, Fazenda reduz previsão de crescimento da economia para 2%.
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26: Doze horas e 32 minutos. A arrecadação do governo federal com impostos, contribuições e demais receitas somou 235 bilhões e 600 milhões de reais em agosto deste ano. De acordo com a Receita Federal, o resultado representa um aumento real de 8,25% na comparação com o mesmo mês do ano passado, quando a arrecadação somou 217 bilhões e 600 milhões de reais. O valor também é o maior já registrado para meses de agosto desde o início da série histórica da Receita Federal em 1995, ou seja, em 32 anos. O recorde na arrecadação está relacionado com o crescimento da economia brasileira. Com os aumentos de impostos anunciados nos últimos anos pelo governo federal e também com a alta de preço do petróleo. O Ministério da Fazenda revisou para baixo a projeção de crescimento da economia brasileira neste ano, de 2,3% para 2%, refletindo principalmente a desaceleração do setor de serviços, influenciada pelo comprometimento da renda das famílias com o pagamento de dívidas. A projeção para o setor de serviços caiu de 2,4% para 1,8% e da indústria de 2,1% para 1,7%. Movimentos parcialmente compensados pela agropecuária, revisada de 1,8% para 2,8%. A publicação divulgada bimestralmente reúne projeções de curto e médio prazo para indicadores de atividade econômica e infiltração utilizadas no processo orçamentário da União. O Tribunal Superior Eleitoral registrou 177 casos de violência política de gênero até o momento. Os dados dizem respeito aos casos registrados em 2026. Os episódios não necessariamente ocorreram esse ano e foram apresentados nesta terça-feira em um evento da Justiça Eleitoral, junto com o lançamento de iniciativas para combater esse tipo de crime. O presidente do TSE, ministro Cássio Nunes Marques, lembrou, no entanto, que dados sobre violência contra mulheres sofrem com a subnotificação. Dos 177 processos criados em 2026 sobre violência política de gênero, 66 estão na região sudeste do Brasil, 29 no estado de São Paulo. A segunda região com mais registros de violência é o sul, com 37 casos. O nordeste vem logo atrás, com 36 casos. A seguir, inadimplência cai em Santa Catarina e fica abaixo da média nacional.
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26: Doze horas e 38 minutos. A queda do helicóptero que matou 5 pessoas em Urubici, na Serra de Santa Catarina, será investigada em 2 frentes, pela Polícia Civil e pelo Centro de Investigação e Prevenção de Acidentes Aeronáuticos, o CENIPA, órgão da FAB, Força Aérea Brasileira. Entre as vítimas estão o cantor Rick, da dupla Rick e Renner, e o empresário Bruno Avelar. A investigação da FAB busca prevenir novos acidentes e melhorar a segurança de voo do país. O órgão informou que usará técnicas específicas para coletar dados, confirmar informações, verificar a dinâmica da queda e avaliar os danos à aeronave. O inquérito da Polícia Civil busca apurar as circunstâncias do acidente e verificar se houve conduta humana dolosa ou culposa que tenha contribuído para a queda. As fortes chuvas que atingiram o sul de Santa Catarina na segunda-feira continuaram durante a madrugada e nesta terça-feira. Alagamentos, deslizamentos e quedas de barreira deixaram famílias fora de casa, isolaram comunidades e interromperam o trânsito em rodovias. O boletim divulgado às 4 horas da tarde desta terça-feira, a Defesa Civil Estadual contabilizava 51 desabrigados, 507 desalojados e 622 moradias afetadas em Santa Catarina. O balanço estadual reunia ocorrência em 62 municípios. Entre os que haviam decretado situação de emergência estão Timbé do Sul, Criciúma, Turvo, Meleiro e Araranguá, Ermo Forquilinha, São Joaquim e Campo Herê. O mês de agosto foi de melhora nas finanças familiares em Santa Catarina. A inadimplência recuou para 22,2%, com redução de 1,4 ponto percentual frente ao mês anterior e média menor do que a nacional, que subiu e ficou em 9%. Os dados são da pesquisa de endividamento e inadimplência do consumidor, divulgada pela Fecomércio Santa Catarina. O total de famílias com dívidas a pagar chegou a 78,4%, uma alta de 1,5 ponto percentual na comparação com o mês anterior e 6,9% mais do que no mês de 2025. O tipo de endividamento com maior incidência é o cartão de crédito, com 70% do total. A seguir, primavera aumenta alerta para a proliferação do mosquito da dengue. Prédios públicos atingidos pelo temporal passam por recuperação.
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26: Doze horas e 43 minutos. Ministério Público de São José do Cedro terá uma nova promotora e passa a atender em novo endereço. O Ministério Público do município está com nova promotora de justiça. Laura Noronha assumiu remotamente as funções na comarca no dia 3 de setembro e deverá iniciar o atendimento presencial a partir do dia 28. A mudança ocorre após a saída da promotora Daniela Bandeira, que deixou a comarca em junho para atuar em São Francisco do Sul. Durante o período de transição, Daniela continuou exercendo atividades relacionadas à comarca de São José do Cedro de forma remota, a partir de Florianópolis. Além da mudança na promotoria, o Ministério Público também está funcionando em novo endereço. A unidade está localizada no segundo piso do prédio da Humanitá Cardiologia, na primeira sala comercial. Conforme as informações, não há previsão de realização de júris ou de outros eventos de maior porte ainda este ano. A expectativa é de que a nova promotora passe a atuar presencialmente na comarca e que a programação de atividades seja ampliada a partir do próximo ano. Junta Militar de São José do Cedro convoca jovens para a primeira seleção. A informação é da responsável pela Junta Militar de São José do Cedro, Karina Serioli. A primeira seleção geral do Exército será realizada no dia 15 de outubro, no Clube Cedrense. Ao todo, 79 jovens do município participarão da etapa, que contará com a presença de militares responsáveis pelos procedimentos de seleção. Segundo ela, os jovens deverão apresentar documento de identificação e demais documentos solicitados para avaliação. Durante o processo, também será realizada uma entrevista para verificar a situação de cada alistado e as condições para possível ingresso no serviço militar. Casos relacionados a problemas de saúde, estudos em determinadas áreas, trabalho e responsabilidades familiares podem ser analisados, desde que devidamente comprovados. A avaliação será feita pelos profissionais responsáveis durante as etapas de seleção. Estudos, trabalho e saúde podem ser avaliados durante seleção militar. A informação é da responsável pela Junta Militar de São José do Cedro, Karina Serioli. Jovens devem apresentar documentos e comprovar situações específicas durante a seleção do Exército. Entre os casos avaliados estão os estudantes de medicina, farmácia, odontologia e veterinária. Segundo ela, esses estudantes podem ser dispensados temporariamente durante a graduação, mas precisam procurar posteriormente a Junta Militar para verificar a situação após a formação. Já estar matriculado em outros cursos de faculdade não garante a dispensa do serviço militar. Caso o jovem seja selecionado, a empresa deve manter o vínculo trabalhista durante o período do serviço, sendo necessário que o trabalhador organize a situação com o empregador. Questões de saúde também serão analisadas durante a seleção. Situações familiares podem também ser consideradas, mas precisam ser comprovadas, incluindo casos em que o jovem contribui para as despesas da família ou possui outras responsabilidades em casa. Primavera aumenta alerta para a proliferação do mosquito da dengue. A informação é da agente de endemias de São José do Cedro, Fernanda Castelli. Com a chegada da primavera e a previsão de períodos de chuva e temperaturas mais elevadas, aumenta a preocupação com a proliferação do mosquito transmissor da dengue. Segundo a agente de endemias, Fernanda Castelli, o Ministério da Saúde já encaminhou notificações aos municípios alertando para a possibilidade de aumento nos casos da doença. A combinação de chuva, água acumulada e temperaturas mais altas favorece a formação de criadouros e acelera a reprodução dos mosquitos. Diante deste cenário, a orientação é para que os moradores intensifiquem os cuidados dentro e ao redor das residências. Calhas, recipientes, plásticos, vasos e outros objetos que possam acumular água devem ser verificados e eliminados ou mantidos devidamente protegidos.
4: E assim, a preocupação é bem grande. A gente recebeu já notificações a nível do Ministério da Saúde, que a preocupação é bem grande pelo super El Niño que a gente vem já enfrentando e tudo mais. Então, de ter pelo menos as preocupações são grandes pelo fato de ter um aumento. Eles estão prevendo um aumento de pelo menos 20% nos números de casos de dengue, prováveis de dengue no próximo ano, na 2026-2027. Então, de ter um final de ano e início de ano com bastante, com um aumento já dos casos de dengue, então de novas epidemias, que comecem com novas epidemias. Então, a gente tem que começar a trabalhar desde já com as pessoas mantendo esses hábitos de limpeza, de organização, verificação nas suas casas.
26: 12 horas e 49 minutos. Calor acelera a reprodução do mosquito e amplia riscos de novos casos. A informação é da agente de endemias de São José do Cedro, Fernanda Castelli. A elevação das temperaturas durante a primavera também aumenta o alerta para a dengue. Conforme a agente

0: de circulação de pessoas infectadas. Segundo a equipe de endemias, a presença de um mosquito infectado ou de uma pessoa contaminada pode contribuir para a disseminação da doença. Para isso, a recomendação é manter os cuidados durante todo o período, evitando deixar água acumulada nas residências. Saúde reforça acolhimento e escuta durante ações do Setembro Amarelo. A informação é da secretária de Saúde de Palmassola, Elisandra da Silva. A Secretaria de Saúde reforça a importância da informação, do acolhimento e da escuta para pessoas que estejam passando por momentos de sofrimento emocional. A secretária Elisandra destaca que muitas vezes as pessoas não precisam de conselhos, mas de alguém disposto a ouvi-la com atenção e sem julgamentos. A orientação é para que familiares, amigos e pessoas próximas fiquem atentos a sinais de desespero, isolamento ou mudanças de comportamento. Ao perceber alguma alteração, a recomendação é conversar, perguntar como a pessoa realmente está e oferecer uma escuta baseada na empatia. A Rede Municipal de Saúde permanece disponível para acolher e orientar quem precisar de ajuda, fortalecendo o atendimento e o cuidado com a comunidade. Produtores rurais devem ficar atentos ao prazo para a declaração do ITR 2026. A informação é da representante do Sindicato Rural de Guaraciaba. O imposto sobre a propriedade territorial rural deve ser declarado pelos proprietários de imóveis localizados na área rural. Segundo ela, o prazo para realizar a declaração termina no dia 29 de setembro. A orientação é para que os agricultores não deixem o procedimento para os últimos dias. Após o encerramento do prazo, a declaração deve ser regularizada diretamente junto à Receita Federal e pode haver cobrança de multa. O sindicato realiza o serviço para associados e também para não associados. A entidade orienta os produtores a procurarem um atendimento antecipadamente, evitando transtornos e garantindo que a documentação fique regularizada dentro do prazo. Sindicato orienta agricultores sobre documentos necessários para o ITR. A informação é da representante do Sindicato dos Trabalhadores Rurais de Guaraciaba, Neuci Zembruski. O serviço foi disponibilizado tanto para associados quanto para produtores que não fazem parte da entidade. A orientação é para que o proprietário rural procure o sindicato levando a documentação necessária para realizar o atendimento. O representante também destacou que o sindicato atende outras demandas dos agricultores ao longo do ano e que muitos produtores aproveitam a ida até a entidade para resolver diferentes documentos de uma só vez. A medida facilita o atendimento e evita deslocamentos desnecessários. Prédios públicos atingidos pelo temporal passam por recuperação em Padre Hels. A informação é do vice-prefeito de São José do Cedro, Enio Carossi. O município está concluindo os trabalhos de recuperação dos prédios públicos atingidos pelo forte temporal registrado no final de agosto, no distrito de Padre Hels. Segundo ele, após o atendimento emergencial às famílias, a administração também concentrou esforços na recuperação da escola municipal, do posto de saúde e outros espaços comunitários. Durante a semana, porém, foi necessário executar novos serviços de recuperação, principalmente nos telhados. As aulas chegaram a ser interrompidas presencialmente e realizadas de forma online, mas, conforme Enio, a estrutura já está organizada para a retomada das atividades normalmente.
1: Está sendo ontem mesmo no feriado, a empresa que ganhou a licitação ali para da mão de obra acabou de cobrir o colégio. Graças a Deus, hoje está ali com aluzinco, né? Então, demorou um pouquinho porque como que é feita a licitação de telhado, tomada de preço, e com todas as intempéries do tempo aqui na região sul, tivemos problemas até de fornecimento de material. No colégio, então, está tudo organizado agora. Hoje de manhã, uma equipe da prefeitura está trabalhando para consertar o telhado do posto de saúde, né? Então, Hoje acredito que durante o dia já

0: tem uma força-tarefa lá e vai ficar tudo pronto, né?
1: 12 horas e 55 minutos. Prefeitura cobra cumprimento de prazos em obras públicas em andamento. A informação é do vice-prefeito de São José do Cedro, Enio Carossi. A administração deve intensificar a cobrança sobre empresas responsáveis por obras públicas que apresentam atrasos na execução. Um dos casos citados envolve a construção de um novo posto de saúde na comunidade do bairro Santa Rita, que, segundo a administração, deveria estar em andamento dentro do cronograma previsto. O vice-prefeito afirmou que as empresas contratadas têm apresentado dificuldades relacionadas principalmente à falta de mão de obra. Segundo ele, os recursos para as obras estão disponíveis e não existem pagamentos atrasados por parte do município. A intenção é garantir que os investimentos públicos tenham continuidade e que as obras sejam efetivamente entregues à comunidade. Vereador reforça a importância da participação da comunidade nas ações da Câmara. A informação é do vereador de Guarujá do Sul, Carlos Possato. Durante a avaliação dos trabalhos do Legislativo, o vereador também destacou a importância da participação da comunidade nas atividades da Câmara de Vereadores. Segundo ele, os moradores podem acompanhar as sessões, conhecer os projetos em discussão e verificar de perto o trabalho dos representantes eleitos. Para ele, a população que ajudou a eleger os vereadores também pode acompanhar, cobrar e contribuir com sugestões relacionadas às necessidades do município. A participação popular, conforme o vereador, também auxilia o legislativo no trabalho de fiscalização e na busca por soluções para as demandas apresentadas pela comunidade. Vereador destaca compromisso com eleitores durante segundo mandato. A informação é do vereador de Guarujá do Sul, Carlos Possato. O vereador também falou sobre o compromisso assumido com os eleitores e com o município durante o mandato. Em seu segundo período na Câmara, ele afirmou que pretende concluir a trajetória política com a sensação de ter cumprido com responsabilidade assumida à população de Guarujá do Sul. Segundo o parlamentar, os vereadores não possuem autonomia para executar diretamente todas as ações necessárias no município, mas têm a função de solicitar melhorias, fiscalizar os serviços públicos e acompanhar as demandas da comunidade. Desta forma, o trabalho do legislativo também envolve buscar soluções junto à administração municipal. O vereador reforçou que a população pode procurar seus representantes sempre que identificar problemas ou necessidades nas comunidades. A intenção, segundo ele, é manter os vereadores como porta-vozes dos moradores e fortalecer a participação da comunidade nas decisões e na fiscalização do município. Emendas impositivas destinam recursos para melhorias em unidades de saúde. A informação é da vereadora de São José do Cedro, Janaína Flack. Emendas impositivas prevêem melhorias na estrutura de unidade de saúde. A informação também é da vereadora Janaína, que destacou a destinação de recursos para ações que devem ampliar a segurança e o conforto dos pacientes. Entre as indicações está a instalação de coberturas nas entradas das unidades, permitindo que veículos possam se aproximar dos locais para facilitar o acesso de pessoas idosas, doentes ou acamadas, principalmente em dias de chuva. Segundo a vereadora, uma das unidades possui um terreno menor do que o previsto inicialmente, o que exige uma alteração no projeto. A cobertura que havia sido planejada para a lateral do prédio poderá ser construída na parte da frente da unidade. A mudança ainda está sendo analisada pela prefeitura. Outra emenda prevê a instalação de ventiladores para melhorar a circulação de ar em ambientes fechados e proporcionar mais conforto aos usuários. As emendas impositivas do ano passado ainda estão em processo de análise e, conforme a vereadora, devem ser executadas pela prefeitura até o final deste ano. Emenda prevê playground e academia ao ar livre no distrito de Padre Hells. A informação é da vereadora de São José do Cedro, Janaína Flach. O distrito deve receber novo espaço de lazer com playground e academia ao ar livre. A iniciativa está entre as emendas impositivas apresentadas pela vereadora Janaína Flack no ano passado. A proposta prevê a instalação de um parque infantil na lateral da academia ao ar livre, criando um espaço destinado tanto a crianças quanto a adultos. A ideia é permitir que os pais possam utilizar os equipamentos de exercícios enquanto acompanham os filhos no playground. A estrutura busca ampliar as opções de lazer e convivência para os moradores do distrito, com um espaço que possa ser utilizado por diferentes faixas etárias. De acordo com a vereadora, a proposta ainda está em processo de análise junto à prefeitura. A expectativa é de que as emendas impositivas sejam executadas até o final do ano, possibilitando que os projetos saiam do papel e beneficiem diretamente a comunidade. A seguir, conflito familiar termina com um homem ferido por facão. Homem morre em acidente com caminhão.
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1: Treze horas e 4 minutos. As últimas notícias do Globo em Foco. Homens armados invadem residência, roubam dinheiro e levam carro em riqueza. Dois homens armados invadiram uma residência e roubaram dinheiro, celulares e um veículo na noite do dia 22, por volta das 23 horas, na linha Pato Branco Baixo, no interior de Riqueza. Segundo a Polícia Militar, a vítima, um homem de 44 anos, relatou que os suspeitos estavam de capacete e entraram na casa por uma janela. Armados, eles exigiram retiram dinheiro e outros pertences. A vítima entregou cerca de R$6.000 e 4 aparelhos celulares. Os homens também levaram a chave de um GM Prisma e fugiram com o veículo. Conforme a polícia, dentro do carro haviam outros R$2.000 e ferramentas utilizadas pela vítima no trabalho como pedreiro. A Polícia Militar registrou a ocorrência e o caso será investigado. As buscas por informações que possam auxiliar na identificação e localização dos autores continuam. Criminosos arrombam comércio e furtam cerca de R$25.000 em Dionísio Cerqueira. Um estabelecimento comercial foi alvo de furto e teve prejuízo estimado em cerca de R$25.000 nesta terça-feira, dia 22, por volta das 13 horas, no centro de Dionísio Cerqueira. Segundo a Polícia Militar, a proprietária, de 30 anos, disse que, ao chegar ao estabelecimento, encontrou o salão revirado e a porta de acesso arrombada. Foram furtadas joias destinadas à revenda, produtos para cabelo, 5 pranchas de cabelo, um secador e aproximadamente R$300 em dinheiro. Conforme a polícia, ela recebeu a informação de que o estabelecimento teria sido visto aberto ainda pela manhã, antes das 8 horas. Não foi possível determinar o horário exato em que o furto aconteceu. O local não possui sistema de vídeo monitoramento. A Polícia Militar realizou rondas nas proximidades, mas nenhum suspeito foi localizado. A vítima foi orientada sobre os procedimentos cabíveis. Homem assalta mercado, rouba carro de cliente e é preso pela PM em Maravilha. Um homem de 31 anos foi preso pela Polícia Militar após assaltar um mercado e roubar o carro de uma cliente na manhã desta terça-feira, dia 22, por volta das 11 horas e 50 minutos, no centro de Maravilha. Segundo a PM, o suspeito entrou no estabelecimento armado com um revólver, anunciou o assalto e roubou aproximadamente R$ 1.600 dos caixas, além de um telefone celular. Na saída, ele roubou um Volkswagen Gol de uma jovem de 19 anos que chegava ao mercado para fazer compras. Conforme a polícia, o veículo foi encontrado abandonado no bairro União, com pequenos danos provocados por uma colisão contra uma van durante a fuga. O suspeito foi localizado no centro, nas proximidades do mercado Auriverde. Com ele, os policiais apreenderam um revólver, R$ 1.131 em dinheiro, um telefone celular e as chaves do carro roubado. Durante a abordagem, duas mulheres de 26 anos e 27 anos foram flagradas tentando esconder joias em arbustos. Como não comprovaram a procedência dos objetos, também foram conduzidas à delegacia de polícia. O homem recebeu voz de prisão e foi encaminhado à delegacia, onde ficou à disposição da justiça. Conflito familiar termina com um homem ferido por facão em São Miguel do Oeste. Um homem de 25 anos ficou ferido após ser atingido por golpes de facão na noite desta terça-feira, dia 22, em São Miguel do Oeste. O caso foi registrado por volta das 22 horas. A Polícia Militar foi acionada após a vítima dar entrada na unidade de pronto atendimento, UPA, com ferimentos provocados por um facão nas mãos, na cabeça e no tórax. Além de receber atendimento médico, o homem relatou a situação aos policiais. Na sequência, a guarnição foi até a residência na comunidade São Francisco de Assis, onde estaria o suposto autor. No local, um homem de 62 anos, apontado como envolvido na ocorrência, relatou aos policiais que teve a residência invadida pelo próprio neto e que usou o facão para se defender das agressões. Diante da situação, os dois envolvidos foram encaminhados à Delegacia de Polícia Civil de São Miguel do Oeste. O caso deverá ser investigado para esclarecer as circunstâncias da ocorrência e as responsabilidades dos envolvidos. Polícia Rodoviária Federal apreende 100 quilos de maconha na BR-163, em Guaraciaba. A Polícia Rodoviária Federal apreendeu 100 quilos de maconha e prendeu um homem de 28 anos nesta terça-feira, dia 22, durante uma fiscalização na BR-163, em Guaraciaba. Durante a abordagem, a um automóvel, os policiais perceberam um pacote envolto em fita adesiva preta no assoalho do lado do passageiro, o que levantou suspeitas. Ao ser questionado, o motorista natural do Rio Grande do Sul admitiu que transportava maconha. Na vistoria, os agentes encontraram 3 fardos da droga no interior do veículo e outros 2 no porta-mala, totalizando 20 quilos, ou melhor, totalizando 100 quilos. Segundo a Polícia Rodoviária Federal, o homem relatou que buscou a droga em Dionísio Cerqueira e pretendia levá-la até Passo Fundo, no Rio Grande do Sul, onde receberia cerca de R$ 1.500 pelo transporte. O motorista foi preso em flagrante e encaminhado, junto com a droga apreendida, à Delegacia de Polícia Civil de São Miguel do Oeste por suspeita de tráfico de drogas. Homem morre em acidente com caminhão na ITG 070, em Itapiranga. Um homem morreu em um acidente de trânsito registrado na manhã desta terça-feira, dia 22, por volta das 9 horas, na linha Laranjeira, no Morro do Rio Macaco, próximo à Vila União, na ITG 070, em Itapiranga. Um caminhão Mercedes-Benz, placa de Itapiranga, carregado com estruturas destinadas à construção de galpões para a criação de suínos, colidiu contra uma parede de pedras. Com o impacto, o veículo ficou destruído. As equipes do Corpo de Bombeiro e da Polícia Militar estiveram no local e realizaram procedimentos necessários. A ITG 070 está completamente interditada. Os motoristas que precisarem trafegar pela região, especialmente no acesso a Tunápolis, devem procurar rotas alternativas. 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Boa tarde.

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14: 13 horas e 14 minutos, 13 e 14.
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0: Boa tarde, ouvintes. Está no ar o Show de Bola nessa quarta-feira, hoje, dia 23 de setembro de 2026. Temperatura 20 graus. Vamos falar de esportes, falar de futebol. O futebol brasileiro está parado, né? Devido à data aí das seleções brasileiras. Internacional, atrás de um treinador. Será que já acertou? Não acertou com ninguém ainda, Jonathan? Boa tarde.
1: Boa tarde, Valdemar. Boa tarde aos amigos ouvintes. Anunciado, né? Eduardo Batista, ex-técnico do Criciúma, foi anunciado como treinador do Internacional. Treinador que vinha de uma sequência lá no Criciúma, na Série B, de 6 jogos e 5 derrotas. É o novo comandante do Internacional. Muitos torcedores do Inter nada satisfeitos com a decisão do Colorado. Mas temos que registrar, o Inter foi atrás, buscou nomes e recebeu porta fechada de no mínimo 3, 4 possíveis treinadores. E agora, Eduardo Batista, então, vai para casa mata e tem a missão de salvar o Internacional do rebaixamento.
0: Olha, eu acho que o Internacional assinou, viu, Jonathan? Assinou o rebaixamento aí, viu? Na minha opinião, eu acho que, infelizmente, você busca um cara que, como você bem falou, né? Além de tudo, estava mal no Criciúma. Você traz o cara para o Internacional, posso estar errado, mas eu acho que o Internacional, ó, foi para a bolsa. Está no ar o Show de Bola.
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0: Notícias do esporte local aqui, um abraço pessoal de Princesa, nos encaminhou aqui as informações do esporte princesense, o secretário de esportes Josemar Chauri. Resultados da bosta individual: o Paulo Nou 12, 9 para o César Wiesel, Laércio Schneider 12, 1 para o Anderson Nou, Edgar Lambert 9, 12 para o Josemar Chauri, Clairton Schneider 3, 12 para o Vitor Hubert, Célio Semin 0, 12 para o Anacleto Sturm, Edemar Hubert 12, 6 para o Ivanei Boganhag, Paulo Epin 6, 12 para o Paulo Simes, René Didrich 8, Giovanni Spironello 12. Esses foram então os resultados aí do esporte princesense Bocha. Lembrando que hoje à noite tem futebol, né? Tem futebol aqui no campo do Ipiranga, tá? Quem vai estar jogando hoje? Ipiranga, às 19h15 no Sub-20. 19h15 no Sub-20, jogos se enfrentam Ipiranga e Guarani. E logo após, às 21h15, pelo feminino também, Ipiranga e Guarani. Então, o ingresso, R$10, tá? Vista as cores do Ipiranga e venha torcer. Campeonato Regional Sub-20 e feminino, aqui em São José do Cedro. Esses são os então, seria as notícias do esporte local.
1: Bom, e o assunto, claro, mais importante do momento, né? Como o Valdemar bem trouxe aí na abertura do programa, essa data FIFA, ela para os campeonatos. O Campeonato Brasileiro só retorna agora no mês de outubro, né? No final de semana aí do dia 7 e 8, com exceção de dois jogos, na verdade, em atraso, que teremos aí no final de semana do dia 2 e 3. São jogos aí do calendário brasileiro que estavam atrasados, então o pessoal utiliza, a CBF utiliza dessa data FIFA para compensar esses jogos. Mas, claro que para nós o mais interessante nesse momento são as informações relacionadas ao Internacional. O Inter, que anunciou há um bom tempo já a demissão do Pezzolano, e foi ao mercado em busca de nomes. Internacional sondou Jair Ventura, tentou buscar a contratação do Zubeldia, chegou a conversar com o Aguirre, né? Mas todo mundo aí, além do técnico do Juventude também, o Barbieri, então esses caras aí acabaram recusando a proposta do Internacional. E se explica, né? Porque o Inter busca a oferta dessa vaga até o final do ano apenas, né? O Internacional não fez propostas que ultrapassem esse ano, como já comentado aqui na bancada, afinal de contas o Inter tem no ano que vem, já no início do ano, a eleição do novo Conselho Deliberativo, né? Questão da diretoria, enfim, novo presidente, e por conta disso o Internacional busca uma contratação até o final do ano, que seria para esses 10 jogos restantes, para tentar salvar o Inter de um eventual rebaixamento. E chegou ao nome do treinador que estava no Criciúma, Eduardo Batista, um técnico extremamente experiente, rodado do futebol brasileiro. Estava buscando informação aqui disponível no site da UOL. Esse será o 14º time que o Eduardo Batista comanda no Brasil, né? Times todos de menor expressão, salvo a exceção do Palmeiras, né, e do Fluminense, que são os dois times maiores aí que o Eduardo Batista comandou. Claro que na época que o Eduardo treinava o Palmeiras não é o que é hoje, né? Mesma coisa do Fluminense. Mas as suas passagens, em grande maioria, de clubes de menor escalão das prateleiras do futebol nacional, e normalmente figurando sempre aí na Série B, por hora na Série A, mas aí, naqueles times que são o 21º, 22º time da Série A, que a gente diz que ano está na A, ano está na B, né? Então, eu acho que é a primeira vez que o Eduardo Batista vai ter a oportunidade de trabalhar num clube do tamanho do Internacional, com o objetivo que tem. Inclusive, ontem nós estávamos no nosso futebol e, sem querer, nós acabamos acompanhando esse último jogo do Eduardo Batista no comando técnico do Criciúma. O Eduardo Batista, inclusive, em entrevista que ele deu ontem, no pré-jogo, inclusive, falando que não tinha nenhuma proposta do Internacional, que não tinha chegado nada para ele, e hoje pela manhã o Internacional logo já anunciou então a contratação do treinador. Mas ontem o técnico fez seu último jogo, perdeu em casa para a equipe do Operário. O Criciúma, não acompanhei a Série B do campeonato para falar com mais exatidão, com mais precisão, mas o Criciúma estava na liderança da competição algumas rodadas atrás, liderando bem, e aí entrou numa sequência ruim de resultados. Nos últimos 10 jogos conseguiu aí apenas 2 vitórias, e como eu falei no meu destaque, nos últimos 6 jogos a equipe tinha perdido 5 deles, inclusive ontem, como falamos, do Operário em casa por 2-0. Então, por conta disso, o clima não era agradável. O torcedor aí vaiou bastante, ontem xingou o treinador ontem no final do jogo, e hoje pela manhã, então, a confirmação da contratação por parte do Internacional. Não quero entrar no mérito de acertado ou não, porque é uma situação delicada que o Inter tem, de contratar um jogador apenas para 10 jogos, né? E é aquela situação que o Valdemar já comentou algumas vezes aqui na bancada, é o cara assumir um compromisso que, se for rebaixado, o nome dele que vai ficar na história. Daqui 20, 30 anos, quando você procurar lá se o Inter foi rebaixado, no ano de 2026 vai aparecer: sim, foi treinador tal, jogadores tal. Então, mancha certamente o currículo do treinador, e sem contar que é um time gigante, né? Uma coisa é você treinar em um Criciúma, um Operário, Juventude, times que sobem e descem na tabela. A outra coisa é você ser rebaixado com um gigante do futebol como é o Internacional. Então, dentro das limitações, o Inter até tentou buscar novos nomes e chega ao Eduardo Batista. Não vejo ele como uma opção boa hoje das opções que temos no mercado de treinadores, Aldemar. Não sei qual é a tua opinião, mas acho que é limitado. Acho que é um treinador que não está acostumado a treinar time grande e vai estar pressionado no comando do Internacional. É uma situação delicadíssima que, olha, dos meus amigos colorados, nenhum deles aprovou a contratação do técnico.
0: Jonathan, eu confesso para ti que eu fiquei surpreso, eu não tinha olhado ainda, né? Não tinha ido as notícias do Eduardo Batista aí no Internacional, mas como tu bem falou, cara, eu acho que é o que tinha para hoje, mas, na minha opinião, o desespero, né, do Internacional. Você trazer Eduardo Batista hoje, na minha opinião, é claro que não tem dinheiro, o Internacional também é outro time que também sofre com o financeiro. Mas então traz, cara, traz o Lisca, traz alguém para motivar o time. Eu confesso para ti que eu não tenho muitas boas recordações de trabalhos do Batista. É um cara rodado, como tu falou, é um cara que tem experiência, mas vai precisar mexer com o brilho dos jogadores. O Internacional vai ter que ser mais na motivação do que propriamente tecnicamente agora. Reta final do campeonato, não tem muito o que fazer, cara. Contratação, o Inter não pode fazer. não pode trazer ninguém. Então vai ter que ser mais na base da motivação. Teria que ser alguém mais motivacional propriamente do que tecnicamente. Não adianta trazer um treinador que vai querer agora fazer um trabalho técnico aí para tentar colocar um Internacional diferente em campo. Então, confesso para ti que os colorados têm que se preocupar mesmo. E você bem falou dos colorados aí. Eu confesso que eu acho que dos treinadores, eu não sei se vai ter muita torcida do Inter que vai aprovar essa vinda aí do Eduardo Batista. Mas enfim, cada um com seus problemas. Eu acho que, na minha opinião, o Grêmio acertou em trazer, já aproveitando e trazendo as notícias do Grêmio. O Grêmio acertou trazer o Renato Gaúcho. É um cara que vai motivar o Grêmio, né? Agora, para a hora, para o já, porque é agora. Futuramente, teria que se pensar num outro nome, na minha opinião, para fazer um trabalho diferenciado, um trabalho mais de a longo prazo. Mas para agora tem que ser alguém meio que rapidamente. Não tem o que fazer, tu não pode ficar querendo trazer o cara para fazer um trabalho mais longo. Então, na minha opinião, o Grêmio acertou. Na minha opinião, o Inter acertou. Posso estar errado, tomara que não. Mas eu acho que o Inter, cara, praticamente assinou aí a sua ida para a Série B, na minha opinião.
1: 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Para concluir minha parte, então, dessa questão do Inter, eu acho que o Inter errou. Não acho que tenha sido essa a melhor opção. Se hoje eu fosse presidente do Internacional, certamente eu iria para a única possibilidade, que seria o Abel, né? O Abel que salvou o Inter no último campeonato. Ele assumiu nos últimos 2 jogos, é mais uma questão de ânimo mesmo do que propriamente de mudança de formulação, porque você não pode fazer, não vai fazer o quê com 2 jogos? Mas deu certo. Então, obviamente que há uma recusa por parte do Abel, ele não quis. O Inter tentou fazer isso, temos que registrar aqui, mas eu acho que essa seria aí a principal ideia, o principal foco do Internacional tinha que ser esse. E depois, sinceramente, cara, concordo em Lisca doido, Celso Rotti, esses caras que já têm uma identificação com o Internacional. Porque o que está precisando lá dentro é o que o Grêmio fez. Eu fui contra a contratação do Renato, porque eu acho que o Renato foi, na questão financeira, ele quis se aproveitar um pouco do Grêmio. Mas, para esse momento, que faltam poucas rodadas e as coisas não estão dando certo, você precisa mudar a questão do ânimo do vestiário, do elenco. E o Renato sabe fazer isso. Pode falar o que quiser, pode ser pejorativo.
0: Abel também, sabe fazer isso.
1: O Abel sabe fazer isso. É o principal, né, do Internacional, que faça isso. A questão anêmica de ânimo, questão do Lisca. Cara, o Lisca ia mexer no vestiário do Internacional. O Celso Rotti da vida, por exemplo, citando o nome, é claro, é piada que é feito, mas, cara, eu garanto que ele ia conhecer muito mais do que o próprio Eduardo Batista. O Eduardo é um técnico que, historicamente, ele tem um gene um pouco mais forte, já teve discussão com repórteres, com jornalistas, enfim. Não sei se ele vai conseguir levar isso para dentro do vestiário, e não sei como os jogadores vão aceitar se isso realmente acontecer. Então é uma situação muito delicada que, infelizmente, a dupla Grenal está passando. Tanto o Grêmio como o Internacional aí tem essa missão difícil, e da mesma história, né? Estão os dois na zona, os dois trocaram de treinador agora, e mais do que isso, Valdemar e amigos ouvintes, daqui 2 rodadas nós temos um Grenal. Esse vai ser o Grenal, talvez o Grenal mais importante da história do futebol brasileiro até agora, porque, olha, muito provavelmente vai sacramentar quem vai cair.
0: Acho que o mais importante propriamente é a Copa do Brasil, Jonathan.
1: Exatamente.
0: Que foi, né? Que a gente achava que era o mais importante.
1: Para você ver, então, num ano nós vamos ter 2 Grenais históricos e totalmente opostos um ao outro. Um é para definir quem avança para uma semifinal de Copa, o outro é para ver quem vai rebaixar o outro. Então você imagina o que vai ser esse Grenal. E que bom para Grêmio e para Internacional que essa mudança de técnico, eu acho que o Inter acerta nesse momento, eu acho que foi nesse sentido que o Inter foi logo atrás de um e para anunciar logo, para começar a treinar, porque tem esse período agora até a retomada do Campeonato Brasileiro, para você poder ajustar um pouco os seus jogadores, ajustar a casa, tentar implementar algum estilo de jogo diferente. Porque não adianta só você mudar técnico e não mudar a visão de jogo, a forma de atuar. O Grêmio, no último jogo do Renato, primeiro jogo do Renato, já teve 5 defensores, 3 zagueiros, 2 alas, um esquema totalmente diferente. Deu certo, empatou com o Palmeiras em casa. O Inter mudou de treinador. Vai ter que mudar algumas coisas, vai ter que mudar alguns jogadores, algumas estrelas que a gente defende, que estão jogando bem, que podem render mais, vão sair para dar espaço para outro. Então é muito importante esse período que teremos agora de paralisação. Acho que é muito bem-vindo. Claro, para quem gosta de assistir jogo, não tem, o futebol brasileiro é ruim, mas para quem está organizando, e quando se fala de calendário brasileiro, que é tudo muito curto, você ter 2 semanas para trabalhar é muita coisa no futebol. Então, esperamos que Grêmio Internacional consigam, com seus novos treinadores aí, mudar essa questão de ânimo, estilo de jogo, e consigam fugir do rebaixamento. Muito embora, eu acredito que já está sacramentado. Um dos dois vai cair. Chapecoense já foi, Remo já foi, e vão restar 3 times aí, 4 times para 2 vagas. Então, Grêmio ou Internacional, um dos dois é certo que vai jogar a Série B no ano que vem.
2: Se não os dois.
1: Podemos ter uma surpresa de termos os dois jogando também. E aí sim, aí seria histórico e muito vexatório para o futebol do Rio Grande do Sul, que pela primeira vez, eu acho, na história, não teria um time gaúcho, né? Porque o Juventude também, né? Provavelmente não vai subir, não está tão bem assim na tabela de classificação. Então,
2: será que os deuses do futebol estão mexendo os pauzinhos, João?
1: 2026 vai ser o ano do futebol, não pro futebol gaúcho, né? Do desastre do futebol gaúcho.
2: Valeu, gente. Um abraço. Até amanhã.
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0: 13:32, 13:32. A Prefeitura de Palmasola comunica que iniciou a campanha Comprar em Palmasola Vale Prêmios. A cada R$100 em compras, você ganha um cupom e os cupons fiscais são acumulativos. Você pode trocar no próprio comércio participante ou na Prefeitura. Preencha seu cupom, deposite nas urnas do município e concorra a prêmios incríveis. 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

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A música com mais emoção pra você nas ondas da 90,7, 13 horas e 38 minutinhos. 13:38, Marcon Supermercados, Deck 66, Luizinho Pneus, Mecânica Houston, Farmácia de São Rafael, Marisotes, Tauro e Decor, Relojaria Ótica Confiança, Supermercado Que Barato. 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A gente começar, tem Rainha Musical.

0: Júnior! 13h41, cantou pra gente aqui, Papo de Jacaré com Rainha Musical aqui, ó. Manda um abração pro meu amigo Juliano, pessoal do Mobile 46. Alô, Juliano! Abração, um abraço pro Juliano. Abração pro Juliano, abração pro Clóvis, abração pro Jonathan, galerinha aqui do Mobile 46, aqui de São José do Cedro, né? 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Gratidão. 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Meu amigo Eloy, Eloy Lauerman, alô tio Eloy, tá por casa, é, por casa descansando, abraço tio Eloy, tio Eloy Lauerman, né, tá por casa hoje, né? Descansando, o que tá fazendo hoje, ó, tá fazendo hoje, descansando, descansando o corpicho, abraço, hoje vai bem uma geladinha, né, uma coca bem geladinha, né, cara? Ei, coisa boa, né, demais. 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Vou mandar aqui pra Dona Lúcia, mandar um abração pra Dona Lúcia, pessoal lá de Guarujá do Sul, né? 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Me presenteou com uma dúzia de ovo. 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Vamos pro intervalinho? Vamos pro intervalinho, já voltamos aqui, ó. 13h44, hora certa, Sicredi. 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
2: 13h48, 13h48, pra você ouvir a gente, obrigado pela sua companhia aqui, né, pessoal lá de Guarujá do Sul, ouvindo a gente, obrigado pela sintonia aí, ó, tem Calmon pra cantar pra gente no oferecimento, eu falei do Mobile 46, claro, agora eu falo do Gasmenin, tem promoção rolando no Gasmenin hoje, qual que é a promoção aí, Valdemar, do Gasmenin hoje? 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

0: Tá aí, 13h56, 13h56. Uma ótima tarde pra você. Obrigado pela sua companhia, pela sua audiência. Onde você estiver curtindo a gente, cantou pra gente aqui, ó, música com San Marino, colega de trabalho. Teve também Calmon, Bebo e Choro. Música boa, hein? Música boa demais. 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Intervalinho, já voltamos aqui. 13h58, hora certa, Duarte. 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

0: Tá aí, 14h09 cantou pra gente aqui, música legal demais, hein? É, música aqui com quem cantou pra gente aqui foi o Corpo e Alma Trauma. Anjos do Sul, por te amar assim, desejo felicidade. Tananana. 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Intervalinho bem rapidinho, já volto aqui. 14h11, hora certa, Casa Vemar. 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

0: Se tem música bonita, essa é uma delas, hein? Grupo Momentos, Baila Baila, Estação New, Quero Me Namorar, participação do Flávio Dalcin, a banda modelo, Pedaço de Papel, participação do Rainha Musical. Abraço para nossa amiga Eliane, lá da Casa Aroma e Sabor, está aí ouvindo a gente. Abraço para ela, todo o pessoal lá acompanhando a gente. Um abração para Eliane, Casa Aroma e Sabor, lá do loteamento Griff. Abração para ela aí produzindo, está produzindo os sacolés gourmet e também os salgados assados, né? E trabalhando e ouvindo a gente. Então, obrigado pela companhia aí, ó.
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0: 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Marisoto, instalador e decor, eu chamo o intervalinho, já volto aqui, ó. 1,7 Centro. 14h30, hora certa, BCS Materiais de Construção. 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
0: Pra você curtir a gente, tem mais música aqui. Quem que canta aqui, ó? Calmon, parabéns, amor.

0: Tá aí, 14h38, 14h38, Calmon, parabéns, amor! Aqui na tarde, pra você curtindo a gente, eu falo de quem? Do Luizinho Pneus, ó, Luizinho Pneus comigo por aqui. 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
0: Junta Militar de São José do Cedro convoca jovens para a primeira seleção. A informação é do responsável pela Junta Militar de São José do Cedro, a Karina Sirioli. A primeira seleção geral do Exército será realizada no dia 15 de outubro no Clube Cedrense. Ao todo, 79 jovens do município vão participar da etapa, que contará com a presença de militares responsáveis pelos procedimentos de seleção. Segundo ela, os jovens deverão apresentar documento de identidade e demais documentos solicitados para avaliação. Durante o processo, também será realizada uma entrevista para verificar a situação de cada alistado e as condições para o possível ingresso no serviço militar. A seleção também considera situações específicas que podem ser apresentadas pelos jovens, casos relacionados a problemas de saúde, estudos e determinadas áreas. Trabalho e responsabilidades familiares podem ser analisadas, desde que devidamente comprovados. A avaliação será feita pelos profissionais responsáveis durante as etapas da seleção. 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

0: Música legal aqui na tarde, Délcio, Délcio cantou pra gente, Délcio Panho, Sou Só Você, pra você curtir a gente, 14 horas e 47 minutinhos, eu falo pra você de quem? 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
16: Está aberto o novo edital do PJSC Mais Social, um programa da Justiça Catarinense que destina recursos a projetos que geram impacto positivo nas comunidades. 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

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Boa quarta-feira. Voltamos amanhã, 5 horas da manhã. Se falamos. Se cuide. Um abraço e até amanhã.

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0: E essa é a música com mais emoção aqui na Cedro FM. Esse é o Cedro Show na tarde desta quarta-feira. Hoje, lindo dia São José do Cedro, 21 graus, umidade relativa do ar está em 46%. E o WhatsApp para você pedir a sua música preferida é o 9197-4572.
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0: E hoje, quarta-feira, dia 23 de setembro, 15 horas e 5 minutinhos. Boa tarde, Cedro Show na tarde. 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E esse é o Cedro Show na tarde desta quarta-feira. E na sequência vem chegando aí o Paralamas do Sucesso com a música Alagados. Também vai ter Mascavo, Quero Ver. 15 horas e 6 minutinhos. Boa tarde, boa tarde.

E esse foi o Biquíni Cavadão, Roda Gigante. E antes ouvimos Mascavo, Quero Ver. E a primeira foi Paralamas do Sucesso, Alagado.

0: 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E as informações estão chegando na programação com Jonathan William. Boa tarde, Jonathan.
1: Estamos chegando com informações da tarde. Clérison Schossler, popular TED, patrão do CTG de Guarujá do Sul, está com a gente. E nós vamos falar agora sobre os trabalhos do CTG Aconchego Gaúcho de Guarujá do Sul. Já conversávamos com o TED na semana passada referente à Semana Farroupilha, as ações realizadas. E agora o assunto da vez é os trabalhos que são realizados pelo CTG. TED, boa tarde, seja bem-vindo à programação. Olha um pouquinho dos serviços que vocês aí do CTG oferecem à população. Muito mais do que apenas eventos sazonais, vocês têm acompanhamento durante todo o ano, atividades desde invernadas até cursos de dança. Fale um pouquinho desse trabalho. Boa tarde.
2: Boa tarde, Jonathan. Boa tarde a todos os amigos ouvintes da Rádio Cedro. Obrigado pela oportunidade mais uma vez de participar do programa e dizer que a nossa Semana Farroupilha foi um sucesso e agradecer a todos que participaram, o pessoal da rádio, enfim, nós tivemos uma programação ampla, bem extensa, e que tentasse, né, agradar a todos os estilos dos gaúchos, né, seja na parte da dança, o churrasco, ou no tiro de laço, ou enfim, na missa crioula, né, foi um sucesso. Nós tivemos a participação de cerca de 1000 pessoas aí, né, durante os 4 dias de programação. E o CTG, sim, ele está sempre aberto, né, de onde está sempre funcionando a invernada. Os nossos 3 pilares principais hoje são os sócios, né, as invernadas e os nossos laçadores, né. Então a gente tenta promover eventos aí para que contentem, né, essa nosso pessoal aqui, aos participantes do CTG, né. Nós temos as invernadas Mirim, Infantil e Juvenil. Elas funcionam todas as quartas-feiras aí, das 19 às 21 horas. Aí nós estamos promovendo também um curso de dança que está ocorrendo nas segundas-feiras. A nossa formatura será no dia 14 de novembro. Quem quiser participar já fica ligado na data aí, que no dia 14 de novembro nós vamos ter uma formatura aqui no CTG para esse pessoal do curso de dança. E claro, nossos laçadores, né? Nas quartas-feiras à noite e no sábado à tarde nós sempre temos os treinos de laço ali na cancha, que é para as crianças participar, para o pessoal vir laçar, vir andar a cavalo e vir aproveitar o CTG, né? E agradecer esse espaço, né? O espaço da rádio, a amizade que a gente tem, né, Jonathan, para convidar o povo que quiser se associar no CTG, quiser fazer parte da nossa casa, quiser participar conosco das invernadas, né? Trazer os seus filhos para dançar ou participar dos cursos, né? O curso agora, a turma está fechada, né? Eu acredito que pro ano que vem talvez a gente vai promover mais um. Para esse ano já está fechado. E aquele que gosta de laçar, gosta de andar a cavalo, a gente vai ter uma cavalgada no dia 12 de outubro. Agora essa semana também, na sexta, vai vir uma cavalgada aqui. Então, quiser se associar no CTG, a gente sempre divulga primeiro no grupo dos sócios, né? A gente procura priorizar sempre o nosso sócio. O primeiro que fica sabendo os acontecimentos sempre são os sócios, e é o que tem as prioridades, né? E depois a gente vai divulgando para a população no geral aí. Obrigado pelo espaço, meu amigo. Sempre que quiser participar ou quiser convidar a gente para participar da rádio, a gente está sempre disposto a ajudar e conte comigo. Tá bom? Muito obrigado, Jonathan, e a todos os ouvintes. Uma boa tarde.
1: Obrigado às informações da programação da tarde de Clérison Schossler, popular TED, patrão do CTG Aconchego Gaúcho de Guarujá do Sul. Jonathan William, repórter Rádio Cedro FM.
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0: A Secretaria de Saúde de São José do Cedro comunica que a vacina contra a gripe H1N1 está disponível para toda a população no posto de saúde.
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8: 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Junta Militar de São José do Cedro convoca jovens para a primeira seleção. A informação é da responsável pela Junta Militar de São José do Cedro, Karina Serioli. A primeira seleção geral do Exército será realizada no dia 15 de outubro no Clube Cedrense. Ao todo, 79 jovens do município participarão da etapa, que contará com presença de militares responsáveis pelo procedimento de seleção. Segundo ela, os jovens deverão apresentar documento de identidade e demais documentos solicitados para avaliação. Durante o processo, também será realizada uma entrevista para verificar a situação de cada alistado e as condições para possível ingresso no serviço militar. A seleção também considera situações específicas que podem ser apresentadas pelos jovens. Casos relacionados a problemas de saúde, estudos em determinadas áreas, trabalho e responsabilidades familiares podem ser analisados, desde que devidamente comprovados. A avaliação será feita pelos profissionais responsáveis durante as etapas da seleção. 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
12: 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Ela não vai pro rodeio pra beber cachaça. 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Sabe o que é que ela quer?

0: 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Nós ouvimos aí Alok e Ixan, meu amor, num oferecimento de Mobile 46. 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

0: Identidade Negra, Johnny B. Goode. Também ouvimos o Projota, Oh Meu Deus. 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

mais emoção. E essa é a música com mais emoção aqui na Cedro FM. Este é o Cedro Show na Tarde, desta quarta-feira, dia 23 de setembro. E eu sou o Maicon Gabriel e eu fico com vocês aqui até às 19 horas, tocando muita música e passando muita informação no seu rádio. WhatsApp 9197-4572. WhatsApp 9197-4572. Na sequência, vem chegando aí Nath Roots. Sorri, sou rei. Com a participação também da Cláudia Leite. 16 horas e 7 minutinhos.

0: E esse foi o Hungria, Amor e Fé. Também ouvimos o Matty Roots, Sorri, Sou Rei, com a participação da Cláudia Leite. 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
0: 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Informações chegando com o repórter Jonathan William.
3: Nós estamos de volta aqui na programação da Rádio Cedro FM, em contato com o município de Princesa. A Soy Vitor Igor está com a gente, responsável pelo setor de cultura do município, e ela vai falar para nós sobre a realização agora, no mês de outubro, de um evento voltado às crianças do município. Um evento especial, reunindo todas as crianças das escolas e também da cidade, para um momento bem especial. Sueli, boa tarde. Fale para a gente um pouquinho do que se trata essa programação que vocês estão planejando para o próximo dia 10 de outubro.
4: Boa tarde. É um prazer estar novamente com vocês da Rádio Cedro FM e poder falar um pouquinho sobre essa programação que estamos preparando com muito carinho. Então, no próximo dia 10 de outubro, a partir das 14 horas, teremos uma tarde toda especial dedicada às nossas crianças. E isso vai ser realizado na Praça do Município de Princesa. A ideia é proporcionar um momento de alegria, diversão, cultura, convivência para as crianças e também para as suas famílias, né? Estamos preparando diversas atividades, entre elas a musicalização, pintura facial, contação de histórias e atividades artísticas, além de outras atrações que vão tornar essa tarde ainda mais divertida. Vai ter pipoca, vai ter brincadeiras. E é uma programação onde está pensada para reunir as crianças das nossas escolas e também toda a comunidade. Queremos que seja realmente uma tarde especial em que elas possam brincar, participar das atividades e aproveitar este momento preparado especialmente para comemorar o Dia das Crianças.
3: Soyli, essa aqui é uma atividade, claro que ela não engloba necessariamente as festividades de aniversário do município, né, do mês de setembro, que são bem amplas, inclusive, mas como está essa organização de vocês também fugindo desse evento que é voltado ao Dia das Crianças, mas como está a organização do setor de cultura de vocês dessas festividades agora, ainda do mês de setembro, que são alusivas aí ao aniversário do município de Princesa?
4: Com certeza, o mês de setembro é um mês muito especial para todos nós, porque é o mês que comemoramos o aniversário do nosso município. E este ano, Princesa completa 31 anos de história, no dia 29. Então, estamos vivendo um período de bastante programação e também de muito trabalho. O setor de cultura está diretamente envolvido na organização e no apoio a várias dessas atividades. Já tivemos a programação de 7 de setembro e agora seguimos com as ações alusivas ao aniversário do município. Sempre buscando valorizar a nossa história, as nossas tradições, também proporcionar momentos de integração para toda a comunidade. É um trabalho que não fazemos sozinhos, né? Temos o envolvimento de diversos setores da administração municipal, entidades, grupos e pessoas da nossa comunidade. E essa parceria é muito importante porque, para que tudo aconteça, né? E ao mesmo tempo em que estamos finalizando essa programação de setembro, já estamos preparando as próximas ações, que uma delas é justamente o Dia das Crianças, que no dia 10 de outubro está sendo organizado com muito carinho para receber as nossas crianças e suas famílias.
5: Muito obrigado às informações de Soili Toigo, responsável pelo setor de cultura do município de Princesa. Jonathan William, repórter Rádio Cedro FM.
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2: J Quest, dentro de um abraço, 16 horas e 25 minutos.

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0: 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Primavera aumenta alerta para a proliferação do mosquito da dengue. A informação é da agente de endemias de São José do Cedro, Fernanda Castelli. Com a chegada da primavera e a previsão de períodos de chuva e temperaturas mais elevadas, aumenta a preocupação com a proliferação do mosquito transmissor da dengue. Segundo a agente de endemias, Fernanda Castelli, o Ministério de Saúde já encaminhou notificações aos municípios alertando para a possibilidade do aumento nos casos da doença. A previsão apresentada na nota informativa aponta para um possível crescimento de cerca de 20% nos casos prováveis de dengue entre 2026 e 2027. A combinação de chuva, água acumulada e temperaturas mais altas favorece a formação de criadouros e acelera a reprodução do mosquito. Diante deste cenário, a orientação é para que os moradores intensifiquem os cuidados dentro e ao redor das residências. 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
0: Lagoon, hoje eu quero me perder, 16 horas 36 minutos.

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1: bancar. E essa foi a Marisa Monte, Não É Proibido. Também ouvimos Maná, Lábios Compartidos, também teve Lagum, Hoje Eu Quero Me Perder, no oferecimento de Mobile 46. 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
7: A Fazia tempo que não sentia o meu peito bater.
1: Vitor Clay,
7: daquele jeito.
1: Ainda bem que você chegou. 16 horas 51 minutinhos. Chegou.

E nós ouvimos agora a Vanessa da Mata, Ai Ai Ai. Também ouvimos aí Vitor Clay, Ainda Bem Que Você Chegou. E esse é o Cedro Show na Tarde desta quarta-feira, hoje dia 23 de setembro. 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

essa é a música com mais emoção aqui na Cedro FM. Esse é o Cedro Show na tarde desta quarta-feira. Hoje, dia 23 de setembro, 21 graus aqui em São José do Cedro. Umidade relativa do ar está em 49%. Cedro Show na tarde vai até às 19 horas, tocando muita música e passando muita informação no seu rádio. E vamos iniciar aí de Rick e René, Enrosca, Enrosca. Boa tarde, 17 horas e 7 minutinhos.

0: esse foi o Israel e Rodolfo. Arruma um bão.
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0: 17 horas e 16 minutinhos, hora certa. 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Informações com o repórter Jonathan William.
2: Nós estamos de volta na programação da Rádio Cedro FM. Nesse momento estamos em contato com o município de Guarujá do Sul, com a gente o secretário de Agricultura, Ederson Veis, que traz a programação aos munícipes de Guarujá do Sul, uma grande notícia, uma boa notícia. Vai ser reinaugurado, reaberto as atividades da feira municipal aí no município de Guarujá do Sul. Secretário, boa tarde, seja bem-vindo à programação. Fale um pouquinho para a gente sobre essa novidade tão importante para os produtores, para os vendedores e também, por que não, para a comunidade que vai poder comprar esses produtos agora da agricultura familiar. Boa tarde.
3: Boa tarde aos radiovintes, em especial aos munícipes guarujaenses. E sim, respondendo a sua pergunta, teremos novidades já a partir deste próximo sábado, dia 26, onde junto ao Centro de Idosos do município será realizado novamente a reabertura da feira municipal. E a feira de início contará com uma boa diversidade de produtos coloniais e artesanatos. Claro, vamos iniciando, a abrangência vai ser maior, vamos convidando a comunidade, que sintam convidados já a participar da feira no próximo sábado, visitar a feira e adquirir os produtos produzidos no município pelos agricultores e artesãos do município.
2: Secretário, essa feira já existia e ficou um bom tempo paralisada aí no município por algumas questões. Fale um pouquinho sobre esse ponto de vista também, dela ter ficado parada e agora sendo retomada por vocês da administração.
3: Isso, na verdade houve uma paralisação aí na feira ali, o municipal, infelizmente houve problemas referentes à vigilância sanitária alguns anos atrás, aí, o que os próprios feirantes que nós entramos em contato alegam que devido a esses problemas tornou-se inviável a manutenção da feira, que acabou aí com a paralisação. Segundo alguns feirantes, na época não houve muito interesse do poder público dar continuidade, algum incentivo, algo nesse sentido, que acabou deixando a feira realmente paralisada.
2: Secretário, há uma situação também aí no município, nós conversando em off aqui, foi repassado, relacionado à questão do local para a realização. A feira já acontecia no outro estabelecimento, através de uma cooperativa, e houve uma mudança agora a pedido de alguns produtores, é isso?
3: Sim, verdade. A feira agora, há algum tempo, ela estava sendo realizada, assim, vamos dizer, numa parceria aí com alguns produtores que são associados junto à Cooperflor, estavam realizando a feira livre junto à cooperativa. Mas alguns desses feirantes, inclusive, que vieram nos procurar, e outros feirantes que têm interesse na venda dos produtos na feira, vieram nos procurar como a comunidade para que reabríssemos mais ou cedêssemos mais um espaço mais próximo aqui ao centro do município. Então é por isso que a feira vai se realizar agora nos primeiros meses aí, vai se realizar junto ao centro de idosos do município, com a inauguração, a reabertura agora no próximo sábado.
2: Obrigado às informações da programação da Rádio Cedro de Ederson Veis, secretário de Agricultura do município de Guarujá do Sul. Jonathan Wiener, repórter Rádio Cedro FM.
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0: João Paulo e Daniel, o cheiro dela, 17 horas e 23 minutos.

0: É, Luciano, não aprendi a dizer adeus. Também ouvimos o João Paulo e Daniel, o cheiro dela. 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
0: 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Saúde reforça acolhimento e escuta durante ações do Setembro Amarelo. A informação é da secretária de Saúde de Palmasola, Elisandra da Silva. A Secretaria de Saúde reforça a importância da informação, do acolhimento e da escuta para pessoas que estejam passando por momentos de sofrimento emocional. A secretária Elisandra destaca que muitas vezes a pessoa não precisa de conselhos, mas de alguém disposto a ouvi-la com atenção e sem julgamentos. A orientação é para que familiares, amigos e pessoas próximas fiquem atentos a sinais de desespero, isolamento ou mudança de comportamento. Ao perceber alguma alteração, a recomendação é conversar, perguntar para a pessoa se realmente ela está bem e oferecer uma escuta baseada na empatia. Segundo a secretária, as ações desenvolvidas durante o mês reforçam que ninguém precisa enfrentar situações de sofrimento sozinho. A Rede Municipal de Saúde permanece disponível para acolher e orientar quem precisar de ajuda, fortalecendo o atendimento e o cuidado com a comunidade. 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

Chitãozinho e Chororó, Se Deus Me Ouvisse. Também ouvimos Simone e Simária, Amoreco, e a primeira foi Bruno e Marrone, Dormir na Praça. 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
11: Felipe Araújo na praia em Brasília, de um jeito tanto quanto.
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0: esse é o Eduardo Costa, eu quero esse amor. Também teve Panda nos bares da cidade. A primeira foi o Guilherme e Benuto, Declaração pro Bar.
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1: E essa é a música com mais emoção aqui na Cedro FM. Esse é o Cedro Show na tarde desta quarta-feira, hoje dia 23 de setembro, 19 graus aqui em São José do Cedro e a umidade relativa do ar está em 57%. Cedro Show na tarde vai até às 19 horas, tocando muita música e passando muita informação na sua programação.
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12: 18:07. Boa tarde. E aquele grande abraço pro nosso amigo Paulo Wegner, lá da Mariflor. Essa aí vai pra ele, ó. Rio Negro e Solimões.

0: 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Informações chegando com o repórter Jonathan William. Boa tarde, Jonathan.
1: Estamos chegando com mais informações na programação da Rádio Cedro FM, em contato com Marcos Bagnara, coordenador da Defesa Civil aqui de São José do Cedro. E o assunto é projeção para clima, situações climáticas, El Niño em vista, como o Marcos, enquanto coordenador, observa, projeta esses próximos dias, adentrando agora já na primavera, chegando aí numa época importante do ano, com previsões ainda de El Niño bastante presente aqui para a nossa região. Marcos, boa tarde.
2: Boa tarde, Jonathan. Boa tarde a todos os ouvintes. Isso, então, Jonathan, na verdade, a gente tem aí uma previsão, ela é uma previsão que nada, não tem notícias boas, né? A gente sabe que essas informações, elas vêm sendo trabalhadas aí desde o início do ano. Então, assim, a gente não tem previsões muito, muito agradáveis, dá para dizer, até final do ano. Então, a gente tem ainda aí o final de setembro, a gente tem mês de outubro, que segundo o que o pessoal está nos relatando, será talvez ainda mais sérias as previsões do que foi setembro. Novembro também não vai deixar de ser diferente. Então, assim, até final do ano as previsões não são boas, né? A gente espera que a gente, o pessoal erre nas previsões, mas assim, o que a gente tem acompanhado isso diariamente, as previsões que nós somos repassadas, tudo aquilo que é previsto está acontecendo, né? Em locais diferentes, em regiões diferentes, mas tudo aquilo que é repassado está acontecendo. Então, é importante ficar atento, é aquilo que eu já falei em outras oportunidades. O pessoal pode se precaver. Eu acho que hoje o pessoal, as próprias casas, as próprias famílias, ter um pedaço de lona em casa não é um luxo. Né? Eu acho que é uma situação de estar se garantindo. Não custa nada a pessoa ir num comércio, adquirir lá uns metros de lona, ter isso em casa, porque a gente presenciou situações, né? Aquela própria situação que aconteceu depois daquele evento do dia 31, que aconteceu na sexta-feira passada, que foi aqui, pegou a região de Santo Isidoro, também a região ali de Santo Antônio, e aí foi para Guaraciaba, e também a gente recebeu um relato de uma situação ali na linha São Mateus, São Roque. Então, para você ver que, assim, foi um evento isolado, mas aonde passou, causou um estrago grande, né? Foi, assim, rápido, foi um estrago grande. E o que a gente percebe, assim, é muito triste você chegar numa situação como a gente foi numa família aqui na Santa Isidora. Você consegue, chega e vê tudo, toda a casa molhada, os móveis todos danificados. Então, assim, a pessoa tem uma garantia, tem um pedaço de lona, daqui a pouco, para cobrir a própria casa, para proteger o móvel. Então, assim, são coisas que, diante do cenário, diante das previsões, importante o pessoal se precaver, né? Aquela pessoa que tem um telhado mais resistente, tá ok, mas mesmo assim é importante se prevenir, porque a gente nunca sabe o que vai acontecer amanhã, né? As previsões não são boas, infelizmente. Até final do ano a gente vai viver essa situação, vamos viver apreensivos cada vez que o tempo se arma aí. A gente também viveu uma situação na segunda-feira, né, onde De um minuto para o outro escureceu, o tempo acabou causando estragos aqui no Paraná. Então, assim, a gente está exposto, né? Então é importante se precaver. Se no momento de um evento assim, um vendaval mais forte, buscar se proteger, buscar um abrigo seguro, né? Buscar locais onde daqui a pouco a pessoa não possa acabar se ferindo, né? Com alguma, sendo atingido por alguma coisa. Então é uma situação que a gente vai ter que aprender a viver. Infelizmente, a previsão aí até final do ano é desse jeito, e a gente vai ter que trabalhar aí e se torcer que não aconteça, mas se acontecer, estar preparado para essas situações.
1: Importante também falar sobre os canais de comunicação, a Defesa Civil trabalhando também nesses alertas, trabalhos de redes sociais também, uma comunicação próxima às vezes pode ajudar nesse sentido, Marco.
2: Isso, então a gente tem um Instagram, né? A gente tem um Instagram da Defesa Civil aqui no nosso município, e o pessoal pode também buscar a página da Prefeitura, né? Na própria página da Prefeitura tem aí um espaço lá onde fala da Defesa Civil. Temos o Instagram também, que ali são alimentados diariamente, é colocada todas as previsões que a gente recebe, a gente repassa, né? É importante isso. Então o pessoal pode estar seguindo aí. Eu sempre falo assim, que é sempre importante reforçar que numa situação, né, de um evento que acontecer, onde acaba aí um destelhamento de uma casa, uma situação que requer um atendimento, sempre buscar primeiro o corpo de bombeiros, né? A Defesa Civil entra quando? A Defesa Civil entra para fornecer um material, para ajudar o pessoal a proteger a sua casa, ajudar a restabelecer alguma situação que foi danificada. Mas o primeiro atendimento, aquele atendimento emergencial, busca o Corpo de Bombeiro. O Corpo de Bombeiro tem sempre a Defesa Civil, tem o contato da Defesa Civil. A gente tem um trabalho muito bom com o Corpo de Bombeiro, a gente trabalha muito em sintonia, né? Temos esse trabalho bom aí com os bombeiros, então buscar o Corpo de Bombeiros. E a questão também, Jonas, se o pessoal tem alguma dúvida, o pessoal tem alguma situação que quer tirar uma dúvida e não tem o contato, o pessoal já me conhece, o pessoal tem entrado bastante em contato comigo, com a Fernanda também, que trabalha com nós aí, pode estar também usando o canal aí, a Prefeitura Municipal, os canais de comunicação da Prefeitura, pode buscar informação junto aos agentes de saúde. Eu acho que o agente de saúde tem um papel importante, é um canal de comunicação aí com o serviço dos municipais.
1: Obrigado às informações do coordenador da Defesa Civil de São José do Cedro, Marcos Magnara. Jonathan William, repórter Rádio Cedro FM.
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0: Zé Neto e Cristiano, bebi minha bicicleta, 18 horas e 20 minutinhos. Boa tarde.

0: esse é o Zé Neto e Cristiano, Bebi Minha Bicicleta.
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0: A Secretaria Municipal de Saúde de Guarujá do Sul comunica que a vacina contra a gripe H1N1 está disponível para toda a população do município no posto de saúde. E a Secretaria de Turismo de Anchieta comunica que de 22 a 26 de setembro acontece a primeira semana do turismo de Anchieta com uma programação especial. No dia 26, a partir das 13 horas, tem o Dia D do Turismo, com feira de artesanato, saberes e sabores, música ao vivo, oficinas, pintura facial, brinquedos infláveis e muito mais. Às 19 horas acontece a apresentação do roteiro turístico e o lançamento da nova marca Viva Anchieta.
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0: 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Prédios públicos atingidos pelo temporal passam por recuperação em Padre Hels. A informação é do vice-prefeito de São José do Cedro, Enio Carossi. O município está concluindo os trabalhos de recuperação dos prédios públicos atingidos pelo forte temporal registrado no final de agosto, no distrito de Padre Hels. Segundo ele, após o atendimento emergencial às famílias, a administração também concentrou esforços na recuperação da escola municipal, do posto de saúde e outros espaços comunitários. A escola, alguns equipamentos como aparelhos de ar-condicionado e outros materiais acabaram sendo danificados e não puderam ser recuperados. 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

0: César Menotti e Fabiano Ciumenta. Também ouvimos a Roberta Miranda, Atração Fatal, e a primeira foi o Edson e Hudson, Bobeou, A Gente Pimba. Ciumenta. 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
9: Christian Ralph, de cara cheia, 18 horas e 51 minutinhos. Boa tarde, boa tarde.

0: Diamante Anônimo.
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0: E também ouvimos aí Christian e Ralph de Cara Cheia. 18 horas e 55 minutinhos. E esse foi o Cedro Show na tarde desta quarta-feira. Hoje, dia 23 de setembro de 2026. 18 graus aqui em São José do Cedro. E a umidade relativa do ar está em 62%. E o Cedro Show na tarde volta amanhã, tocando muita música boa e passando muita informação no seu rádio. 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E vem aí a Voz do Brasil. Boa noite, boa noite. Saideira de hoje, João Paulo e Daniel, juntamente com o Teodoro e Sampaio. É o prato do dia.

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1: Em Brasília, 19 horas.
0: Está no ar a Voz do Brasil. As notícias do governo federal que movimentaram o país no dia de hoje.
2: Olá, boa noite.
1: Boa noite para você que nos acompanha em todo o país.
2: Quarta-feira, 23 de setembro de 2026.
1: Vamos aos destaques do dia.
2: Sancionada a lei que aumenta a pena para furto e roubo de combustíveis.
1: Norma também endurece a punição para quem compra, transporta ou vende combustível de origem criminosa.
2: E tem início a operação carga pesada com foco em aumentos abusivos. Luana Karen.
3: Agência Nacional do Petróleo já aplicou mais de 200 milhões de reais em multa a distribuidoras por cobrança abusiva.
1: E o Brasil ultrapassou os 30 milhões de empregados e trabalhadores por conta própria em 2025.
2: O índice passou de 24% em 2012 para 35% segundo o IBGE. Gabriela Noronha.
4: A região sul liderou a formalização e atingiu índice de 47% em 2025. Seguida pelo Centro-Oeste e pelo Sudeste.
1: Transporte aéreo.
2: Mais de 88 milhões de passageiros viajaram em voos domésticos e internacionais de janeiro a agosto.
1: Número é 4,7% superior ao registrado no mesmo período do ano passado.
2: E novas regras ampliam os direitos à informação dos passageiros. Thaís de Araújo.
5: O consumidor deverá ser informado já na compra da passagem de que o voo pode sofrer alterações por condições meteorológicas, requisitos de segurança ou outros fatores.
1: Hoje na apresentação da Voz do Brasil, eu, Mariana Jungmann e Luciano Seixas.
2: E acompanhe a gente ao vivo, acesse radioglob.ebc.com.br ou o canal Gov na sua TV aberta.
1: Foi sancionada a lei que aumenta penas para furto e roubo de combustíveis.
2: Além de endurecer penas contra ilícitos já existentes, o dispositivo também tipifica novos crimes.
1: E para saber os detalhes, nós conversamos agora ao vivo com a repórter Luana Karen, que apurou tudo. Boa noite, Luana.
3: Boa noite, Mariana, Luciano. Boa noite também aos ouvintes da Voz do Brasil. A nova lei alcança crimes cometidos desde os locais de produção e armazenamento até o transporte de combustível furtado ou roubado, incluindo o transporte por dutos, terminais e veículos de qualquer espécie. A norma cria pena específica de reclusão de 4 a 10 anos e multa para o furto de petróleo e derivados, gás natural, álcool etílico hidratado, biocombustíveis e óleos lubrificantes.
2: E, de acordo com esse novo dispositivo, a venda de combustível proveniente de crime é considerada crime também, né, Luana?
3: É isso aí, Luciano. Quando o agente tiver conhecimento da origem criminosa do insumo, a pena pode chegar a 8 anos de reclusão e multa. A norma também prevê a interdição do estabelecimento, a alienação antecipada de bens apreendidos e, após a condenação, a perda do

0: acompanhou o ritmo de expansão do setor. Em agosto, foram transportadas 121.500 toneladas de mercadorias. De janeiro a agosto, o transporte aéreo acumulou 922.500 toneladas de cargas. Os dados fazem parte do relatório de demanda da oferta da Agência Nacional de Aviação Civil, ANAC, divulgado todo mês. O levantamento reúne informações sobre a movimentação de passageiros e cargas e sobre a demanda e a oferta dos mercados domésticos e internacional. Reportagem Cleide Lopes.
1: E quem vai viajar de avião nos próximos meses precisa ficar atento às novas regras para casos de atraso, cancelamento ou interrupção de voos.
2: A ANAC, Agência Nacional de Aviação Civil, atualizou as informações que as companhias aéreas devem fornecer aos passageiros.
3: A Agência Nacional de Aviação Civil atualizou as regras para transporte aéreo de passageiros. Com a mudança, o consumidor deverá ser informado já na compra da passagem de que o voo pode sofrer alterações por condições meteorológicas, requisitos de segurança ou outros fatores. Em caso de imprevisto, a empresa deverá comunicar o passageiro por canais digitais, informar a previsão de partida, as opções de reacomodação e como acessar a assistência material. Os direitos à alimentação, hospedagem e transporte continuam valendo. Depois de 2 horas de espera, a companhia deve oferecer alimentação. Se a espera ultrapassar 4 horas e houver necessidade de pernoite, também devem ser oferecidos hospedagem e transporte de ida e volta. Em situações excepcionais, quando a empresa não conseguir fornecer diretamente a assistência, o passageiro poderá ter despesas necessárias e razoáveis reembolsadas, mediante comprovação dos gastos. O pagamento deve ser feito em até 7 dias. As novas regras passam a valer em até 30 dias e, em caso de problema, o passageiro deve procurar primeiro a companhia aérea. Se não resolver, pode registrar reclamação na plataforma ANAC Passageiro, no endereço gov.br/ANAC. Com locução de Thaís de Araújo, reportagem Pablo Mundim.
2: Secretaria de Comunicação Social da Presidência da República.
1: A portaria estabelece regras para anúncios impulsionados, ou seja, aqueles que são patrocinados e veiculados por redes sociais e outras plataformas que hospedem conteúdo de terceiros.
2: Na prática, as plataformas com mais de 1 milhão de usuários ativos serão obrigadas a manter um repositório público para que a população consiga pesquisar quem pagou pelo anúncio, quanto foi gasto, o público-alvo, o número estimado de destinatários alcançados e outras informações.
1: E os provedores deverão manter essas informações por pelo menos 1 ano após a veiculação.
2: O tráfico de mulheres pode começar de um jeito que parece inofensivo: uma promessa de emprego, de uma vida melhor ou até de ajuda financeira.
1: Por isso, é importante ficar de olho e desconfiar de situações suspeitas.
2: Hoje, 23 de setembro, é o Dia Internacional contra a Exploração Sexual e o Tráfico de Mulheres e Crianças. Data para reforçar a prevenção e lembrar que qualquer pessoa pode ajudar denunciando.
4: O tráfico humano é um crime que viola os direitos humanos e afeta a dignidade das pessoas, atingindo de forma desproporcional mulheres e meninas, em especial para fins de exploração sexual e trabalho análogo à escravidão. Esse crime tem se tornado uma ameaça global, já que as redes criminosas estão cada vez mais sofisticadas com o uso da internet e ferramentas tecnológicas, estruturas que ultrapassam fronteiras, como explica Anitta Cunha Monteiro, coordenadora-geral de Prevenção à Violência contra as Mulheres do Ministério das Mulheres.
5: Quando chegam naquela situação de total vulnerabilidade, não conseguem sair facilmente para nem perceber que, de fato, estão numa situação que é considerada crime.
4: No último ano, a Unidade Nacional de Enfrentamento do Tráfico Internacional de Pessoas e do Contrabando de Migrantes atuou em mais de 1.100 processos judiciais. 216 pessoas foram denunciadas à Justiça. Desse total, 79 pessoas respondem por tráfico internacional de seres humanos e em casos que envolvem quase 300 vítimas identificadas. A coordenadora-geral de enfrentamento ao tráfico de pessoas e contrabando de migrantes agravantes do Ministério da Justiça e Segurança Pública, Marina Bernardes, faz um alerta para que as pessoas não sejam vítimas.
6: A principal ferramenta é informação. É receber uma proposta que parece muito boa para ser verdade, que você não tem muita informação ali das condições do trabalho, ou que oferecem pagar tudo, as passagens, hospedagem, buscar, checar as fontes, desconfiar se essas ofertas, se essas promessas vêm, principalmente por redes sociais, que hoje é o principal meio, né?
4: O dia 23 de setembro foi instituído pela Organização das Nações Unidas como o Dia Internacional contra a Exploração Sexual e o Tráfico de Mulheres e Crianças. A porta de entrada para denunciar o crime são os disques 100 e 180. Com locução de Edinaldo Júnior, reportagem Cleide Lopes.
1: Vítimas de violência passam a contar com um protocolo integrado de atendimento entre as áreas de segurança pública e saúde.
2: A medida, sancionada hoje, vale para mulheres, crianças, adolescentes e pessoas em situação de vulnerabilidade.
1: Pela nova lei, o primeiro atendimento deve ser feito por um profissional de segurança pública, que deve garantir o encaminhamento imediato da vítima para uma unidade pública de saúde e o registro da ocorrência.
2: Os profissionais de saúde e segurança deverão receber treinamento específico e periódico para oferecer um atendimento que evite a chamada revitimização, ou seja, que a pessoa tenha que passar novamente por situações de sofrimento ao relatar o que aconteceu.
1: O protocolo prevê ainda atendimento médico imediato e informações à vítima sobre direitos e acesso a serviços especializados.
2: Para muita gente, a Libras, Língua Brasileira de Sinais, é a principal forma de se comunicar, estudar, trabalhar e ter acesso a serviços e direitos.
1: Por isso, garantir o uso da Libras também é garantir inclusão e autonomia para as pessoas surdas.
2: Atualmente, existem mais de 300 línguas de sinais em todo o mundo, utilizadas por cerca de 70 milhões de pessoas.
1: Hoje é o Dia Internacional das Línguas de Sinais, uma data que reforça a importância de uma comunicação que seja acessível a todos.
7: Você que está acompanhando A Voz do Brasil está entendendo tudo o que eu falo porque compartilhamos o mesmo idioma. Agora imagine uma comunidade inteira que se comunica com a mesma riqueza de detalhes, sentimentos e agilidade, mas usando o olhar, as mãos e as expressões do rosto em vez da voz. Isso é a Libras, a língua brasileira de sinais. Ela é reconhecida por lei e tem uma gramática própria, com regras de frases e estruturas tão complexas quanto o português. Mas você sabia que nem sempre esse tipo de linguagem foi aceita? Quem explica é Neide Lins, que trabalha como intérprete da língua brasileira de sinais aqui na Empresa Brasil de Comunicação.
8: Os surdos, eles foram durante muitos anos obrigados a oralizar, que é a falar mesmo sem estar escutando, né? Inclusive teve o Congresso de Milão em 1880, onde alguns estudiosos se reuniram para discutir a língua de sinais, e nesse congresso foi definido que a sinalização não deveria ser feita, deveria ser feita a oralização. E foi um retrocesso muito grande, né, para a comunidade surda, onde ela foi proibida de sinalizar. Inclusive, em vários casos, era utilizado, inclusive, amarrar as mãos dos surdos para que eles não sinalizassem durante o ensino.
7: Atualmente, existe a Política Nacional de Educação Bilíngue de Surdos, que busca promover a qualificação das redes de ensino em todo o país. O objetivo é garantir o direito de todos, como disse Marisa Dias Lima, coordenadora geral bilíngue da educação básica e educação superior no Ministério da Educação. Como ela é surda, vamos ouvi-la pela voz da intérprete Luciane Bresciani.
9: Essa política tem como objetivo qualificar e assegurar a oferta e também da educação bilíngue de surdos, garantindo o acesso à educação, pensando também a permanência dos indivíduos numa educação de qualidade.
7: Segundo o Censo Escolar de 2024, há cerca de 60 mil matrículas de surdos na educação básica no país. Eles podem estudar em colégios bilíngues ou inclusivos. Nos bilíngues, os estudantes aprendem Libras como a língua principal. Já nas escolas inclusivas, o professor dá aula e um intérprete faz a interpretação para o aluno surdo. Foi em uma unidade como essa que Alexandre Mastroianni estudou. Apesar das dificuldades, ele conta que a experiência foi interessante para ter contato com outros alunos. Vamos ouvir a entrevista de Alexandre na voz do repórter Edinaldo Júnior.
10: Lá dentro da escola pública tinham intérpretes e eu percebi que às vezes era complicado, mas era muito bom ter intérprete, era positivo. Mas o problema principal para mim era o professor, porque o professor não dava muita atenção para os alunos com deficiência de forma geral. O professor era direto na fala, fala o tempo todo. Então, quem é ouvinte consegue. E às vezes o tradutor não conseguia acompanhar tudo.
7: A Política Nacional de Educação Bilíngue de Surdos prevê também ações de formação inicial e continuada para profissionais da educação, em articulação com as instituições federais de ensino e colaboração entre os entes federados. Reportagem, Márcia Fernandes.
2: Em 2026, o Disque 100 registrou mais de 12 mil violações de direitos humanos contra pessoas com deficiência auditiva e surdez.
1: O Disque 100 oferece atendimento em Libras por videochamada.
2: E para facilitar a perícia médica, o INSS vai garantir a presença de intérpretes de Libras, a língua brasileira de sinais, para pessoas com deficiência auditiva que precisarem desse apoio.
11: Pessoas com deficiência que precisam passar por perícia médica do INSS agora têm direito à participação de intérpretes de língua brasileira de sinais, a Libras, quando esse recurso for necessário para garantir a comunicação. A medida está prevista em portaria do Ministério da Previdência Social, publicada nesta quarta-feira, dia 23 de setembro. O intérprete poderá acompanhar o atendimento presencialmente ou participar por videoconferência e outros recursos tecnológicos. Mesmo quando o segurado e o perito estiverem na mesma agência da Previdência Social, a interpretação poderá ocorrer à distância. De acordo com o INSS, a função do profissional é facilitar a comunicação entre a pessoa com deficiência e o perito, sem substituir a autonomia técnica do médico na avaliação. A recusa injustificada ao recurso, quando necessário, poderá resultar na apuração de responsabilidade administrativa. A nova norma entrou em vigor na data de sua publicação e substituiu uma portaria de 2022. Claudimário Carvalho, para a Voz do Brasil.
1: E essas foram as notícias do governo federal.
2: Uma realização da Secretaria de Comunicação Social da Presidência da República.
1: Com produção da empresa Brasil de Comunicação.
2: Fique agora com o Minuto do TCU. Em seguida, as notícias do Poder Judiciário e do Congresso Nacional. Boa noite.
1: Boa noite para você. Até amanhã.
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13: 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Você vai ouvir agora notícias do Poder Judiciário.
15: Supremo decide que mães biológicas ou adotantes terão direito à licença maternidade remunerada.
16: STJ define que homem poderá voltar a conviver com animal de estimação após fim do relacionamento com a ex-companheira.
15: Justiça Eleitoral confirma punição por impulsionamento de propaganda eleitoral.
16: Boa noite, eu sou o Arthur Filho.
15: E eu sou Walter Lima.
16: Supremo Tribunal Federal assegura todas as mães biológicas ou adotantes licença maternidade remunerada de 120 dias, prorrogável por mais 60, independentemente da natureza do vínculo trabalhista ou funcional.
15: A licença maternidade é um direito trabalhista que assegura às mulheres grávidas ou após o parto, ou ainda após a efetiva adoção, um período de afastamento do trabalho destinado para que elas se dediquem aos cuidados com o recém-nascido, à recuperação pós-parto e à formação e ao fortalecimento dos vínculos familiares com a criança adotada.
16: Homem poderá voltar a conviver com cadela de estimação após fim de relacionamento com ex-companheira.
15: Mas o Superior Tribunal de Justiça, o STJ, afastou a guarda compartilhada do PET. Fátima Uchoa.
17: Ao reformar decisão do Tribunal de Justiça do Distrito Federal que havia determinado a reintegração da posse do animal à tutora, o STJ reconheceu a posse conjunta e a divisão de despesas com o animal durante a relação e mesmo após o fim dela. Apesar de considerar possível estabelecer um sistema de custódia compartilhada do pet entre o ex-casal, o STJ afastou a aplicação da guarda compartilhada por entender que os animais são considerados bens, ainda que de natureza especial, como seres vivos e, portanto, não poderiam ser enquadrados nas regras do direito de família. O relator foi o desembargador convocado Luiz Carlos Gamboge.
16: Justiça determina a comprovação da origem de cassiterita ligada a garimpo na terra indígena Yanomami em Roraima.
15: A decisão é fruto da ação ajuizada pelo Ministério Público Federal, Lucas Lopes.
18: Na liminar, a Justiça determinou que a empresa White Solder Metalurgia e Mineração Limitada e a Cooperativa de Produtores de Estanho do Brasil deixe de comprar, receber, registrar ou vender cassiterita sem documentos que comprovem a origem legal do minério. Além disso, ambas as empresas deverão apresentar à Justiça, em até 30 dias, uma relação completa das compras do minério realizadas desde 2021. Em caso de descumprimento, será aplicada multa diária de R$50 mil para cada ré, além de multa diária de R$20 mil por atraso na entrega dos relatórios e periódicos, que deverão ser entregues a cada 3 meses à Justiça e ao MPF.
16: O Tribunal Superior Eleitoral confirmou uma punição por impulsionamento de propaganda eleitoral negativa contra adversários políticos.
15: Nessa terça-feira, os ministros confirmaram decisão do Tribunal Regional Eleitoral do Rio Grande do Norte, que aplicou multa aos candidatos a prefeito e vice-prefeito de São Gonçalo do Amarante, Vitor Struck.
19: A decisão confirma a aplicação da multa de R$10 mil a Jaime Calado Pereira dos Santos e Flávio Henrique de Oliveira, eleitos em 2024, aos cargos de prefeito e vice-prefeito de São Gonçalo do Amarante. Por maioria, o TSE reiterou o entendimento já consolidado da corte de que a propaganda eleitoral negativa na internet é proibida, tanto na pré-campanha quanto no período eleitoral, e que o impulso funcionamento de conteúdos com caráter negativo em plataformas como Facebook e Instagram gera a aplicação de multa.
16: A Justiça do Trabalho do Pará determinou o fim do assédio eleitoral a terceirizados em Santarém.
15: Eles tinham de apoiar nas próprias redes sociais um candidato a deputado estadual, Samantha Flor.
20: O Ministério Público do Trabalho denunciou uma servidora da Secretaria de Turismo do Pará responsável pelos terceirizados que atuam no Centro de Convenções Sebastião Tapajós. Segundo o MPT, o apoio ao candidato teria sido associado à manutenção dos empregos. A Justiça do Trabalho do Pará proibiu a prática e a servidora foi afastada. O Estado foi multado em R$10 mil, além de R$5 mil por trabalhador prejudicado.
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16: A você, uma boa noite.
15: Boa noite e até amanhã.
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22: Eu sou o Thiago Medeiros e esses são os destaques de hoje do Jornal do Senado, que começa agora. Senado lança pesquisa sobre violência contra a mulher com deficiência. Comissão analisa a criação de política de incentivos à fabricação de motores. Jaime Bagato lhe propõe auditoria e audiência pública sobre edital de concessão na BR-364. Boa noite. Uma pesquisa inédita sobre a violência contra a mulher com deficiência foi apresentada na Comissão de Direitos Humanos. Repórter Patrícia Oliveira.
0: Os resultados da pesquisa do Data Senado mostram que 60% das brasileiras com deficiência sofreram alguma agressão antes dos 30 anos. Em 65% dos casos, o agressor é o marido ou companheiro. Quase a metade das mulheres com deficiência estão mais vulneráveis à violência patrimonial e 39% sofreram violência sexual, seguida de agressões físicas, morais e psicológicas. A senadora Mara Gabrilli, do PSD de São Paulo, apresentou proposta para garantir prioridade para mulheres com deficiência vítimas de violência nas contratações públicas de serviços. A ideia é oferecer mais autonomia para essas mulheres que são muito dependentes do agressor e 83% delas não denunciam a agressão.
3: A independência econômica, as redes de apoio e relações sociais das mulheres com deficiência ficam gravemente comprometidas. Isso faz com que meninas e mulheres com deficiência estejam expostas a maiores riscos de sofrer violência.
0: A pesquisa também revelou que apenas 31% das vítimas com deficiência buscaram uma delegacia especializada e 19% delas tiveram a medida protetiva descumprida pelo agressor.
22: O projeto que cria a política de incentivo à fabricação de motores pode ser votado na Comissão de Infraestrutura. O objetivo é a substituição de importações e estímulos para o desenvolvimento de tecnologias sustentáveis no país. Repórter César Mendes.
5: A proposta prevê linhas de crédito específicas e condições favoráveis para empresas que fabricam motores e seus componentes. O objetivo é fortalecer a indústria nacional, reduzir a dependência de produtos importados e estimular a inovação tecnológica voltada a motores de veículos elétricos, híbridos e movidos a biocombustíveis. Relator, o senador Laércio Oliveira, do Progressistas de Sergipe, elogiou a previsão de estímulos para a instalação de unidades produtivas em regiões menos industrializadas do país.
23: Merece destaque a preocupação da proposição com o desenvolvimento regional e com a desconcentração econômica.
5: O texto estabelece também ações de capacitação profissional em áreas como engenharia, manufatura avançada e gestão da produção industrial.
22: O edital de concessão na BR-364 pode ser tema de auditoria e audiência pública. São 887 quilômetros entre as cidades de Cuiabá, capital matogrossense, e Vilhena, em Rondônia. Repórter Pedro Pincer.
24: O senador Jaime Bagatoli, do PL de Rondônia, apresentou um requerimento que solicita uma audiência pública para discutir os termos técnicos e regulatórios, além da viabilidade econômico-financeira de um edital de concessão da Rota Agrocentral. O edital, aprovado pela Agência Nacional de Transportes Terrestres no último dia 3, prevê um leilão em 17 de dezembro. A concessão abrange 887 quilômetros de trechos das rodovias entre as cidades de Cuiabá, capital matogrossense, e Vilhena, em Rondônia. O requerimento questiona a proporção entre as tarifas e as melhorias previstas.
25: Uma região tão distante, tão longe dos grandes centros consumidores. Vamos barrar essa concessão. Não podemos deixar que esse custo seja árduo sobre a população do norte do Brasil, sendo uma única rodovia federal saindo de Cuiabá até o Rio Branco do Acre.
24: O senador também apresentou um requerimento que solicita ao Tribunal de Contas da União uma auditoria sobre o processo licitatório do edital de concessão.
22: Uma nova ligação entre Brasil e Paraguai faz parte do caminho que pretende aproximar o centro-oeste brasileiro dos portos do Oceano Pacífico. A ponte entre Porto Murtinho, em Mato Grosso do Sul, e Carmelo Peralta, no Paraguai, agora tem nome oficial. A estrutura integra a Rota Bioceânica, corredor que pretende reduzir tempo e custos no transporte de mercadorias até a Ásia. Repórter Henrique Nascimento.
4: Uma nova ligação entre o Brasil e o Paraguai passa a levar o nome de um dos defensores da integração entre os dois países. A ponte Heitor Miranda dos Santos liga Porto Murtinho, em Mato Grosso do Sul, a Carmelo Peralta, no Paraguai, e integra a Rota Bioceânica. O projeto, que deu origem à lei, foi relatado no Senado por Nelsinho Trade, do PSD de Mato Grosso do Sul. Ele destacou que a Rota Bioceânica pode diminuir a distância percorrida pelas exportações destinadas ao mercado asiático.
6: Você vai economizar 14 dias de viagem, 8 mil quilômetros marítimos a menos, redução de até 40% no frete. Dos produtos que sairão desses países, Brasil, Paraguai, Argentina e Chile, para ir até o continente asiático.
4: A ponte está em fase final de construção e a previsão é que seja inaugurada até o próximo ano.
7: Nova lei publicada hoje determina que órgãos de saúde e de segurança devem contar com protocolo integrado para atender vítimas de estupro e outras formas de violência física contra mulheres, crianças, adolescentes e pessoas em situação de vulnerabilidade. O texto estabelece regras para o acolhimento, atendimento médico, preservação de provas e realização de perícias, além de medidas para evitar a revitimização quando a vítima é exposta a novo sofrimento ou constrangimento ao buscar ajuda na saúde, polícia ou justiça. O relator do projeto que deu origem à lei foi o senador Jaime Campos, do União de Mato Grosso. Ele argumenta que as regras unificadas contribuem para um atendimento mais humanizado e tornam mais efetivo o dever do Estado de proteger pessoas em situação de vulnerabilidade.
8: A integração entre os diversos órgãos envolvidos favorece maior celeridade e eficiência na atuação estatal, com reflexos positivos na prevenção da impunidade e na proteção das vítimas.
7: Também foi publicada no Diário Oficial da União a lei que concede o título de capital nacional do basquete ao município de Franca, em São Paulo. A proposta que originou a lei foi relatada pelo senador astronauta Marcos Pontes, do PL de São Paulo. Ele observou que Franca é reconhecida pela relação histórica com o basquete desde a década de 1940, quando a modalidade passou a fazer parte da identidade local. O parlamentar acrescentou ainda que o basquete não se limita apenas ao esporte, mas mobiliza a cultura, a economia e até a geração de empregos locais.
9: Mais do que tradição esportiva, o basquete de Franca configura verdadeiro patrimônio cultural e econômico. O esporte mobiliza escolas, projetos nacionais, categorias de base, academias, estabelecimentos de comércio, gerando empregos diretos e indiretos e fomentando o turismo esportivo.
10: Eleições 2026.
7: Eleitor que não puder votar no dia da eleição pode justificar a ausência para evitar punições da Justiça Eleitoral. Essa justificativa pode ser feita presencialmente ou pelo celular no aplicativo e-título. Repórter Márcio Maturana.
26: Como muitos brasileiros, a militar do Exército Andréia Pereira Cerdeira não vai estar perto da sua sessão eleitoral no dia 4 de outubro. Isso já aconteceu outras vezes, mas neste ano Andréia acredita que vai ser mais simples justificar a ausência.
27: Nas vezes anteriores eu tive que ir até uma sessão para fazer a justificativa, mas agora está um pouquinho mais fácil, a gente consegue fazer isso pelo aplicativo, então evita que a gente tenha que se locomover, né, sair no dia da eleição, procurar um lugar que possa fazer a justificativa.
26: Quem preferir justificar presencialmente pode levar um documento com foto até uma mesa receptora de justificativa em locais divulgados pelos cartórios eleitorais. A punição por faltar e não justificar é multa de até R$ 3,51. Enquanto ela não for paga, o cidadão fica impedido de emitir passaporte, carteira de identidade e inscrever-se em concurso público.
7: Com trabalhos técnicos de Eliseu Caires, o Jornal do Senado fica por aqui. Acompanhe agora as notícias da Câmara dos Deputados. Boa noite.
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2: Câmara analisa obrigatoriedade de telhados verdes em edifícios públicos.
11: Projeto prevê punição para criminoso que expulsar morador de sua casa.
12: Comissão de Educação aprova a proposta que visa reduzir a evasão escolar.
14: Boa noite. Avança na Câmara o projeto de lei que cria uma política nacional de combate à evasão escolar. A reportagem é de Maria Neves.
17: A Comissão de Educação da Câmara dos Deputados aprovou o projeto que institui a Política Nacional de Educação e Combate à Evasão Escolar. Como explica o autor, deputado Amon Mandel, do Republicanos do Amazonas, o objetivo da política é garantir a permanência dos estudantes no ensino básico por meio de ações integradas da União, dos estados e dos municípios. A proposta determina que o Ministério da Educação será responsável por coordenar a política e deverá criar mecanismos para identificar o risco de evasão e abandono escolar. Dentre os principais fatores que contribuem para a evasão, cita frequência irregular à escola, histórico de repetência e situação de vulnerabilidade social. De acordo com o relator na Comissão de Educação, deputado Tarcísio Mota, do PSOL do Rio de Janeiro, essas medidas são importantes principalmente para as populações mais vulneráveis.
18: Que a gente tem, infelizmente, ainda muitas crianças e jovens que estão fora da escola ou estão fora da idade correta na escola. Portanto, a criação de um programa nacional de enfrentamento à evasão escolar é decisivo. Que o governo da União preste assistência técnica e financeira, estabeleça diretrizes, regras, acompanhamento e monitoramento. A gente espera que, dessa forma, as famílias brasileiras tenham condições de que as crianças, jovens e adultos estejam na escola.
17: Ainda de acordo com o projeto, sempre que identificar algum risco de abandono escolar, o sistema de ensino deverá promover a busca ativa do aluno. Esse trabalho poderá ser feito em parceria com conselhos tutelares e a rede de assistência social e deverá incluir visitas domiciliares e notificação dos responsáveis em até 5 dias úteis depois da identificação da ausência prolongada do estudante da sala de aula. A proposta prevê também que sempre que detectado risco de evasão, a instituição deve adotar um plano individualizado de atendimento ao aluno. O apoio deverá contar com ações como atendimento pedagógico suplementar, reforço escolar e encaminhamento a programas de transferência de renda e proteção social. O projeto estabelece ainda que a União deverá prestar assistência técnica e financeira a estados e municípios. Para isso, terá de priorizar aqueles com maiores índices de evasão e repetência, menor índice de desenvolvimento da educação básica, populações em situação de vulnerabilidade social e localização em regiões remotas, especialmente no Norte e no Nordeste. A proposta que institui a Política Nacional de Educação e Combate à Evasão Escolar ainda será analisada pelas Comissões de Finanças e Tributação e de Constituição e Justiça. Se aprovada nas duas, poderá seguir para análise do Senado. Da Rádio Câmara de Brasília, Maria Neves.
19: Educação.
28: Projeto de Júnior Mano, do PSB do Ceará, cria um programa com condições excepcionais de renegociação de débitos do FIES. Segundo o deputado, o objetivo é permitir que estudantes com contratos firmados entre 2012 e 2017 possam também renegociar suas dívidas.
29: A proposta de Júnior Mano prevê descontos de até 100% sobre encargos, abatimentos para pagamentos à vista, parcelamento em até 180 vezes e a suspensão temporária de cobranças judiciais. O texto estabelece ainda reduções adicionais para profissionais da educação, saúde, segurança e assistência social.
19: Cultura.
28: A instituição de regras de transparência para o financiamento público de eventos e shows é o objetivo de projeto de Miguel Ângelo, do PT de Minas Gerais. Pela proposta, a contratação de artistas exigiria detalhamento dos valores e comprovação de que o gasto não vai prejudicar áreas essenciais como saúde e educação.
29: Miguel Ângelo esclarece que o texto não estabelece teto de gastos ou interferência na escolha das atrações, focando apenas na prestação de contas. A medida obrigaria também a divulgação detalhada de cachês, custos logísticos e fontes de custeio nos portais oficiais de transparência.
0: Direitos Humanos.
3: A Câmara aprovou um projeto que proíbe condomínios de multar pessoas com deficiência por perturbação de sossego. A repórter Paula Bittar explica quando a medida se aplica.
5: A Comissão de Constituição e Justiça da Câmara aprovou um projeto que proíbe condomínios de aplicar multa por perturbação do sossego a pessoas com deficiência. A medida é válida apenas para os casos de comportamentos relacionados diretamente à deficiência da pessoa. O texto insere no Estatuto da Pessoa com Deficiência o dever dos condomínios de garantir o tratamento compatível à deficiência do morador, bem como de promover o equilíbrio entre o direito à moradia e a harmonia coletiva. A proposta que proíbe condomínios de aplicar multa por perturbação do sossego a pessoas com deficiência segue agora para o Senado Federal. Da Rádio Câmara, de Brasília, Paula Bittar.
29: Proposta que estabelece recursos mínimos para o Sistema Único de Assistência Social contou com voto favorável de Tiririca, do PSD de São Paulo. O projeto vincula parte da receita corrente líquida da União, dos Estados, do Distrito Federal e dos municípios ao financiamento do SUAS.
3: Pelo texto aprovado na Câmara com o apoio de Tiririca, o percentual mínimo começa em 0,3% no primeiro ano após a publicação e chega a 1% no quarto ano de implementação. A medida busca dar continuidade ao financiamento dos serviços de proteção social.
0: Segurança Pública.
29: Projeto em debate na Câmara quer a punição para criminosos que expulsam moradores de suas casas. A repórter Mônica Tati explica.
13: Proposta em debate na Câmara dos Deputados quer transformar em crime a prática de expulsar moradores de suas residências mediante violência. O projeto também prevê punições para quem coagir moradores a colaborar com atividades criminosas, impor cobranças ilegais a comerciantes ou famílias, ou utilizar o monitoramento eletrônico clandestino. Segundo o autor, deputado Capitão Alden, do PL da Bahia, o objetivo é impedir que facções criminosas ou grupos armados dominem grandes áreas através do terror e da violência contra moradores e comerciantes. O Código Penal já prevê os crimes de ameaça, constrangimento ilegal e esbulho possessório, mas nenhum desses dispositivos reflete a gravidade da expulsão de moradores, segundo o Capitão Alden.
15: Famílias inteiras são expulsas de suas próprias casas sob ameaça de morte. Muitas vezes porque se recusaram a colaborar com criminosos, porque possuem parentes policiais ou porque estes parentes pertencem a uma outra facção rival ou simplesmente porque o tráfico decidiu tomar aquele imóvel. Na prática, essas organizações criminosas passaram a exercer um poder paralelo, dominando territórios, confiscando imóveis e impondo regras pela força.
13: Pelo projeto, o crime de expulsão de moradores por meio de violência, grave ameaça ou intimidação praticada por organizações criminosas será punido com reclusão de 8 a 12 anos e multa. Será enquadrado no mesmo crime quem pichar ou sinalizar imóvel com ordens de desocupação, participar de ordens de expulsão, destruir ou invadir imóveis para coagir moradores a sair, obrigar pessoas a praticar atos ilícitos, exigir o pagamento de taxas de moradores ou comerciantes e instalar e operar clandestinamente sistemas de vigilância eletrônica. A pena poderá ser aumentada em 1/3 se a vítima for pessoa idosa, criança, pessoa com deficiência ou mulher chefe de família. O projeto também agrava a punição de pichações que transmitam mensagens relacionadas a crimes, exaltação de organizações criminosas, racismo, preconceito ou incitação ao consumo de drogas. Nesse caso, a pena passa a ser de 12 meses a 2 anos de detenção e multa. A proposta que criminaliza a expulsão de moradores e comerciantes de suas propriedades mediante o uso de violência já foi aprovada pela Comissão de Segurança Pública e Combate ao Crime Organizado e deve ser votada por mais 3 comissões antes de seguir para o plenário da Câmara. Da Rádio Câmara de Brasília, Mônica Tati.
28: Olival Marques, do Podemos do Pará, é favorável à proposta de emenda à Constituição que integra União, Estados, Distrito Federal e municípios em ações de segurança. A proposta inclui a coordenação do Sistema Único de Segurança Pública, mantendo as competências dos entes federativos.
29: A PEC também amplia a atuação da Polícia Rodoviária Federal para o policiamento de rodovias, ferrovias e hidrovias federais. O texto, que tem apoio de Olival Marques, prevê ainda que a corporação auxilie forças estaduais a pedido dos governadores, além de atuar em situações de calamidade ou desastre.
28: Delegado Fábio Costa, do PP de Alagoas, defende a aprovação de projeto que determina que bens usados na prática de atividades ilegais e apreendidos pelo Estado passem para o poder público. A medida alcança, por exemplo, bens empregados no tráfico de drogas e no desmatamento.
29: Delegado Fábio Costa avalia que a medida pode desestimular práticas ilícitas ao atingir o patrimônio do criminoso. Relator da matéria na Comissão de Segurança Pública, o parlamentar aponta que os bens poderão ser usados na fiscalização de infrações que motivaram a apreensão.
28: Projeto de Vicentinho Júnior, do PSDB do Tocantins, torna obrigatório o uso de tornozeleira eletrônica por agressores que descumprirem medidas protetivas da Lei Maria da Penha. A proposta fixa um perímetro de 500 metros para o disparo do alarme.
29: De acordo com Vicentinho Júnior, a monitoração eletrônica deixa de ser facultativa e passa a ser exigida em caso de reincidência. Para o deputado, a medida garante tempo para que a mulher possa reagir e buscar proteção, além de acionar os órgãos de segurança.
4: Desenvolvimento Regional.
28: Silas Câmara, do Republicanos do Amazonas, votou a favor do projeto que cria regras para resolver disputas territoriais entre municípios vizinhos. A mudança dos limites dependerá de estudo de viabilidade e de consulta à população por meio de plebiscito.
29: O texto apoiado por Silas Câmara permite que parte do território de um município seja incorporada a outro sem a criação de uma cidade. A proposta busca facilitar a definição dos limites municipais para evitar problemas na prestação de serviços públicos às populações das áreas envolvidas.
4: Economia.
28: O empreendedorismo feminino tem uma frente parlamentar que defende seus interesses no Congresso. A repórter Silvia Munhato traz mais informações sobre as principais medidas defendidas pelo colegiado.
6: A Frente Parlamentar pela Mulher Empreendedora lançou o Pacto pelo Empreendedorismo Feminino com o objetivo de obter o apoio do Estado e da sociedade para as políticas públicas voltadas para o setor, ou seja, ultrapassar a barreira dos governos, tornando as políticas permanentes. É o que explicou a coordenadora da Frente, a deputada Anne Ortiz, do PP do Rio Grande do Sul, em entrevista ao programa Painel Eletrônico da Rádio Câmara. A frente busca a aprovação do projeto que atualiza o teto dos microempreendedores individuais, MEI. O governo quer aumentar o máximo de faturamento anual para que uma empresa possa ser MEI de R$ 81 mil para R$ 110 mil em 2027 e R$ 140 mil em 2028. A correção evita que a empresa perca os benefícios de enquadramento como MEI, caso seu faturamento aumente. Outro projeto importante para a frente é o Marco do Empreendedorismo Feminino, que, segundo a

0: Gleice Elias, do PL de Minas Gerais, apresentou o projeto que institui uma política de fomento, incentivo e promoção do empreendedorismo feminino. A proposta estabelece eixos para incentivar negócios com foco no aumento da autonomia econômica, no acesso a capacitações e na inovação.
1: O texto de Gleice Elias prevê prioridade de atendimento para empreendedoras em situação de vulnerabilidade social. Na avaliação da deputada, a medida busca reduzir barreiras históricas no ambiente de negócios e impulsionar a geração de renda para as mulheres.
0: A J. Albuquerque, do PP do Ceará, é favorável à adesão do Brasil à Convenção Internacional de Hong Kong para a reciclagem segura de navios. Ele explica que o acordo estabelece normas para o desmonte sustentável de embarcações, assegurando a proteção ambiental e a salvaguarda dos trabalhadores.
1: A J. Albuquerque acredita que a medida vai atrair investimentos para a criação de estaleiros verdes na costa brasileira e qualifica o país para disputar o mercado global de reciclagem naval. Para ele, o alinhamento às diretrizes da Organização Marítima Internacional gera empregos e fortalece o setor portuário nacional.
2: Agricultura.
0: Marcelo Álvaro Antônio, do PL de Minas Gerais, sugere a criação do programa de apoio à logística do apicultor e do meliponicultor. O deputado defende incentivos fiscais para a compra de veículos utilitários novos de fabricação nacional para o setor.
1: Marcelo Álvaro Antônio defende a alíquota zero de IPI e redução de 40% no PIS/COFINS para produtores rurais cadastrados. O deputado alega que o acesso a veículos adequados é um dos principais gargalos enfrentados por pequenos apicultores e pela agricultura familiar.
2: Meio ambiente.
0: A Câmara analisa a obrigatoriedade de telhados verdes em novos edifícios públicos. O repórter José Carlos Oliveira nos conta como está o debate sobre a proposta.
3: A Câmara dos Deputados analisa o projeto de lei que obriga a instalação dos chamados telhados verdes em novos edifícios públicos e em novos empreendimentos residenciais construídos com recursos públicos. Também prevê incentivos fiscais e de crédito para a adoção voluntária dessa medida pela iniciativa privada. Na prática, os telhados verdes são uma cobertura de substrato e vegetação instalada no topo dos prédios. Autor da proposta, o deputado Fred Linhares, do Republicanos do Distrito Federal, destaca a vantagem dessa técnica para enfrentar, pelo menos localmente, os efeitos do aumento da temperatura do planeta em tempos de mudanças climáticas.
4: Existem estudos que demonstram benefício aí dos telhados verdes no conforto térmico das edificações e também na retenção de água da chuva. E é importante deixar claro que o telhado verde sozinho não vai resolver o problema das enchentes ou do calor nas cidades, mas é uma ferramenta importante para tornar nossas construções e nossas cidades mais preparadas para os problemas que o Brasil já enfrenta hoje. Se o clima está mudando, a forma como a gente constrói também precisa evoluir.
3: No caso dos prédios públicos, o projeto de lei deixa claro que a obrigatoriedade só poderá ser dispensada com a apresentação de parecer técnico assinado por engenheiro, arquiteto ou urbanista que ateste a impossibilidade de instalação das coberturas vegetadas. O texto foi aprovado na Comissão de Meio Ambiente, onde a relatora, a deputada Duda Salaber, do PSOL de Minas Gerais, ressaltou que os telhados verdes funcionam como uma espécie de colchão térmico. Ela citou estudos que constataram queda média de 4 graus Celsius nos picos de temperatura durante o dia, quando essas coberturas vegetadas eram comparadas com os tetos convencionais. A proposta de obrigatoriedade de telhados verdes em novos edifícios públicos e de incentivos para a adoção da medida nos prédios particulares ainda vai passar pela análise das comissões de desenvolvimento urbano, de finanças e tributação e de Constituição e Justiça. Da Rádio Câmara de Brasília, José Carlos Oliveira.
2: Últimas notícias.
1: O jornal Câmara dos Deputados, que foi gravado hoje em Minas Gerais, nos estúdios da Rede Câmara Sete Lagoas, dentro do projeto O Brasil na Voz, vai ao ar na próxima sexta, dia 25.
0: E na sexta-feira, a equipe do jornal Câmara dos Deputados estará em Vitória da Conquista, na Bahia, para mais uma gravação itinerante da Voz do Brasil.
1: Lado a lado, um âncora da Rádio Câmara de Brasília e um âncora da emissora local vão apresentar as notícias relacionadas à Câmara dos Deputados. O programa gravado em Vitória da Conquista vai ao ar na segunda-feira, dia 28.
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3: Pessoal, tudo bem? Antes da eleição, eu queria muito conversar com vocês. Esse é um momento muito especial e espero poder contar com o apoio de toda a equipe. Principalmente você, Camila. E você também, Fabiano. 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

0: Hora certa, 8 horas e 26 minutos, hora certa BCS, materiais de construção, tudo para a sua obra, tijolos, cimentos, investimentos, cerâmicos, pisos, ferros, tinta hidráulica e ferramentas, tinta para pisos e telhas, esmaltes e vernizes, BCS, materiais de construção, loja integrante da rede Construnião, fone 3643-0215.
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0: Vamos ouvir agora a Rubel e Ana Vitória cantando a música Partilhar.

0: Bom demais, ouvimos Engenheiros do Havaí, Anoiteceu em Porto Alegre. Também ouvimos Marcelo Falcão, Meu Caminho. E por primeiro ouvimos Rubel e Ana Vitória cantando a música Partilhar. 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

0: Hora certa, 8 horas e 53 minutos, hora certa Sicredi. 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
4: Vamos ouvir agora Das Aranha cantando a música Flutuar.